0: E programa Amado Batista, o mais amado do Brasil.
1: Oi. Bom dia, boa tarde, boa noite.
0: Bom dia, boa tarde, boa noite.
1: O Machado é de Pernambuco.
0: Certo.
1: Eu já vi ele aqui em São Jacinto.
0: Certo.
2: Diga seu nome.
1: Ela é pastora. José Pastor, já está dizendo. Eu sinto seu programa todo dia.
0: Ah, que bom, meu amigo. Muito obrigado. Ele está me passando aí uma informação sobre o Vavá Machado, que é um cantor, né? Como é que se fala? É um boiador lá de Pernambuco. Essa dúvida surgiu outro dia aqui no programa Ligação Nacional. Ele está mandando aí a notícia para nós. Muito obrigado pela informação, viu? E vamos curtir, meus ouvintes queridos, a música Bolívia.

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0: Eu tenho falado aqui durante essa semana, aliás, desde a semana passada, que eu venho conversando com os meus colegas radialistas. Ganhar dinheiro não está sendo fácil, mas quando você tem um produto bom para vender, a sua rádio pode se transformar numa vendedora, sim, porque a sua própria emissora, ela já é uma vendedora de produtos dos outros. Mas você pode ter os produtos da saúde com beleza aí na sua recepção, num armáriozinho, numa estante, numa prateleirinha, não importa, você pode anunciar o produto na sua rádio e o cliente vai lá procurar o produto que ele está necessitando, que ele precisa. Ora, se nós vendemos milhões de reais pela internet, as pessoas que estão em várias cidades comprando os nossos produtos, é claro que se o produto estiver pertinho dela, aí na sua casa, na sua rádio, é evidente que vai vender bastante. Transforme a sua rádio numa excelente fonte de renda, revendendo os produtos da saúde com beleza. Vamos agora trazer mais uma. Perdoa é o nome da música que vamos ouvir.
1: Agora eu vou chamar para cantar comigo, dividir essa canção de amor. Meu amigo, meu ídolo, Amado Batista.

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1: Edelson Moura.
2: Tem mais gente querendo falar com Edelson Moura. Vamos colocar o povo para falar, Charles Help.
3: Boa tarde, Edelson Moura.
2: Boa tarde.
3: Amiga, que é o Márcio, Vila Nova, Miran.
2: Ô, Márcio.
3: Que você bota também a música do Amado Batista.
2: Ah.
3: É, até aqui.
2: Certo, música, meu amigo. Certo, Márcio. Alô, Miran. Vamos tocar para ele. Venha até aqui.

Cadê Edelson Moura pra cantar pra nós? Tá na hora do quebra-galho, né, gente? Vamos lá, Franklin Russo, colocar a minha voz aí cantando uma canção nesse programa que é grande sucesso em função do Amado Batista, dos grandes sucessos que ele tem em toda a sua carreira. E aí chega o quebra-galho no finalzinho, né? O quebra-galho dá uma canja. E hoje nós vamos escolher aqui a música Adeus, Amor.

0: vou embora, minha gente. Mas amanhã, se Deus quiser, eu volto nesse mesmo horário, trazendo para você mais um programa líder de audiência, que é o programa do Amado Batista. O Edelson Moura agradece a você, a toda a sua família, e até amanhã, se Deus quiser.
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4: Já está no ar o nosso programa de hoje, Ligação Nacional. Bom dia, Brasil. Boa tarde, boa noite para todo mundo. É uma alegria, uma satisfação estarmos aqui mais uma vez. Charles Elp já está aqui comigo, Franklin Russo também, as meninas do Besterol, Marcelo Moura. E com essa equipe, a gente coloca no ar esse programa alegre, divertido, cheio de alegria. Tudo legal? Conserve a felicidade porque ela presta. A felicidade é uma coisa muito boa. Vamos ser felizes ouvindo Edelson Moura.

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1: Se você se considera feliz, é porque dá valor à felicidade. Em vista disso, tudo que vivencia se encaixa no estado de felicidade do seu coração. Assim, toma sentido especial a notícia que chega, o que lhe contam de problemas e sofrimentos, os serviços que você faz, as decisões que toma, os momentos de lazer, os relacionamentos, o entendimento da vida, a forma de apreciar a natureza, a visão do amanhã, o modo de exercitar a fé, o amor que sente e tudo mais. O sentido especial que você dá a tudo procede da felicidade. Se você dá a sua alegria do mundo, o mundo também lhe dá alegria.

Minha gente amiga e querida, esse aqui é o programa Ligação Nacional que o Edelson Moura apresenta todos os dias. E eu vou agora passar para vocês o nosso WhatsApp, as nossas redes sociais também. Eu quero todo mundo seguindo, viu? Todo mundo seguindo o Edelson Moura para saber das novidades, das postagens que nós fazemos. Olha aqui, para falar comigo pelo Zap, para mandar mensagem, esse telefone não atende chamada. É somente mensagem mesmo. É 61 999 36 9557. 61 999 36 9557. Não esqueça, quando for mandar a sua mensagem, baixe o volume do rádio para que o rádio alto não atrapalhe a sua locução, tá bom? Beleza? Eu fico no aguardo aqui. E as redes sociais do Edelson Moura: Instagram, TikTok, Kawai, YouTube, Facebook. Eu estou em todas. Procure Edelson Moura e você encontrará.

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6: Nacional. Cadê minha amiga Domingas? Fala aí, Domingas.
7: Olá,
6: Aderson Moura.
7: Olá.
6: Bom dia, boa tarde, boa noite.
7: Bom dia, boa tarde.
6: Saudade de ouvir a minha música, Aderson Moura. Bom dia.
7: Bom dia, amiga.
6: Boa tarde. Boa noite.
7: Isso.
6: Quero curtir minha música. Eu mandei os áudios aí.
7: Uhum.
6: Você nunca mandou.
7: Já mandei. Também.
6: Ofereço pra minha amiga Raimunda.
7: Uhum.
6: E todos os ouvintes dessa rádio.
7: Certo.
6: Cidade Livre FM, Coelho certo. Neto Maranhão.
7: Pois não, pois
6: Como é que você tá? Tá tudo bem?
7: Eu tô ótimo.
6: Uma ótima segunda-feira abençoada pra você, toda a família, toda a sua equipe.
7: Sim.
6: E mande minha música, meu amigo. Eu tô prestando, eu quero ouvir. Eu tô aqui no pé do rádio direto. Você nem fala no meu nome.
7: O Raimundo, será?
6: Bom dia, boa tarde, boa noite.
7: Bom dia, boa tarde, boa noite. É Domingas. Tá bom, Domingas. Será que eu toquei aqui a mensagem da Domingas no programa errado? Ela não falou qual o programa que ela escuta. Isso é terrível, porque quando a pessoa não diz o programa, o Edelson Moura fica nadando, não sabe qual é o programa que a pessoa está ouvindo. Vamos tocar uma música bonita para ela, Franklin Russo.

0: Chiquinho, tá por aí, Chiquinho? Fala aí, Chiquinho.
1: Opa, bom dia, boa tarde, boa noite. Aqui sou Chiquinho da Viola, da cidade de Manga.
0: Boa noite, Chiquinho.
1: Gostaria de ouvir uma música com a Mário Batista no Ligação Nacional.
0: Certo.
1: A música Lá Vem Ela, que é uma música que se é Delson Moura, Tom Charles Helper.
0: Hã?
1: Também Franco Russo.
0: Sim.
1: E a todos os ouvintes da Rádio Estúdio Brasil.
0: Certo.
1: E também aqui em Rádio Manga Firma. Um grande abraço a todos os ouvintes aqui.
0: Valeu, Chiquinho.
1: Falou.
0: Valeu, falou, meu amigo. Olha, Franklin Russo, ele pediu e você vai tocar pra ele, porque aqui o ouvinte é quem manda, né, Franklin Russo? Vamos tocar Amado Batista, Lá Vem Ela.

difícil acreditar no que a gente está vendo. Tem muita coisa que a gente está vendo aí. Mas o meu pai dizia assim: meu filho, você vai ver coisa. Minha mãe também dizia: meu filho, você vai ver coisa. E olha nós, o que é que nós estamos vendo aí, não é mesmo? Homens querendo usar banheiro de mulher. Os cabra macho querendo usar banheiro de mulher. É cada coisa que eu vou te contar, viu? Antigamente era normal você dizer assim: não, esse aqui é do sexo feminino e esse aqui é do sexo masculino. Agora a gente está vendo aí os caras querendo usar os banheiros femininos. O normal seria o cara querer usar banheiro de homem mesmo, não é? Porque são homens. Como é que vão querer usar banheiro feminino? Rapaz, tome vergonha, rapaz.

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4: Ligação Nacional.
5: Olha só quem tá aqui pra falar comigo. Olha aí, olha aí. Diga.
6: Oi, Deus Moura, boa tarde. Aqui quem fala é Zé Legarapa, de Urandim, Bahia.
5: Oi, Leí.
6: Quezinha de Urandim, Bahia. Oh, é Deus.
5: Rapaz.
6: Roda uma música pra nós aí. Como Teodoro e Sampaio.
5: Certo.
7: Desafio.
5: Sei.
6: Valeu, Deus.
5: Gente.
7: Ofereço pra Júlio César, Zé Luiz, Cida Águeda, Dileuza, Rejane, Jundiaí Paulista, Clarice e a Dinaí e o Neto em Monte Azul Paulista.
5: Sim.
6: E a música é Teodoro Sampaio, Desafio.
5: Sim.
7: Principalmente para o Zé da Garapa.
6: Obrigado.
5: Olha só.
7: Valeu, Edelson.
5: Valeu.
7: Nós escuta a rádio. Nós escuta o programa nacional.
5: Ligação Nacional.
7: Escuta os dois.
5: Os dois.
6: Mas o centro nacional.
5: Certo.
7: O de Amado Batista, mas eu quero um programa nacional.
5: Ligação Nacional. Certo.
7: Valeu, Edelson.
5: Valeu, Quezinha. Valeu, Zé da Garapa. Obrigado, gente. Obrigado. Pessoal de Urandi, estado da Bahia, meus amigos de muito tempo, desde o tempo do programa Sempre Amigos, que eles mandavam mensagem aqui para Edelson Moura, para Márcia Ferreira. Legal. Franklin Russo, tem aí Teodoro e Sampaio? Desafio? Será que tem? Se tiver, você toca. Se não tiver, coloca uma.

0: do Teodoro Sampaio.
1: Bem, meus amigos, chegou um momento diferente no show do Teodoro Sampaio. O grande desafio, Teodoro contra o Sampaio.
2: Mas se é desafio, você vai me ofender.
1: E se você me ofender também, o trem vai ficar é feio.
2: Então vamos combinar algumas coisas?
1: Vamos.
2: Você não pode ofender minha família.
1: E você não pode ofender a minha também.
2: Senão eu fico nervoso.
1: E eu fico de novo também nervoso.
2: É? Então quem é que vai começar?
1: Pode começar você.
2: Eu? É. Sem problema.
1: Mas cuidado.
2: Cuidado. Som na caixa então pra mim.

0: você tá falando assim, eu vou contar a história da festa.
1: Cuidado, amor.
0: Não, eu vou falar com jeito. Vamos lá.

aí.

0: E fez a cobra sumir.
1: Mas te adoro desse jeito não, vou ter que brigar com você.
2: Mas por que brigar comigo?
1: Você tá me ofendendo.
2: Eu não sei se uma palavrinha dessa é ofensa.
1: Então eu vou contar o seu segredo.
2: O meu segredo eu não aceito.
1: Eu vou...

0: E agora, a hora do besteirol. Oi, menina.
1: Oi, Edelson.
0: A vida é cor de rosa. Por que será que a vida é cor de rosa? O pessoal fala assim, vida cor de rosa, hein, rapaz?
1: É, tem até aquela música que fala, né?
0: Eu que sonhava ter a vida cor de rosa. Não é? Pessoal, é um...
1: Mas você sabe que minha vida é uma vida cor de rosa?
0: E a sua, Nara?
2: Também,
0: é cor de rosa?
2: Colorida.
1: Ah, eu amo minha vida.
0: Não, mas tem dias que a Nara tá com a pá virada.
1: Mas tem dia que eu tô com a pá virada também.
0: Ela tá cinza. É?
1: Mas assim, mas mesmo com a pá virada, a minha vida é cor de rosa.
0: Cor de rosa.
2: Faz parte da vida.
0: Faz parte, né?
2: Né?
0: Tá certo. Qual o besteirão de hoje?
1: Ó, essa
0: gente?
1: Aqui todo mundo sabe, mas eu vou fazer esse mesmo. Qual a cor do cavalo branco de Napoleão?
0: Branco. Ah, sério.
1: Não.
0: Qual é a cor do
1: o
0: cavalo?
1: O nome dele era branco. O nome era branco, mas ele era marrom.
0: Ah, tá. Qual a cor do cavalo branco? Branco era o nome do cavalo. Mas a cor do cavalo era marrom.
1: Exato.
0: Cara, que inteligência.
1: Eu sou demais.
0: É demais. Tchau, meninas.
1: Tchau, Edelson.

0: comunicação nacional. 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
2: Ah, como é bom chegar, em mais uma edição, como é bom estar aqui, presente, conversando, falando para todo o Brasil, através desse microfone, comunicando com você aí que esteja do outro lado, nos ouvindo, me dando esse privilégio de ouvir o programa, de ouvir Sertanejo Bom. Tá preparado? Só as melhores? Então aumente seu volume, programa Sertão Saudade tá no ar.

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0: Adriano, aqui no nosso programa Sertão Saudade, mais uma vez. É música boa demais. Não sai daí.
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3: Voltamos a apresentar Sertão Saudade. Eita, sucesso! Bom demais, é um atrás do outro e a gente já de volta trazendo agora Zezé de Camargo e Luciano. Amigo das estrelas, irmão da lua, amigo das estrelas, né? Vamos ouvir? Eu sei de...

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0: Leandro e Leonardo, um sonhador, aqui no programa Sertão Saudade. Que bom demais estar na sua companhia, não sai daí já que eu volto.
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você, minha amiga, você que está aí ouvindo nesse exato momento, tá adorando o nosso programa, né? Quero mandar um abração pra Sueli de Santa, Santana, é isso? Santa Ana, é isso? Viçosa Alagoas, mora no Morro do Macaco, sou sua ouvinte de todos os dias, gostaria de ouvir a música de Eduardo Costa, Acabou o Amor, ofereço para minha família e todos que escutam o seu programa, especialmente para você. Tenha um ótimo dia. É isso aí, aí, ó. Ótimo. Ah, tá certo. Um abraço para você, Sueli. Você, assim, ó, manda um alô para mim todos os dias. Pronto. Já anotou, viu, produção? Anota aí. Mandar alô todos os dias aqui para Sueli. Ela que é de Santa Ana, né? Viçosa Alagoas, a todos aí, né? De Viçosa Alagoas, meu carinho enorme. Obrigado pelo carinho a todos que estão ouvindo o nosso programa. Margarida de Viçosa Alagoas também, né? Ouvindo pela Rádio Tropical FM. Um abraço! E se você pede, minha amiga, a gente toca.

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0: Cleiton e Camargo, agenda rabiscada. E aí, tá curtindo? Interagindo com a gente, não sai daí. Já, já, eu tô de volta. Continua. E aí, tá curtindo? Interagindo com a gente, não sai daí. Já, já, eu tô de volta.
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5: Programa Sertão Saudade, claro, já está de volta depois do nosso break intervalo, que foi rapidinho, né? E vamos trazer mais clássico, claro, Roberta Miranda, por que não? Eu te amo, te amo, te amo. Aqui é o programa Sertão Saudade, apresentação Wilson Meirelles.

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0: Eita, mudão vem bom demais, rapaz. E a gente vai seguindo nesse mudão bom, tocando um sertanejo bom, tocando os áudios dos nossos amigos e amigas, né, ouvintes, que estão aí do outro lado sempre participando com a gente. É, chegamos à reta final, não fique triste que a gente volta, se assim Deus nos permitir, uma nova edição.
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2: Oh, meus queridos amigos, sou eu, Diego Valadares. Estamos chegando com o nosso programaço Mundo Sertanejo. Muita música, muita alegria, muita comunicação no seu rádio a partir de agora. Muito obrigado pelo carinho de todos vocês que estão ligados em todas as nossas rádios parceiras, afiliadas à nossa central de produção, Rádio Estúdio Brasil. Sejam bem-vindos, Mundo Sertanejo está no ar. Conte para os amigos, conte para os vizinhos. Diego Valadares já chegou com o Mundo Sertanejo. A todos vocês, internautas, meu abraço carinhoso.

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0: Cleiton e Camargo, Agenda Rabiscada. E aí, tá curtindo? Interagindo com a gente? Não sai daí, já, já eu tô de volta.
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6: Programa Sertão Saudade, claro, já está de volta depois do nosso break, intervalo que foi rapidinho, né? E vamos trazer mais clássico, claro, Roberta Miranda, por que não? Eu te amo, te amo, te amo. 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

0: Eita, mudão velho bom demais, rapaz. E a gente vai seguindo nesse mudão bom, tocando um sertanejo bom, tocando os áudios dos nossos amigos e amigas, né, ouvintes, que estão aí do outro lado sempre participando com a gente. É, chegamos à reta final, não fique triste que a gente volta, se assim Deus nos permitir, uma nova edição.
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3: Oh, meus queridos amigos, sou eu, Diego Valadares, estamos chegando com o nosso programaço Mundo Sertanejo. Muita música, muita alegria, muita comunicação no seu rádio a partir de agora. Muito obrigado pelo carinho de todos vocês que estão ligados em todas as nossas rádios parceiras, afiliadas à nossa central de produção, Rádio Estúdio Brasil. Sejam bem-vindos, Mundo Sertanejo está no ar. Conte para os amigos, conte para os vizinhos. Diego Valadares já chegou com o Mundo Sertanejo.

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1: Maravilha, maravilha, Mundo Sertanejo está no ar. Muito obrigado a todos pelo carinho, atenção, vocês amigos, radialistas, locutores, programadores, diretores de todas as nossas rádios parceiras afiliadas à nossa central de produção, Rádio Estúdio Brasil. Muito obrigado pelo carinho, pela parceria de sucesso. Um abraço a todos vocês, viu? Rádio Tropical FM, Santa Luzia do Paroá, Estadão do Paranhão, no Maranhão. Ô Marlene Moraes, a todos vocês locutores, todos que compõem as equipes, os nossos ouvintes. Ô Márcia Farias, Toninha, todos os nossos ouvintes aí de Santa Luzia do Paroá, Estadão do Maranhão e toda a região. Muito obrigado pelo carinho, viu? Vamos lá, vamos lá. Pedro Paulo e Matheus cantam do início ao final. Música.

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1: Vamos em frente, Mundo Sertanejo está no ar, meu querido amigo Yandelo Souza. Yandelo Souza, Rádio Rio Neves FM, em São Raimundo das Mangabeiras, Estadão do Maranhão. Um abraço, Yandelo Souza, todos nossos amigos da Rádio Rio Neves FM, todos nossos ouvintes de São Raimundo das Mangabeiras, Estadão do Maranhão. Em Colinas, Colinas, Estadão do Maranhão, nós temos a Rádio Cidade FM, nosso programa, audiência muito grande aí. Um abraço ao senhor Deodato, pai do Natan, aqui de Brasília, que mora no mesmo prédio que eu moro, né, meu vizinho? Aí, seu Deodato, sua família aí, ouvindo o nosso programa, Adriano, a sua mamãe, os amigos aí do Cantinho do Sul, meus queridos amigos e que compõem a equipe da Rádio Cidade FM, Maurício Nascimento, Mauron Produções, meu querido amigo Gil Moraes, fala Gil, com o seu programa todas as manhãs de segunda a sexta e tocando o sucesso do Diego Valadares. Todos vocês, nosso abraço carinhoso, Colinas, Estadão do Maranhão. É isso aí, vamos em frente, Rio Negro e Solimões cantam, tô por aí.

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São 4 horas e 38 minutos, 4:38, galera, bom dia, Peda, bom dia, ouvintes, bom dia, meus compadres, minhas comadres, bom dia, criançada. Eita, vaqueirama valente, tá começando mais um programa Amanhecer no Sertão. Hoje é quanto, Corrinha? Diga aí, diga que o 14? Eu tô dizendo que Corrinha tá esperto, que só raposa criada em casa. Hoje é dia 14 de maio. Hoje é fechado aqui, feriado. Como é que é aqui, meu filho? Né, normal, né? Normal, uns começam abertos, outros. Hoje é só prefeitura fechado, né? Com certeza. Mas a gente tá aqui no batente, bebo, tem que só a peste aí no meio da rua. É bebo, peitando em bebo, bebendo e pedindo mais. Ô dó. É bebo que só a praga. Falar em bebo, gente, você que já tá ligadinho lá no Treversão agora, quando eu tava vindo, tem um cabra caído lá no meio da pista, no meio, não é nem num lado e nem no outro, é no meio. Eu ainda passei, tentei, né, deu uma maneiradazinha pra ir lá arrastar ele pro acerto da estrada, não sei se ele tava morto, se tava vivo. E às vezes é até uma armadilha, né? O camarada finge aquilo, você para, eles assaltam você, toma a moto, mata o camarada. Mas é assim mesmo, é um país desgraçado, o país não, as leis, né, que protege essas pragas desses bandidos. Às vezes a gente deixa de prestar um socorro com medo de ser a vítima também. Mas ele estava muito arrumado para estar morto, que ele estava estirado, mesmo no meio da pista, os braços encruzados, não deu nem para ver direito se estava morto ou vivo. Não, acaba, não é doido parar uma hora dessa, não. Mas o que eu sei é que são 4 horas e 40 minutos. Miriam lá em Venturosa já tá ligadinha, né, Miriam? Um bom dia para você, para Marta, para toda a sua galera. A menina Ailda lá no sítio Fundão, com certeza, deve ter perdido a hora hoje, que ela não é de... Perdeu o quê? Ela já mandou, foi o bom dia dela aqui, que eu tô vendo aqui no celular. Ô, Ailda, um bom dia para você, viu, minha vaqueira? Um bom dia pra maninha Maria Nori, que já tá aí fazendo aquele cafezinho. Zé Tubibinha de Maroca da Cheiro, com certeza, já tá ligadinho. Um bom dia pra vocês do sítio, das fazendas, Vilas e Agrovila, aquele abraço. Corrita, é com você, menina moça. Aperta o dedo aí no painel, enfia o dedo aí, vai. No painel, doido.

Eu mais outra vez, Macho Véi. Aqui é o tio de Jorge Nalgueira. Eu quero pedir música aí sertaneja, viu? Para oferecer a toda a turma da bica de cima, bica de baixo, a vaca véia, a neta do vilarejo aqui da Veneza, a minha sobrinha dela, Micael, a vocês aí da rádio, Macho Véi, que é uma voz maravilhosa. Oferecer a gente, a toda a turma aqui da Bica de Cima, aqui do Alto da Boa Vista, a todos vocês da rádio. Passa aí duas músicas de Chitãozinho e Chororó e Bruno e Marrone, para oferecer a todos vocês da rádio. Bom dia e uma ótima quinta-feira. Que Jesus te abençoe. Valeu.

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São 5:12, 5:12. Bom dia, você de Venturosa ligadinho. Vocês da Bica de Cima, Bica de Baixo, Pedra Preta. Vocês do Azevém, Lagoa Seca, Sítio Jurema. Um bom dia pra Beira 1, Beira 2. Essa galera aí da Ingazeira também ligadinha. Sítio Cajazeira, Saco, Arraial. Você aí em São Domingo, bom dia, Sítio Recanto. Lagoa do Meio também, a galera tão que tão curtindo. E vocês podem ligar, o telefone tá liberado, 91-48-4215. Ou mande aí sua mensagem de texto, pode pedir, fique à vontade. Para quem não sabia, vai ficar sabendo agora. 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Ô, Corrita, não vamos perder muito tempo aqui não, Corrita, que hoje quem não veio trabalhar tá em casa, uns estão bebo roncando, né? E outros não veio porque trabalhar aí na prefeitura e tal, coisa assim. Então, vamos de música. Corrinha, tu aperta o dedo de novo, doida.

dia, macho. É, diz aí, antes de mandou, gostaria de ouvir uma música com Carmen Silva. Adeus, solidão, para oferecer a meu amigo Marcial, meu amigadinho, Padre Zé, Severina, com Badadá no Sítio Piranha, Padre Gonçalo, Tonho, Catonho nas Panelas, e a meu amigo Babá no Sítio Lagoa da Pedra, e a todos discutindo essa rádio maravilhosa, Pedra FM. Então, bom dia, macho, velho.

temas colegas, tá? Quero atuar lá no Rio Chocolate, oferecer a Vinícius, Marcelo, Bill, Tidim, Sidney e a toda a vaqueira que está escutando nesse momento.

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Pedrinho e Carlos vieram pegar a vaca, mas deram a carreira fraca.

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bom dia, macho velho, pesqueria na área. É, eu gostaria de ver a música Cajueiro e oferecer ao pessoal aqui do bairro Três Pontos Amigos, a Pintor aí no sítio, a Valdeir da Bica de Baixo, a Ezequiel da Bica, ao pessoal aí da Fazenda Caldeirão e aos ouvintes. Pede Femo, show de bola, cuida, macho velho. Ô macho velho, tu queima, queima, ou tu tem 2 de 5?

0: Já são 5 horas. É 5 aquele relógio que tá parado, tá doido não? 5:57. 5:57 pra mim já era 8 horas já, eu, hein? É a fome apertando. E o que mais? Nada. Eita, gente boa, vocês podem ficar à vontade aí, viu? Pode ligar, pode pedir, pode oferecer, não tenha cerimônia. 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Valdo, esse é lá do sítio Prata, tá ligadinho aí em Venturosa, a menina Miriam, Sandreane, mas é da Selp, também curtindo, Catito e Pedro Henrique, bom dia galera, um bom dia para o amigo Pedro Gouveia também, o amigo Soró, Babum lá no sítio em Poeira, ele Benil, daquele abraço. Zé Dinami na cidade de Venturosa. Neném Dineco, bom dia pra vocês. Zé Buxinha também ligado. Zé Coitinho da Fazenda Esperança. Zé da Solidade no Mandu, Senira aí no sítio Pedra d'Água, aquele abraço, a menina Marina lá do Alegre também ligadinha. Ela pediu o coqueiro da Bahia, disse, ô, a bestaiada, ontem ela tava virada no potó com eu. Disse que é pra tocar o coqueiro da Bahia dela. Ela tava mandando pra Cício Azevedo lá em Venturosa, pra Maroca, pra todos os ouvintes e pra família Nório. Tá certo, minha vaqueirinha, eu vou trazer já já. É ela, a menina Marina lá do Alegre. Um abraço, um bom dia pra Tião Boiadeiro e o vaqueirinho Breno aí no Trevessão. Severina Pereira, essa é lá do sítio do meio, Severina Pereira. Ontem eu encontrei Zé aqui na rua, já fazia uns 2 meses que eu tinha visto o amigo Zé, vi ontem. Digo, manhinha, disse em paz, com saúde, tá primeira. Um abração pra Severina e toda a sua família, viu? Aí no sítio do meio. Ainda tem Maria Nório lá no fundão de Buíque, a Hilda, Zé Cachimbo também, tem o amigo Cleito, Coca, enfim, toda a família Nório, aquele abraço. o meu velho amigo Zé Rolinha na bica de baixo. Zé Rolinha tá ligado, esse aí não perde o programa de jeito, qualidade. Lucas Oliveira, bom dia, meu velho amigo Lucas Oliveira, também curtindo. Isaquiel, o rei do chifre, aí na bica de baixo. Vaca véia, você se ligue, fique de orelha em pé, viu? Durma que nem pato, com um olho aberto e outro fechado. Você com esse negócio aí querendo coisar, você vai entrar na roçadeira logo logo. O menino não tá dando moleza não, viu? Bom, Neném do Fumo disse que você tá muito sem vergonha pro seu tamanho. Você tava de oi, né? Era nem a feijoada aí na orelha seca. É canela seca ou orelha seca, macho velho? Eu não sei, todo dia Neném fala uma coisa diferente, eu vou saber. Eu sei que o nome dela é Nena. É Nena, mas o tado Neném do Fumo disse que ela não atende muito pro Nena, não. É orelha seca ou canela seca? Disse que é nem feijoada de pobre. Só tem orelha e canela aí dentro. Ah, pois é, a menina Nena aí no, na bica de baixo, um bom dia pra você e um abraço, viu? Nena disse que a vida dela agora é me chamar de corno. Eu não falei, não fui nada, eu nem conheço ela. É neném quem fica passando as informações mentindo aí que eu fico falando dela. Eu falo coisa nenhuma, não conheço a mulher. Eu sei quem tá atrás dela aí é vaca velha. Ele não se cuida não com o menino pegado na roçadeira, não. Maria de Lima, essa é gente boa. Essa é filha de Paulo de Zul, também não perde o programa. Betão e Neide lá da chácara, Deus é fiel, aquele abraço. Maroquinha e minha cunhada aí no apovoado Poço do Boi, tão ligadinha. Zé Buchinha na cidade de Venturosa. Seu Valdir da Antônio Japiaçu, também curtindo. O vereador Dudé da cidade de Venturosa, grande vereador, um abraço. Claudinho de Quino, rei da safadeza e das mentiras também. Ele mais o tado Isaquiel são duas pragas. Ainda tem o amigo Zé de Quino que tá ligado. Aldério, lá do Parque Nezinho de Basto, bom dia pra você, meu patrão. Um abraço pra Lucas Oliveira também, né? Rodrigues, bom dia para o amigo Rodrigues lá de Venturosa. Ele disse, macho velho, a gente levanta cedo, pendura o rádio ali no curral e deixa o mato cair a fuia até 7:30. Obrigado aí pelo carinho de vocês com o programa, viu, gente boa? Vocês podem ligar, podem ficar à vontade, aqui quem manda é vocês. 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É ou não é, Corrinha? Corrinha, você tá maniacando bom. Nunca namorou, não? Não? Corrinha? Quantos anos, Corrinha? 16. Nunca namorou, nunca provou da coisa, não? Caramba! Mas quando você começou mais eu, você disse que queria ver se arrumou uma aposentada aí pra eu. Não foi? Você não estava com a sua agonia? Eu digo, um aposentado de 5, umas 3 ou 4 aposentadoria. Eu digo assim, eu vou arrumar é pra eu. Um 3 ou 4 aposentadoria. Corrinha, corrinha, tu para com esse vício da peste teu. Eu não digo nada a tu, viu? Olha, olha, já são 6:10 já. Tu deixa pra arrumar teu aposentado depois.
1: Oi, macho velho, meu querido. Mariazinha, minha querida, bom dia. Sou Lineira de Ventrosa. Gostaria de ouvir os quatro cantos da nossa casa para oferecer a minha mãe Nita e meu pai Zezinho Batu com todo amor e carinho. A minha prima Irene com todo amor e carinho, todos os familiares. A dona Maroca e toda a sua família. A Cicinha, Cazuzinha, Dona Isaura e toda a família. A meu grande amigo Aldério e toda a família. Meu grande amigo Matheus Mirim e toda a sua família. A meus familiares, a meus amigos. Desejo a todos uma feliz quinta-feira, abençoada, iluminada e vigiada pelo menino Jesus. Um forte abraço e um cheiro no coração de cada um. Amo todos por iguais. Todos moram dentro do meu coração eternamente. Beijos, beijos, beijos. Bom dia, Dudé. Bora, Dudé. Já tô melhor, Dudé. Pra nós ir lá em Dona Maroca, Dudé. Cuida, Dudé. O susto foi grande, mas graças a Deus estou aqui para contar a vitória.

dia, macho. Aqui é Zé Buxinho Metrosa. Aqui você passar essa música de Teodoro Sampaio, Água no Leite, para oferecer a Zaquiel aí na bica, a Pesqueirinha na pedra, com o Pazezinho, com Madnita, Nau, Ronaldo, Pita nos Amarelo, Branquinho, Cícero Azevedo, Ninha, Neide, Lude, Jane, a todo o pessoal da Vila Castilho, todo o pessoal da Guariba, estão me ouvindo. E aqui a Lenine de Adeus, a Zé Maria Lucaco, Cícero Azevedo, Aldera aqui no Curral, e a todo o pessoal que está me ouvindo aqui, todo esse pessoal aqui, o pessoal do Pará, Tarazim, Luiz, Buqueirão, as pedinhas aqui, o sítio Amarelo, a Zé Vem, a todos estão me ouvindo. Valeu, Marfé, é pro Chimitrosa, Água no Leite.

Bom dia, macho velho. Aqui é Rosane da Veneza. Gostaria de ouvir a música de Lorena e Rafaela, Escrava do Amor, para oferecer à minha família, a torcida raia. Minha pelos olhos d'água. Bom dia.

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Bom dia, macho. É, aqui é Babum City em Poeira. Quero escutar a música com Fábio Imoral para oferecer para Jurandir no resto do pau, para minha mãe Benilde, para todos que estiverem ouvindo, macho.

Bom dia, macho véi. Tudo na paz. Aqui é eu de Citaria de Gentil. Quero pedir a música de Eduardo Costa, das bem antigas. Quero oferecer a todos que ouvem essa rádio e a todas as minhas famílias.

véi, macho véi, toca aí. Só saudade, só recordações com Amado Batista, para todos os ouvintes aí, macho.

Bom dia, macho velho. Boa tarde, Zé Inaldo de Elangino. Sou campeão das Campinas. Para oferecer a Padre Sérgio Assoró, a Zé Curtinho na Esperança, ao Zé Luquinho, seu Deinho, Parque Anjo de Baixo, Dejaci Ivan, Fazenda Pé de Serrote, Mané Macaro, Matheus Macaro, a Jorge Alegria, Paulo Ferraz, a Dedé, a Roberto Ibeiro, Riquelmo, Ronaldo, a Léo Leite, a Zaquiel Nabica e a toda a tropa que escutar o programa, chefe. Bora cuidar.

0: Bahia. Alô, Moacir Tiburcio, Ivan Ferraz, Martim Ferraz, Givaldo, meu filho, Dojinho, Gilmar, Joé Silva, grande locutor na cidade de Saloá. E nosso amigo Bolinho na cidade de Champreta.
1: Passeota dele também, qualquer uma dele. Aquela mais antiga, que é mais bonita. Pode passar dele mesmo. Qualquer uma.

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Mandar um abraço ao meu amigo Tiago e Centercel, lá na cidade de Custódia, no Pernambuco. E o prefeito de Itaíba, Heraldo Barbosa.

São 7h22, 7h22. Hoje o programa tá sem graça, né? É a mesma coisa, tu acaba dançando com a irmã, né, bicho? Tu já dançasse com a irmã tua? Pense numa coisa sem graça, eu acaba dançando com a irmã. Se o cabo vai pra festa e vai dançar com a irmã, você dá uma cocadinha nela, quando chega em casa ela entrega o cabo vai pro cacete, né? Se o cabo dançar longe, ela diz, ele tava com o novo dele, o cabo vai pro cacete também, do mesmo jeito, homem. São 7h23 agora, galera, e domingo tem corrida na Fazenda Simão. Jorge Vitorino, Dedé, Burreguinha e Vânia tá convidando o público em geral para curtir aí essa grande festa, domingo, dia 17, a partir das 10 horas da manhã. É ele, o Boi Curisquinho, tentando aí sua 13ª corrida, né? O 13º desafio do Boi Curisquinho e a vaca Jiboia. Por que chama Jiboia? Porque é gordinha, né? A vaca Jiboia no seu 5º desafio também. E tem mais gado de aposta, viu, gente? Você quer correr, é só falar com o Dedé ou com o Jorge Vitorino, que tem gado também para correr. Depende de vocês. Vai ser uma grande festa. Vocês convidam aí os amigos de vocês. Vai ter barraca, como sempre, né? Com bebida, comida, paredão de som. Enquanto tiver ali o paredão de

0: sabe como é.
1: Já são 7h20, ou 7h29, eu tô dizendo que esse mais velho parece que queima. Oh, nunca fui doido. Isso era Zaqueu na Bica de Baixo quando era menino, mas ele parou com essa safadeza. Gente boa, o programa Amanhecer no Sertão vai chegando no final amanhã, se o Pai do Céu permitir, a gente se encontra de novo 20 para 5. Fique todos com Deus, um abraço, eu e a menina.

0: ou é menino, eu não sei direito. Eu sei que é eu e Corrinha amanhã a partir das 4h20 da manhã. Fique com Deus, um abraço. Fui.
1: Vai te embora, carniça.
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2: Ah, como é bom chegar, em mais uma edição, como é bom estar aqui. Presente, conversando, falando para todo o Brasil, através desse microfone, comunicando com você aí que esteja do outro lado, nos ouvindo, me dando esse privilégio de ouvir o programa, de ouvir Sertanejo Bom. Tá preparado? Só as melhores? Então aumente seu volume, o programa Sertão Saudade tá no ar.

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0: e Adriano, aqui no nosso programa Sertão Saudade, mais uma vez, é música boa demais, não sai daí.
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13: Voltamos a apresentar Sertão Saudade. Eita, sucesso! Bom demais, é um atrás do outro e a gente já de volta trazendo agora Zezé de Camargo e Luciano. Amigo das estrelas, irmão da lua, amigo das estrelas, né? Vamos ouvir?
14: Cansei

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3: 8:02.
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2: Um dia, quando os funcionários chegaram para trabalhar, encontraram na portaria uma carta enorme, no qual estava escrito: faleceu ontem a pessoa que atrapalhava sua vida na empresa. Você está convidado para o velório, na quadra de esportes. No início, todos se entristeceram com a morte de alguém. Mas depois de algum tempo, ficaram curiosos para saber quem estava atrapalhando sua vida e bloqueando seu crescimento na empresa. A agitação na quadra de esportes era tão grande que foi preciso chamar os seguranças para organizar a fila do velório. Conforme as pessoas iam se aproximando do caixão, a excitação aumentava.
0: Quem será que está? 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
2: Um dia, quando os funcionários chegaram para trabalhar, encontraram na portaria uma carta enorme, no qual estava escrito: faleceu ontem a pessoa que atrapalhava sua vida na empresa. Você está convidado para o velório, na quadra de esportes.
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3: Ruth olhou em sua caixa de correio, mas só havia uma carta. Pegou-a e olhou antes de abri-la, mas logo a olhou com mais cuidado. Não havia selo nem marcas do correio, somente seu nome e endereço. A carta dizia: querida Ruth, estarei próximo de sua casa no sábado à tarde e passarei para visitar-te. Com amor, Jesus. Suas mãos tremiam quando colocou a carta sobre a mesa. Por que o senhor vai querer visitar-me? Não sou ninguém especial, não tenho nada para oferecer-lhe. Pensando nisso, Ruth recordou o vazio reinante nas estantes de sua cozinha. Ai, não, não tenho nada para oferecer-lhe. Terei que ir ao mercado e comprar alguma coisa para o jantar. Buscou a carteira e verificou o conteúdo sobre a mesa. Apenas R$17,88. Ela pensou: bom, comprarei pão e alguma outra coisa, pelo menos. Colocou um casaco e se apressou em sair. Um pão francês, um pouco de peru e uma caixa de leite. Ruth ficou somente com R$2 que lhe deveriam durar até na segunda-feira. Mesmo assim, se sentiu bem. Saiu a caminho de casa com sua humilde compra debaixo do braço. Olá, senhora. Pode nos ajudar? Ruth estava tão distraída pensando no jantar que não viu as duas pessoas que estavam de pé no corredor. Um homem e uma mulher. Os dois vestidos com pouco mais que farrapos. Olhe, senhora, não tenho emprego, você sabe. E minha mulher e eu temos vivido ali fora, na rua, e... bom, está fazendo um frio e estamos sentindo fome. E se a senhora pudesse nos ajudar, ficaríamos muito agradecidos. Ruth olhou para eles com mais cuidado. Estavam sujos e tinham um mau odor. E, francamente, ela estava segura de que eles poderiam conseguir algum emprego se realmente quisessem. Senhor, eu queria ajudar, mas eu mesma sou uma mulher pobre. Tudo o que tenho são umas fatias de pão, mas tenho um hóspede importante para esta noite e planejava servir isso a ele. Sim, bom, sim, senhora, entendo. De qualquer maneira, obrigado. O homem colocou o braço em volta dos ombros da mulher e se dirigiram para a saída. À medida que os via saindo, Ruth sentiu um pulsar familiar em seu coração. Senhor, senhor, espere! O casal parou e voltou à medida que Ruth corria para eles e os alcançava na rua. Olhe, quer aceitar esse lanche? Conseguirei algo para servir ao meu convidado. E estendeu a mão com o pacote contendo o lanche.
4: Obrigado, senhora, muito obrigado.
3: Obrigada, disse a mulher, e Ruth pôde perceber que ela estava tremendo de frio.
5: Sabem, tenho outro casaco em minha casa, tome esse.
3: Ruth desabotoou seu casaco e o colocou sobre os ombros da mulher e, sorrindo, voltou a caminho de casa, sem seu casaco e sem nada para servir ao seu convidado. Ruth estava tremendo de frio quando chegou na porta. Agora não tinha nada para oferecer ao senhor. Procurou a chave rapidamente na bolsa enquanto notou outra carta na caixa de correio.
5: Que raro, o carteiro nunca vem duas vezes em um dia.
3: Pegou a carta e abriu-a.
2: Querida Ruth, foi bom vê-la novamente. Obrigado pelo delicioso lanche. E obrigado também pelo esplêndido casaco. Com amor, Jesus.
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6: É demais!

Olá, Pedra! Oi, oi, cidade! Tô chegando na programação do sucesso em 98,7 FM. A partir de agora, a festa musical no seu rádio está garantida. A verdadeira seleção musical no seu rádio. Muito prazer, eu sou o JL Silva e fico com você a partir de agora. E tem a minha primeira de hoje. Escuta aí!

Tá, então, música bonita pra você conferir aqui na nossa Rádio 98,7 FM. Pra quem não me conhece, eu sou o JL Silva e agora vou correndo novamente pra um intervalo rapidão. Então aguenta aí que eu retorno já já pra tocar o teu som, hein? Não desgruda! Não...

influenciadora Rafa Kalimann abriu o coração em seu mini documentário Tempo para Amar, disponível no Globoplay, e revelou detalhes íntimos sobre a gestação de sua primeira filha, Zuza, com o cantor Natan. Ela desabafou que o artista se distanciou e fugiu dos compromissos durante o trimestre final da gravidez, o que impactou diretamente sua saúde mental. Kalimann expressou a dor de se sentir sozinha em um momento tão delicado, afirmando que Natan se esquivava de tudo que o ligava àquela realidade. O cantor, por sua vez, admitiu o erro e reconheceu que tudo era muito novo para ele, poucas semanas antes do nascimento da filha.

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0: Quem gostou faz barulho! Muito obrigado, gente. Muito obrigado!
1: Tá, então, música bonita pra você conferir aqui na nossa Rádio 98,7 FM. Pra quem não me conhece, eu sou o JL Silvio e agora vou correndo novamente pra um intervalo rapidão. Então aguenta aí que eu retorno já já pra tocar o teu som, hein? Não desgruda, não descola, dá melhor.
2: Oito horas e 41 minutos.
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0: 8:41.
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3: A influenciadora Rafa Kalimann abriu o coração em seu mini documentário Tempo para Amar, disponível no Globoplay, e revelou detalhes íntimos sobre a gestação de sua primeira filha, Zuza, com o cantor Natan. Ela desabafou que o artista se distanciou e fugiu dos compromissos durante o trimestre final da gravidez, o que impactou diretamente sua saúde mental. Kalimann expressou a dor de se sentir sozinha em um momento tão delicado, afirmando que Natan se esquivava de tudo que o ligava àquela realidade. O cantor, por sua vez, admitiu o erro e reconheceu que tudo era muito novo para ele, poucas semanas antes do nascimento da filha.

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3: 8:58.
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7: O Flamengo foi denunciado pela Procuradoria do STJD por causa das confusões registradas no entorno do Maracanã durante o clássico contra o Vasco, disputado no dia 3 de maio pelo Campeonato Brasileiro. Como era o mandante da partida, o rubro-negro foi enquadrado no artigo 213 do Código Brasileiro de Justiça Desportiva, que trata da responsabilidade do clube em prevenir e reprimir desordens em sua praça esportiva. A Procuradoria pediu a perda de mando de campo, além de multa, que pode variar de R$100 até R$100 mil. O julgamento está marcado para quinta-feira, 14 de maio, e o Flamengo pode perder de 1 até 10 partidas de mando. Os episódios de violência envolvendo torcedores e polícia deixaram o clima ainda mais pesado, com registros de confrontos, feridos e até uma morte nos arredores do estádio. Além do Flamengo, Vasco também foi denunciado por atraso no início da partida.
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Black. E vamos nessa, fazendo a festa musical aqui na sua 98,7 Pedra FM. 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

0: Dr. Marcos Magela surpreendeu a todos com uma impressionante transformação física, perdendo mais de 30 quilos. Segundo ele, essa mudança radical começou após um conselho insistente do saudoso amigo Paulo Gustavo, que demonstrava grande preocupação com sua saúde antes de falecer em 2021. Magela revelou nas redes sociais que Paulo Gustavo o pediu por quase um ano para procurar um endocrinologista e um nutricionista, não desistindo até que ele marcasse as consultas. Além do emagrecimento, o ator celebrou o aumento da autoestima, disposição e qualidade de vida que a transformação trouxe, emocionando os fãs que ligaram a mudança ao legado de Paulo Gustavo.
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4: 9:18.
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0: Tá, então, música bonita pra você conferir aqui na nossa Rádio 98,7 FM. Pra quem não me conhece, eu sou o JL Silva e agora vou correndo novamente pra um intervalo rapidão. Então aguenta aí que eu retorno já já pra tocar o teu som, hein? Não desgruda, não descola, dá melhor.
1: Hora certa.
2: 9:39.
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4: A Organização Mundial da Saúde confirmou 11 casos de antivírus relacionados a um surto no navio de cruzeiro MV Hondius, incluindo 3 mortes. Apesar do aumento, a entidade afirmou que não há sinais de uma disseminação maior da doença no momento. Os passageiros foram evacuados e a embarcação segue para a Holanda para limpeza e desinfecção. A OMS recomenda que os passageiros permaneçam em 42 dias devido ao longo período de incubação do vírus.

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0: certa.
1: 9:54.
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4: Gustavo Leão, conhecido por seus papéis em novelas da Globo no início dos anos 2000, vive hoje uma realidade bem diferente nos Estados Unidos. O ex-ator, que largou a carreira artística para se tornar chefe de cozinha, celebrou o aniversário de 4 anos de sua filha, Sophie, com uma festa encantadora. Longe dos holofotes, Gustavo construiu uma família com Pamela Oliveira e se dedica à sua pizzaria na Flórida. A mãe coruja compartilhou fotos da festa com o tema de Branca de Neve, descrevendo Sophie como uma verdadeira princesa, amorosa, vaidosa e cheia de personalidade.

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0: notícia boa no mundo dos famosos. A influenciadora Francine Elke anunciou que está grávida do primeiro filho. A novidade pegou muita gente de surpresa e já movimentou as redes. Ela, que já tem uma marca de sucesso, agora entra em uma nova fase da vida. Os fãs, claro, estão em festa com a novidade.
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4: 10 horas e 23 minutos.
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0: 10:39.
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0: 10:51.
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0: Muito bem, acabamos de ouvir aí o saudoso Sebastião Marinho com o saudoso Zé Andorinha. Zé Andorinha, que é um pernambucano aqui da nossa terra, é dali da cidade de São Bento do Una, e faleceu em São Paulo, vítima da Covid-19, viu? Foi o poeta o Zé Andorinha, grande poeta e amigo. E vamos mandar um abraço aqui ao pessoal, a galera do Facebook, meu poeta, o Boy da Viola, nos acompanhando, é só alegria, né, boy? É, o Boy da Viola, grande poeta e amigo, e é uma alegria total quando ele tá no comando do seu programa, da sua live, todos os sábados, né? Todos os sábados, a partir das 7 da manhã, é muito bom, né? Com o poeta Hélio Pinheiro, Boy da Viola. Salve Miriam, bom dia, um abraço para você e família, muito obrigado por estar nos acompanhando. A nossa querida amiga Creide Gomes, bom dia Creide Gomes, um abraço. Hoje vai sair sua canção, viu Creide? Vai sair, tô lembrado, não tô esquecido não. Um abraço para você e sua família. O poeta, o Garganta de Ouro da cidade de Itauá, o Antônio ali da Pedrosa, bom dia, um abraço meu poeta, muito obrigado, viu, por sempre estar nos acompanhando nesse momento. Eu só não assisto o Antônio Elidan Pedrosa quando eu tô fora, quando eu não tô em casa, mas eu estando em casa é difícil deixar de assistir o Elidan Pedrosa, nunca esqueço, né? Sempre tô lembrado, quando eu não tô assistindo é por causa que eu não tô em casa, mas é muito difícil, né? E vamos avisar a cantoria, né? Sábado eu estarei cantando com o poeta Marcelino Bezerra no Sítio Fundão, no município de Buíque, na residência de Dona Maria Anoro, na organização dela, né? Dona Maria Anoro, de seu Zé Regino, de sua filha Hilda, sua filha Aparecida e sua filha Alvina, e toda a família aí, a família Noro, organizando essa cantoria aí com Geraldo Pereira e Marcelino Bezerra. Aparecida, que mora em Afogado, mas é uma das organizadoras dessa cantoria e vai estar presente na residência de sua mamãe, ela que completou o ano, dia 1º, né? Dia 1º ela completou mais um ano de vida, e o pai dela, seu Zé Regino, completou ano dia 6, né? Dois aniversários bem pertinho do outro. Dona Maria, seu Zé Regina e toda a família, meu abraço, viu? Sábado, se Deus quiser, nós estamos chegando por aí, Geraldo Pereira e o Marcelino Bezerra. Eu quero mandar um convite para Silene mais uma vez e seu esposo Afonso, um convite para Suelaine e Givaldo, também para o Nildo do Casarão e família, que disse que vai estar presente nessa cantoria. Suelaine disse que também vai estar presente, e Silene com certeza não vai perder essa cantoria aí na residência de Dona Maria Nório. Convidar todo mundo aí da região para a nossa cantoria, a primeira vez aí na residência de Dona Maria Anoro, né? Uma grande admiradora do nosso trabalho e da nossa cultura. Por aí, Dona Maria e família, um cheiro no coração, viu? Severina Pereira, no Sítio do Meio, um abraço para você e sua família. Você também está convidada para a nossa cantoria aí na residência de Dona Maria Noro e seu esposo, né? Não sei o nome dele ainda, não, esqueci o nome dele, mas está convidado. Também o seu filho Zé, a quem manda um abraço, e também a Alvina, o pessoal todo aí da região, para a nossa cantoria nesse dia. Vamos fazer uma festa bonita aí, né, Severina? Se Deus quiser, aí na residência de Dona Maria Noro, com Geraldo Pereira e Marcelino Bezerra. Muito bem. Vamos levar, cantar muitas modalidades que nós ainda não cantemos das outras vezes, que cantei mais na região, mas dessa vez vai ter modalidade diferente, não é, Marcelino Bezerra? Com certeza. Aí nós vamos prosseguindo, né? Vamos aí com a primeira canção de hoje, né, Jonas? Vamos atender a Creide Gomes, né? Qual foi a canção que ela pediu, Jonas? Olha aí, viu, para nós atender a ela, né? Era para ter falado logo do começo, né? Não falei, mas ainda dá tempo, né? Procurar aí, que você é rápido aí no computador. Mandar um abraço a Margarida e a Eduarda, sempre nos acompanha. Margarida, um abraço. Dona Severina, na Rua da Compesa, um abraço. Dona Severina, para a senhora e toda a família. Também para Dona Neuza, na Rua Júlio Tenório, um abraço para ela e família. Também um abraço a Gilda, aí no bairro Prateado, seu esposo Zezinho, também sua filha. Um abraço para vocês. Muito obrigado pela audiência. Também um abraço a Neuza, lá no bairro Prateado, nosso amigo Guilil, sempre nos ouvindo. E também a Zefinha, esposa do Josa, no Sítio do Dago. Um abraço. Meu amigo Ademir Paz, bom dia, Ademir. Bom dia, Dona Maria. Bom dia, Ana Cristina e Didi. Um abraço para vocês e muito obrigado pela audiência. O Gilvan, aí na Casa do Som, sempre também está nos acompanhando. Um abraço, meu amigo Gilvan, e o Luca, né? E o Pedro, e o Dida também, a esposa do nosso amigo Gilvan. Um abraço. Meu amigo Wilson Carié, no sítio Mororó, também nos acompanhando, todos os dias com o rádio ligado. Um abraço. Meu poeta Josué dos Santos, bom dia, Josué dos Santos, no Piauí, sempre está nos acompanhando. Outro poeta que faz uma live muito boa, essa é das 7h30 da manhã, né? Todos os sábados, é uma live muito boa aí com o poeta Josué dos Santos. Um abraço, meu poeta. Edilene Alencar, em Faria Brito, no Ceará, sempre nos acompanhando. Um abraço para você e toda a família. E essa canção vai. Qual é a canção, Ginaldo? Qual, diz aí. Com Paulo de Iguatu. Qual é ela?
1: Ninguém merece.
0: Oi?
1: Ninguém merece.
0: Ninguém merece, né? Então aí Ninguém Merece, aí a pedido de Creide Gomes, pediu essa bonita canção com o Paulo de Iguatu, Ninguém Merece. Então eu vou oferecer ela para Edilene Alencar, para Severina Pereira e família, para Dona Maria Noro e toda a família aí no sítio Fundão, a família Noro inteira, para Silene e Suelaine, e Givaldo, Silene e Afonso, né? Um abraço para vocês. Meu amigo Cícero Lima, em Chucuru de Belo Jardim, um abraço, bom dia, meu amigo, essa canção vai para você também, viu? Vai para a nossa amiga Salve Miriam, que está nos acompanhando nesse momento. O Cícero Lima, um abraço, e se não me engano, aí vem chegando. Doralice Francisco de Lima, bom dia, um abraço para você e toda a família. Muito obrigado. Eu vi a foto dela com o filho dela beijando a sua mamãe, a foto muito bonita aí com Doralice Francisco e seu filho, com certeza parabenizando ela pelo seu dia domingo, né? Um abraço. Vamos aí com a canção, vai para você também, viu Doralice, não só para o Cícero Lima também, né? A canção é Ninguém Merece, com Paulo de Iguatu. Quem pediu foi Creide Gomes. Vamos ouvir.

Muito bem, ninguém merece a pedido do Craig Gomes. Muito bem, é quem sabe, entende, escolhe o que é bom, né? Canção muito boa aí com Paulo de Iguatu, ninguém merece, né, Geraldo Vieira? É, meu poeta Geraldo Vieira, bom dia, um abraço pra você aí em Catolé do Rocha, na Paraíba. É um poeta paraibano que vem chegando por aqui. Tem muitos, vários poetas paraibanos, vários cearense, piauiense e também pernambucano e alagoano. Muitos poetas aqui no nosso estado, né? Os estados vizinhos ao Pernambuco é completo de poetas, né? E muitos deles, a maioria, né? Todos bons, de primeira qualidade, né? É, mais uma vez, reforçando, avisando que sábado eu estarei cantando, sábado dia 16, né? Estarei cantando com o poeta Marcelino Bezerra na residência de Dona Maria Nório, no sítio Fundão, no município de Buíque. E eu quero mandar um abraço aqui à nossa amiga Jandira Camelo, no sítio Capoeira de Dentro, um abraço para ela e toda a família. Também um abraço ao meu amigo, ao Soste, alô Soste, bom dia Soste, um abraço. O Félix Vieira, o Sossó e o Sol, e também a Dona Zumeide do Bar, aí no sítio Barraca, no município de Buíque, sempre ouvindo o programa Temas Nordestino. Um abraço. Minha esposa, Dona Maria Aparecida, está nos acompanhando nesse momento. Tá, acabou de chegar a Dona Maria Aparecida. Muito bem. Ela está ali agarrada com o Geraldo Pereira, né? É, para não deixar eu sair. Mas eu saí, viu? Muito bem. É, nós vamos mandar aqui um abraço para quem? Ao meu amigo Pedro Diniz, no sítio Mandu, sempre nos acompanhando. Ao Josa e sua esposa Nicinha, aí no sítio Mandu. Essa turma boa aí, um abraço. Wanda, seu Zé e o Jorge e o Bola lá no sítio Jacu, aí nos acompanhando. É, o Genesi de Jotinha, essa turma aí de Jotinha aí no sítio Urubu, um abraço a todos vocês. O Mangueira, alô Mangueira, aí no sítio, aliás, no Poço das Ovelhas, é no povoado aí do Poço das Ovelhas, sempre nos acompanhando. É o nosso amigo Mangueira, ele também gosta de cantoria. É, se tiver ouvindo aí, Mangueira, viu? Vá pra nossa cantoria aí na residência de Dona Maria Noro, lá vai ser bom, viu? Com certeza. Dona Maria Noro disse que ia fazer uma lata de café, viu? Uma lata de café e comprar dois sacos de pão, daquele grandão, do saco grande, né? É, ela disse que é pão até umas horas lá, viu? Agora, carne não tem não, viu? Lá carne não tem não, é só só carne de frango, né? É muito bem. É, o povo tem um chá de dizer, vou comprar peito de frango. É, não tem não, não tem peito de frango não. Eu nunca vi galinha com peito. Eu cheguei ali, não, tá o rapaz ali, eu perguntei, eu disse, tem frango? Esse não, só tem peito. Eu disse, peito de quê? Peito de frango. Aí só cheguei, eu nunca vi frango com peito não. Aí ele ficou rindo. É, galinha não tem peitão, nunca vi. Essa daí é boa, né? Muito bem, vamos aí agora. É, qual é a parte? Foi escolhida aí, não trouxe nada. Então, nós vamos escolher uma aí. E nós vamos. Quer escolher uma aí por tua conta aí? Escolhe aí, qualquer uma que você escolher tá boa, né? É, Mari Barbosa, aí vamos com a canção de Mari Barbosa, Jornal, viu? Ô Mari, bom dia pra você, um abraço. Eu tava esperando você chegar pra colocar sua canção que ficou de ontem, viu? Você pediu. Qual foi a canção? Chega Pia, né? Então, já atendi a Cleide Gomes, foi essa canção que acabou de tocar. Ela pediu ontem, atendi a ela hoje, então vou atender agora a nossa amiga Mari Barbosa, é a princesa de Boa Viagem no Ceará. Bom dia, um abraço pra você e toda a família, viu? Então vai sua canção, essa canção é Chega Pia, é com Chico de Oliveira, né? Então, bota o homem pra cantar, viu?

0: Muito bem, aí acabamos de ouvir a bonita canção aí. Quem pediu foi Mari Barbosa, de Boa Viagem, a moça cearense. É, Ivonete Martins, bom dia, minha querida amiga Ivonete Martins. Um abraço para você e toda a sua família. Muito obrigado por estar aí acompanhando o Geraldo Pereira e o programa Temas Nordestino. Deixa eu ver. Ivonete Martins parece que ainda não pediu canção. Oi, Ivonete, peça sua canção aí, viu? Pra nós tocar agora, depois dos apoios culturais do nosso programa. Vamos com os apoios e daqui a pouquinho nós tem mais cantoria e mais canções. Parabéns pra seu esposo, amiga. Não sei, a esposa, não sei de quem é, tá aniversariando, não é? Quem tá dizendo é Ivonete Martins. Oi, Ivonete, peça sua canção. Ou então, Mari parece que ela pediu outra, né? Chega Pia, ela pediu, né? Muito bem. Vamos aí com os apoios culturais.
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0: 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E mandar um abraço aqui ao pessoal que entrou agora na nossa live, o poeta Netinho Félix, bom dia, um abraço meu poeta, a nossa querida amiga Ana Lúcia. Alô Ana Lúcia, um abraço para você e toda a família, muito obrigado minha amiga. Maria Medeiro, galo cantou na beira do meu curral, foi Maria Medeiro que chegou para animar. O que é que há? O que é que há? Ei, Maria Medeiros, um abraço. Um abraço ao poeta Antônio Luiz Torquato. Alô, Antônio Luiz, um abraço, meu poeta. É o fabricante de viola de primeira qualidade, viu? Vocês, poetas, que quiserem uma viola de primeira qualidade, é só procurar o Antônio Luiz Torquato. É, e aí faz dupla com o Antônio Aridão Pedrosa, dois grandes poetas. Um abraço, meu poeta. Um abraço, o poeta João Batista também está nos acompanhando. Muito obrigado, meu poeta João Batista. É, e nós vamos aí atender agora a Ivonete Martins. Oi, Ivonete, vai sua canção, viu? Agora, essa canção é muito boa, quero oferecer ela a Margarida e a Eduarda, também ofereço a dona Severina na Rua da Compesa, a dona Neuza, ofereço a Gilda e família, a Neuza e o Guilil, também ofereço lá no bairro do Prateado, né? Ofereço a Zefinha, esposa do Rosa, no sítio Olho d'Água, ofereço ao meu amigo Gilvan e também ao meu amigo o Pedro Diniz, no sítio Mandu, ao Josa, a Nicinha, também ao meu amigo Wilson Carié, aí no sítio Mororó, sempre nos acompanhando. Meu amigo Gentil Oliveira, bom dia, Gentil Oliveira, um abraço aí nos acompanhando nesse momento. Muito obrigado, Gentil Oliveira. Essa canção ainda quero oferecer, deixa-me por aqui, é o meu amigo Francisco Belo, sua esposa Gel, ali no sítio Gia, é sempre com o rádio ligado, ouvindo o programa Temas Nordestino. E a canção é Paredes Estranhas, e sabe quem vai cantar ela? É o nosso querido poeta, o Zé Viola, poeta do Piauí. Vamos ouvir. Lina Lira, eu quero oferecer essa canção também ainda à nossa querida amiga Nayara, aí do bairro São José, a sua mãe Eliane. Ô Nayara, vai pra você essa bonita canção. Vamos ouvir.

de Ivonete Martins, né? É, essa daí é boa que só, essa canção aí com o Zé Viola. Na voz dele, caiu bem. É, muito bem, Severina Pereira, né? É, vamos atender a Severina Pereira, ela pediu o Pinicado e oferece a seu esposo e seus filhos também e vão estar na cantoria. Ô Severina, diga a seu esposo aí que eu tô convidando ele pra cantoria, viu? É, deixa eu ver aqui o nome, Bido. É Bido, é? É, então tá todos convidados aí pra cantoria na residência de Dona Maria Nora, sábado, viu? Ela disse, estamos tudo misturado. Ela é sobrinha de seu Zé Nora, né? É, aliás, de seu Zé Regino, né? É, e Dona Maria Nora, com certeza. É, deixa eu ver por aqui. É, essa é pra convidá-lo para sábado, é, nós iremos para o Pinicado, né? Ixi Maria, é na casa de meus tios, né? Tio de Severina Pereira. É, estamos juntos, é muito bem, misturado. É, muito bem, muito obrigado, viu? É, e sábado nós estamos juntos aí na residência de Dona Maria Noro, Geraldo Pereira e Massimino Bezerra, mais uma noitada de viola com muita cantoria boa, aí para quem gosta de cantoria nordestina, é só ir sábado para a residência de Dona Maria Noro, viu? Vai ser uma noitada muito boa aí com Geraldo Pereira e Massimino Bezerra. Nós não vamos correr cedo não, viu? É, aí até a hora que vocês quiserem, vocês quiser que nós parem, viu? Pode ser até de manhã, Massimino tá preparado, né? Eu também tô. É, muito bem. É, deixa eu ver por aqui. É, amanhã é o aniversário da Cidade da Pedra, aqui da nossa cidade, amanhã completando 145 anos, quase da minha idade, né? É, eu tô bem pertinho aí de 145 anos. É, a nossa cidade tá completando 145 anos e de amanhã até a quinta-feira é festa rolando aqui na cidade, né? Uma das maiores festas aqui da nossa cidade é amanhã, viu? Amanhã até a quinta-feira. E eu quero dizer a vocês, na quinta-feira eu não vou estar aqui não, amanhã eu tô, viu? Mas na quinta-feira eu não vou estar não. É, o José Lira vai passar a noite todinha lá na festa, que a festa é muito boa. É na quinta-feira, viu? Amanhã eu tô aqui na rádio, viu? Amanhã eu tô, amanhã é quarta-feira, eu vou estar presente aqui, e só não na quinta-feira. Mas na quinta-feira o programa vai ficar gravado e com aviso de cantoria, com tudo aqui, né? Na quinta-feira, se Deus quiser. É, e nós vamos trazer aí o Pinicado aí atendendo a Severina Pereira aí do Sítio do Meio, no município de Buíque. Graça Costa Silva, em Santa Cruz do Capibaribe. Bom dia, um abraço para você, minha querida amiga, abraço a você e toda a sua família, muito obrigado por estar nos acompanhando. É, e Mari Barbosa tá pro I, né? Ela tá pro I, eu tô pro Q, né? É, Graça Costa tá pro Li e Doralice Francisco tá pro Culá. É, é isso aí. É a linguagem antiga, viu, Graça Costa? É, seu papai se lembra disso. Ele, é, acho que ele, a mãe dele falava assim, viu? A minha avó falava assim, a mãe da minha mãe, né? É pro Li, pro Li, pro Qui, pro Culá. É, era assim. Era, e amanhã, viu? Não era amanhã, não. Era amanhã. A minha avó falava assim, né? É, muito bem. E era uma linguagem bonita, viu? É, com certeza. Vamos aí com o Pinicado, é, com o Zé da Luz cantando para Severina Pereira e todos os nossos amigos ouvintes. Vamos ouvir.

0: Eita, gota, é o pinicado. Tá vendo, gente, o Oliveira? Que pinicado bom, né? Eita, ô Mari, aí dá pra gente dançar, né? Só alegria. Ela não tá compartilhando, não, por causa do Facebook não deixa, né? É, vocês aí podem compartilhar, viu? Compartilhar aí o programa Tembas Nordestino pra outras pessoas, para os amigos. É, e ele fica aqui, é um abraço. A minha filha Luciana Paz também tá acompanhando. É Luciana Paz, né? E a mãe dela é Maria Aparecida da Silva Paz. Eita, nome comprido, né? É, mas eu sei escrever esse nome, viu? Eu sei. Dora Alice Francisco de Lima também é um nome comprido, mas eu sei escrever também. Ô, gente, beleza, né? É só alegria, né? O boy da viola. O boy da viola com ele é só alegria. E é verdade, viu? É só alegria com ele, né? É, deu uma quedazinha aqui na live e tava em 14 pessoas, né? Aí deu um pulo, sabe pra quanto? Pra 2, e 2 ficou. Entrou várias pessoas e 2 ficou. E não sei como é que tá aí. É, não sei como é que tá. Eu já compartilhei, poeta. Muito obrigado, Doralice Francisco de Lima. Muito obrigado, um abraço mais uma vez, viu? Vamos trazer os apoios culturais, né? Vamos trazer os apoios culturais. Antes eu quero mandar um abraço ao meu amigo pintor, meu amigo Zinho e o José. Alô, José, um abraço, meu amigo Zinho. É também a esposa do nosso amigo Zinho e o meu amigo aqui é o Valdinho e Regilene, a família do nosso amigo pintor. Um abraço, vamos com os apoios culturais.
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2: Hora certa.
3: 11 horas e 45 minutos.
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0: 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É, e nós vamos para seguindo mandando aqui um abraço ao poeta Antônio Berta, o poeta de um chá de capim santo. É, por isso que ele é rosado, né? Ele toma chá de capim santo. Ô, João Abraão, vamos tomar chá de capim santo também, não é? É, o Antônio Humberto é desse jeito. E eu vou ter ele pra cantar agora, né? Pra cantar com o Zé Viola. É, ele hoje ele canta aqui nesse programa. Ele não corra, não. Ele vai cantar com o Zé Viola aqui nesse programa. O poeta Antônio Humberto de Conceição, na Paraíba. Um abraço, meu poeta. João Abraão, de Jijoca, no Ceará. Um abraço, muito obrigado, meu poeta João Abraão. E Maria Medeiros tá pro I, né? João Abraão tá pro Li e Antônio Humberto tá pro Culá, né? É assim, é desse jeito, viu? É, vamos aí, trazendo Zé Viola e Antônio Humberto no nosso programa. Vamos ouvir.
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Muito bem, aí foi o Zé Viola e Antônio Humberto de Conceição, na Paraíba. Poeta, que tem a live dele, é pelo Instagram, viu? Faltando 20 minutos para as 3 e começa a live do Antônio Humberto de Conceição. Deixa eu ver por aqui, mandar um abraço a José Gomes. Alô, José Gomes, bom dia, um abraço para você, muito obrigado. O meu irmão Cícero da Silva Paz e sua esposa Maria, em Rondônia, é longe, mas ele tá por aqui. Um abraço para você, meu irmão, por aqui tá tudo bem, viu? Graças a Deus. Vamos aí, bater um pouquinho aí de Vale a Pena Envelhecer, viu, Josinaldo? Um pouquinho de Vale a Pena Envelhecer. Antes, eu quero avisar que nesse sábado, dia 16, eu estarei cantando com o poeta Marcelino Bezerra no Sítio Fundão, no município de Buíque, na residência de Dona Maria Anoro. Convite para todos que gostam do repente nordestino e cantoria da boa, né? Com Geraldo Pereira e Marcelino Bezerra. Vamos aí um pouco aí com a faixa de Antônio Humberto é muito comprida, aí eu cortei um pouco, viu poeta? Botei 5 minutos da sua faixa com o Zé Viola. Então vamos aí um pouquinho aí com Vale a Pena Envelhecer, Geraldo Amância e Guilherme Nobre. Vamos ouvir.

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1: Muito bem, aí foi um pouco aí de Vale a Pena Me Envelhecer, né, com Geraldo Amâncio e Guilherme Nobre. Alô, Paulo Salles, bom dia, Paulo Salles, um abraço ao Paulo Salles, né, ao Paulo Manazim. Alô, Paulo Manazim, Passagem da Onça no Ceará, bom dia, um abraço para você e toda a família. É Francisco Araruna, né? Araruna Loribil, um abraço para você, muito obrigado por estar acompanhando aí a live do Geraldo Pereira. É o Francisco Araruna, não sei de onde ele é não, mas ele está nos ouvindo e está perto, não está longe não, com certeza, né? Quero avisar que eu estarei amanhã, viu? Amanhã eu estarei de volta aqui nesse programa. Na quinta-feira o programa vai ser gravado, viu? É por causa que vai ser feriado municipal aqui na Cidade da Pedra, porque a cidade amanhã está completando 145 anos. Ó, Maria Medeiros, bem pertinho, estou já completando isso também, né? Está bem pertinho, viu? Da minha idade. Quero agradecer a todos vocês que nos estiveram com o rádio ligado, ouvindo o programa Temas Nordestino, vocês todos, o amigo ouvinte, muito obrigado. Também agradecer a galera do Facebook que estiver nos acompanhando até agora, e quero convidar vocês para amanhã nós estarmos juntos de novo a partir das 11 horas, viu? Um abraço a todos e até amanhã, se Deus quiser.
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2: Eu já estou aqui, acabo de chegar nessa rádio linda, maravilhosa, para apresentar para vocês mais um programa do Amado Batista. Tá tudo bem, minha gente? O telefone já começou a pipocar aqui. As mensagens já começaram a chegar. Pipipipipo, pipipipipo, ele dá sinal. Vocês estão legais, todo mundo bom, graças a Deus. Eu tô bem, Franklin Russo tá bem, Charles Help tá bom, todo mundo legal. Então vamos nós, com a paz de Deus, pedindo a Deus que nos abençoe todos os dias das nossas vidas, começar o programa de hoje trazendo a primeira música, amado@.com.

0: mesmo.
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0: Ai, meu Deus do céu. Ai, meu Deus do céu. Charles Elp. Seu Raimundo, lá do Maranhão, ele mandou um áudio aqui pra mim. Eu morri de rir com o áudio do seu Raimundo. Fala aí, seu Raimundo.
2: Eu queria agradecer pelo livramento que aconteceu agora aqui na frente da minha casa.
0: É.
2: Dois ladrões me abordaram, me abraçaram, mas não me levaram nada.
0: É.
2: Só pediram meu voto.
0: Como é que é, seu Raimundo? Os ladrões abraçaram o senhor e não pediram nada, só pediram seu voto. Ei, seu Raimundo, toma jeito, rapaz. Vamos ouvir agora a música Carta Sobre a Mesa.

0: já estamos aqui prontinhos para continuar atendendo os nossos amigos. Alô?
1: Olá, boa tarde, meu amigo Edelson Moura. Eu
0: boa
1: sou
0: tarde.
1: Evandro aqui em Poção, Pernambuco.
0: Oi, Evandro.
1: Por favor, se for possível aí, coloque a música de Amado Batista, Lábios de Mel.
0: Certo.
1: Com essa música vai para minha esposa Nelma, meu filho Elielson, para minha família, para você com sua família, para
0: Evandro
1: Correia na rádio 104,9, Vale do Acaí FM.
0: Pois não.
1: E para Letinaura na Gangorra e família, para Zefinha em família. Aqui em Poção.
0: Certo.
1: E pra Severina na Pá de Roma.
0: Muito
1: bem. Obrigado e tenha uma ótima tarde.
0: Igualmente, muito obrigado, Evandro. Então vamos curtir aí juntos Lábios de Mel.

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faça voar o pensamento. Sensibilize o coração e imagine a beleza do sol, que antes de aparecer no horizonte, já manda luzes. Aos poucos ele clareia a superfície da terra, revelando flores, folhas de árvores, riachos e aves, as quais, alegres, abrem as asas e percorrem os ares com grande encanto. Tudo é belo e o sol reina. Há também beleza em seu interior, e então você se lembra de si mesmo e se vê com uma beleza ainda mais real que a externa, e o seu coração agradece a Deus que fez o próprio sol, a você e a tudo mais. Pensar em beleza é sublimar o espírito. Já dizia o velho deitado. Vamos agora ouvir uma música, né, gente? Se eu fosse um compositor...

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1: Bom dia, Décio Moura. Bom dia para o senhor, que Deus lhe proteja de saúde, paz e alegria.
0: Amém.
1: É, amanhã, quando o senhor estiver passando música, passe para mim também, viu?
0: Certo.
1: Maria de Fátima da Silva, em Bimirim.
0: Ô, Maria de Fátima. Obrigado, população de Bimirim. Vamos curtir comigo aqui, Casa Bonita.

Vamos transmitir agora o telefone do Edelson Moura para você adicionar aí na sua agenda. Coloque entre os seus contatos no WhatsApp. Aqui é 61 999 369557. 61 999 369557. Fico aqui aguardando a sua participação, o seu contato. Apareça por aqui, viu? Vamos curtir agora a música Cheiro de Flor com Amado Batista.

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0: Alô, alô, quem é que está aí para falar comigo? Câmbio.
1: Boa noite, Adelson Moura.
0: Boa noite.
1: Manda uma música bem boa da Mar Batista, aquela... Lá pelos anos 70.
0: Sei.
1: Do Mar Batista. Deixa aqui para quem gostar da música, para vocês aí.
0: Sim.
1: Na rádio. Ofereço aqui pra mim, pra Sadima, filha, minha esposa. Ofereço aí pro Tirão de Araguatins, a esposa dele. O Bartô Carneiro lá de Araguatins. Pra todo mundo gostar da música.
0: Obrigado, meu amigo, pela participação. E pra você aqui está a música. Não faça jamais como eu fiz.

0: Olha ela, minha amiga Rita, lá da Bahia, está de volta aqui participando do nosso programa.
1: Boa noite, Zé Samuel.
0: Boa
1: tudo
0: noite.
1: Bem com você?
0: Tudo
1: comigo,
0: ótimo.
1: Tudo ótimo, graças a Deus.
0: Que bacana.
1: Espero que você também está bem.
0: Tá tudo ótimo.
1: Você passa a música aí, qualquer uma. Sendo Amado Batista, eu ofereço pra você e família.
0: Tá certo.
1: Pra Zé Roberto com a família.
0: Certo.
1: Em Boquiras.
0: É, certo.
1: Com o Lio de Favela com a família.
0: Pois não.
1: Maria Lúcia com a família. Pra Nadir Teixeira com a família.
0: Muito bem.
1: Pra Nalvinha com a família.
0: Certo, amiga.
1: E tchau, fica com Deus.
0: Igualmente.
1: Deus te abençoe.
0: Amém.
1: Deus
0: você
1: te
0: também.
1: Guarde, Deus te livre.
0: Amém.
1: Deus te proteja.
0: Amém.
1: Todo lugar que você andar.
0: Uhum. Igualmente.
1: Tchau, Deus. Fica
0: tchau.
1: Com Deus. Que Deus te abençoe.
0: Obrigado, amém, Rita. Você também. Que Deus abençoe você, sua família toda, viu? Bacana receber a sua participação. Então vamos tocar para ela. Ela pediu uma música do Amado Batista. Eu quero tocar Quem Foi o Ladrão.

0: Maravilha! Você ouve aqui o programa do Amado Batista. O Brasil está ligado no Edelson Moura.
1: Boa noite, seu Nelson.
0: Boa noite.
1: Conceição da Fazenda Caiçara Forquilha.
0: Ô, Conceição.
1: Boa noite pra Dona Graça Messias, na Vase Comprida, Mazeni.
0: Certo.
1: E, Dona Graça, muito obrigada, Dona Graça. Eu ouvi essa música que você registrou meu aniversário hoje, tá bom? Muito obrigado mesmo, obrigado.
0: Muito
1: bem. E uma boa noite pra tudo. Quero pedir a música do Amado Batista. Pode ser qualquer uma, só para curtir.
0: Certo, certo. Obrigado, viu? Obrigado. Vamos tocar pra ela. Quero você.

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seja o nome santo, o nome de nosso Senhor Jesus Cristo, que para sempre seja louvado. Bendito seja o nome do Senhor nosso Deus, agora e para sempre. Bendito seja, Senhor, por este momento santo, por este momento de luz, de paz, em que invocamos o Teu nome. Esse nome que tem poder. Esse nome que cura, esse nome que salva, esse nome que liberta. Aonde quer que você esteja, meu irmão, aonde quer que você esteja, minha irmã, eu te saúdo no nome do Senhor. Eu te saúdo te desejando a paz, te desejando toda luz que emana do coração do Senhor. Iniciando o nosso programa, cantemos. Cantemos, cante dentro de sua casa. Faça o sinal da cruz, diga: eu e minha casa pertencemos ao Senhor. Eu e minha casa somos do Senhor. Cantemos, povo de Deus, ao Pai, ao Filho e ao Espírito Santo.

que a graça, a paz de Deus nosso Pai, o amor de nosso Senhor Jesus Cristo e a comunhão do Espírito Santo esteja comigo, esteja contigo, esteja conosco, esteja em nossos lares, em nossas famílias. Repita essa palavra com a mão no seu coração. Diga: bendito seja Deus que nos reuniu no amor de Cristo. A você, meu querido irmão, minha irmã, filho da pedra. A você, meu irmão amado, muito querido, de tantos e tantos outros lugares, aonde esta rádio, esse emissor alcança, e também a internet por meio dos aplicativos, por meio do Facebook. Que seja até você a graça e a paz. Que a saúde, o amor, a concórdia esteja contigo, esteja no teu coração, esteja na tua família. Que o teu lar, nesse momento, encha-se da paz, da verdadeira paz que vem do coração de Deus. Que a raiva que esteja dentro de tua casa agora, com o poder de Deus, dê lugar ao amor, ao perdão. A você que está indiferente um com o outro, com irmãos, com pais, com esposo, revistam-se da graça de Deus agora. Que a doença, pelo poder da Santíssima Trindade, retire-se e dê lugar à saúde. Que a tristeza dê lugar à alegria. Porque esta casa pertence a Jesus e pertence a Maria. Cantando

agora, nesse momento, povo querido. Ontem foi 13 de maio, dia da aparição de Nossa Senhora de Fátima aos três pastorinhos lá em Portugal. Também foi o aniversário da nossa cidade, o aniversário da pedra. Então, neste momento, filho, em clima do dia 13 de maio, vamos ter esse programa Hora Santa Eucarística dedicado à Nossa Senhora, dedicado à Santíssima Mãe de Deus. Estamos no mês de maio, estamos no mês de Maria, estamos no mês da Santíssima Mãe de Deus, e convidamos Nossa Senhora a se fazer presente em cada lar, em cada casa, em cada família. Que aonde tu estejas, meu filho, que aonde tu estejas, minha filha, a graça de Deus, ela se faz presente. Quero te desejar uma tarde santa de quinta-feira na presença de Deus. Também, no nome de Jesus, quero te desejar uma santa e abençoada manhã de domingo. Que esse domingo seja um domingo de luz, de bênção, de paz, de livramento para você, para a sua família. Coloque em oração as pessoas de sua família, que aproveitem o domingo para bebedeiras, para farras, pedindo a Nossa Senhora o amparo, a intercessão e a proteção. Cantemos a Nossa Senhora. A você, meu irmão, bem-vindo, bem-vinda ao programa Hora Santa Eucarística.

Bendita seja Nossa Senhora. Bendita seja, ó Virgem Maria, nós invocamos o teu nome. E te pedimos, Santíssima Mãe de Deus, que visitei cada casa, cada lar. Mãe Maria, eu quero lhe pedir a intercessão. A Senhora é a Mãe do Filho de Deus. Oh, Nossa Senhora, a Senhora é a Mãe da humanidade. A Senhora é aquela que foi escolhida pelo Altíssimo e Soberano Deus. Quanta graça, ó Virgem Santíssima, o Senhor encontrou em ti. És cheia de graça. És cheia do Espírito Santo. Oh, minha Mãe Santíssima, minha Mãe querida, visita aqueles que agonizam nesse momento. Aqui eu quero te pedir, Mamãe do Céu, pela vida de Riquelme, esta criança que está na UTI há tantos dias. Pela vida de Helena Batista, Helena de Pedigalo, que também há tantos dias na UTI, amanhã vão desligar os aparelhos. Nossa Senhora, coloca tua mãozinha poderosa e santa. Oh, minha Mãe Santa e Celestial, visita aquelas tuas filhas que são mães, que estão doentes, que estão enfermas, que estão abaladas, abatidas por tantos problemas, decepções, tristezas e amarguras da vida. Visita, Mãe Celestial, nós te clamamos e te pedimos. Te pedimos, Nossa Senhora, por aqueles que nesse momento choram, por aqueles que estão em momento de tristeza profunda, de dor. Visita, Mãe do Céu. Visita, Mamãe querida, cada pessoa dessa com teu poder. Nós te pedimos, Nossa Senhora, que com teu amor, com a tua graça, abençoai e enxugai as lágrimas daqueles que choram, daqueles que estão passando por momentos turbulentos, por momentos tão difíceis, Nossa Senhora. Ó Mãe da Graça, ó Mãe do Amor, visita, toca, nós te clamamos e pedimos.

0: E nesse momento, na presença de Deus, na presença da Virgem Maria, junto com a irmã Silvanete, eu quero aqui saudar todo o povo de Deus que está conosco por meio do Facebook. No Facebook não, a gente não está conseguindo transmitir pelo Facebook, somente pelo rádio. Então é uma pena a gente não poder transmitir pelo Face, a gente não conseguiu colocar. Mas eu quero agradecer as pessoas que estão mandando o zap para cá. Também os áudios a gente não vai saber colocar, né, irmã? Muitas pessoas estão mandando áudios, a gente vai colocar o áudio, gente, sábado, porque eu e a irmã Silvanete nós não sabemos. Então, se Deus quiser, no sábado a gente coloca. Hoje Josinaldo Lira não pôde estar, está conosco irmã Silvanete nos controles. Então agora, povo querido, povo de Deus, ouvindo essa música às 13 de maio, na Cova da Ilha, aonde no céu apareceu aos três pastorinhos a Virgem Maria. Vamos rezar essa Ave Maria pedindo por você. Pedindo por aqueles que não crê, não ama, não adora, não espera. Por aqueles que zombam e escarnecem, Senhor, do teu nome. Esse nome que tem poder. Esse nome que está acima de todo nome, que é o nome do Senhor. Feliz daquele, feliz daquela que teme o Senhor, que reconhece o seu poderio, a sua majestade, a sua realeza e a sua grandeza. Essa Ave Maria que nós vamos rezar agora, peça pela sua vida, peça pela sua paz, peça pela sua saúde, peça pela sua conversão, peça pela sua mudança de vida. Peça que o Senhor reine em tua vida, em teu lar, e dirija teus passos. Pois onde a Virgem Maria está, Jesus está presente. Porque foi ela que trouxe ao mundo o Redentor, o Salvador do mundo. Ave Maria, cheia de graça, o Senhor é convosco. Bendita sois vós entre as mulheres. E bendito é o fruto do vosso ventre, Jesus.
1: Santa Maria, Mãe de Deus, rogai por nós, pecadores, agora e na hora de nossa morte. Amém.
0: Rogai por nós, Santa Mãe de Deus,
1: para que sejamos dignos das promessas de Cristo. Amém.
0: Ó Maria concebida sem pecado,
1: rogai por nós que recorremos a vós.
0: Ó Maria concebida sem pecado,
1: rogai por nós que recorremos a vós.
0: Ó Maria concebida sem pecado,
1: rogai por nós que recorremos a vós.
0: Sagrado Coração de Jesus e de Maria,
1: nós temos confiança em vós.
0: Nesse momento eu convido você, meu irmão, convido você, minha irmã, aonde eu quero aqui colocar no coração da Virgem Maria, todos vocês, ouvintes, todos vocês que escutam este programa, que ama este programa, e também aqueles que não gostam do programa também. Quero colocar na presença da Virgem Maria cada padrinho, cada madrinha, cada colaborador, cada benfeitor que me ajuda todo mês a manutenção desse programa. A você, aonde quer que você esteja, receba a minha gratidão no nome do Senhor, porque com a sua ajuda nós podemos abençoar tantas e tantas pessoas, independente de religião, de cor partidária. Aqui nós ajudamos aquele em nome do Senhor, sem olhar a quem, fazendo o mandado de nosso Senhor. Nesse momento, filho, nesse momento, filha, na presença de Jesus, na presença da Virgem Maria, cantemos agora a ladainha dos empobrecidos. A ave cheia de graça. É mês de maio, é mês de Maria, é mês das mães. Cantemos.

Amém. Viva Nossa Senhora, bendita seja a Santíssima Mãe de Deus. Graças a Deus, a gente agora conseguimos um meio. Você pode mandar seu áudio, que a gente vai poder colocar. Já temos alguns áudios aqui. Quero saudar a Dona Lindalva, lá na Veneza, madrinha do programa. A Luzia Faustino. Luzia, um abraço para você, para sua mãe, Dona Jusilene, para João Faustino, seu santo filho. A Dona Lenira Ramos, lá em Venturosa. A nossa querida Vânia Blandino, aqui na Veneza. Dona Didi, Zé de Chato.

0: Zé Cícero, um abraço carinhoso. A seu Zezito, lá em Montes Claros, bênção sobre bênção. Também a compadre Hélio e a comadre Jucineide, ali no Parque de Vaquejada. A seu Heleno do Bar, bênção sobre bênção. A minha comadre Josenilda e Juscelino, lá no Sítio Caju. A minha mãe, a seu Popó, amor ao Bruno, que estão lá no Agreste nos escutando. A Nilma, um abraço. Compadre Genesi, comadre Maria de Anunciada, dona Lúcia de seu Miguel das Cachorras, um abraço. Também quero saudar a Grilão, Grilo da Ambulância, bênção sobre bênção. A dona Lourdes Paulino, lá no Sítio Cumbre. Dona Lourdes, muito obrigado por todo o bem. Que lindo quando eu recebo os envelopes, né, de dona Alcione Paulino e também de sua irmãzinha. Que bênção. Deus abençoe, muito obrigado, que Deus proteja. Então, a todo este povo santo e santa de Deus, aonde quer que você esteja, sintam-se todos abraçados, acolhidos pelo poder e pela graça de Deus. Meu querido irmão, minha querida irmã, vamos prosseguindo o programa Hora Santa Eucarística, louvando, adorando, engrandecendo ao nosso Deus. Quero também mandar um fraterno abraço a dona Luzinete Simão, a dona Onete Paulino, a Vivi e a Val, a seu Genesse Ferreiro, a Juruba do Moto, do Lava Jato Maranata, bênção sobre bênção, a seu Bill e dona Neuza do Bacoré, a Almi Dourado, seu Afonso Dourado, Valdo de Justino do Farelo, a seu Félix Vieira lá das Barracas, seu Bosco da Lotação e a dona Helena, mãe de Marilene, esposa de Lau. A graça de Deus esteja com vocês. A paz, o amor de Deus e da Virgem Maria fecunda em vossos lares. A todos vocês, meu irmão, a todos vocês, minha irmã, sintam-se todos acolhidos, mesmo que seu nome não foi pronunciado aqui, mas ele foi pronunciado no coração de Jesus. Agradeço pelo seu carinho, agradeço pela sua audiência, por você estar sintonizado neste programa. Quero de todo o meu coração saudar todo o povo dos sítios, circo, vizinhança, também dos bairros aqui, distritos de nossa cidade, a graça, a luz e a paz. E agora, neste momento, povo santo, nós vamos rezar a oração do Pai Nosso. Esta oração do Pai Nosso é com o Padre Zezinho, se chama Pai Nosso dos Trabalhadores, aonde eu quero dedicar a todo o povo de Deus, a todos os batalhadores, lutadores, mães e pais de família, que desenvolvem as diversas atividades para ter com dignidade o seu sustento, o seu pão de cada dia. A todos vocês, sintam-se acolhidos nesse momento. Vamos ao telefone, é onde a gente tá liberado o telefone também, você pode ligar. Alô, boa tarde. Alô, boa tarde.
1: Boa tarde.
0: Dona Irene de Seu Djalma, que prazer, tudo bom?
1: Oi, tudo bom?
0: Querida, fique à vontade, que Deus te abençoe e te proteja.
1: Você tá bom, meu filho.
0: Tudo bem, dona Irene, e a senhora?
1: Ronildo, eu tô aqui, meu filho, nunca mais consegui falar com você, nunca mais me vi.
0: Sim, mas
1: eu tô... Tô bem, Nildo, eu posso me aperrer, mas eu tô bem.
0: Deus é maior.
1: Sua família tá boa, Luciana, tá. Seu bebê também.
0: Tá tudo em paz, dona Irene.
1: E sua mãe?
0: Tá naquela luta, que nem a senhora sabe, né?
1: Ô, meu filho, Jesus abençoe você, sua família, Luciana.
0: Amém.
1: Com os meninos, Nildo, eu quero que você reze uma oração pra eu. Coloque meu nome e da minha família na sua oração.
0: Tá certo. E certo, vou colocar sim e vou oferecer para a senhora na sequência o hino da Mãe do Livramento, tá bom?
1: Sim, meu filho, depois eu vou lá nas galegas levar uma ofertinha lá, viu?
0: Não se preocupe, deixe agora só pro outro mês agora, viu? Tá certo?
1: Tá bom, meu filho, dê um abraço em Luciana E José, Dona Valda.
0: Obrigado.
1: E pequeno seu. Deus abençoe você e toda a sua família.
0: Daqui para sábado eu irei na sua casa. A senhora me aguarde. Um cheiro no teu coração.

0: Deus te abençoe, viu? Amém, um abraço. Então agora, povo de Deus, seu Djalma, um abraço para o senhor, seu Djalma. Nosso Senhor te dê força, nosso Senhor te dê saúde. Dona Irene mora ali perto do Juruba, né? Homem de bem, homem batalhador. Povo santo, cantemos Pai Nosso dos Trabalhadores. Juruba, ofereço para você, meu irmão, que está aí na sua luta, que Deus te abençoe, que Deus te proteja, tu e tua casa. Também quero oferecer a todo homem e mulher de Deus que nos ouve nesse momento. Cantemos.
1: Rezar não é apenas conversar com Deus, mas deixar que Deus possa agir por nós. Os lábios não saberão rezar se o coração não aprender a falar. Um dia, 12 homens ousaram colocar suas vidas a serviço do Pai e descobriram esta verdade dos lábios daquele que nos ensinou a ser filhos e nos deu o direito de chamar o seu Pai de nosso Pai.

0: Amém, porque teu é o reino, o poder e a glória para sempre. Nesse momento nós recebemos a ligação dessa pessoa muito amada. Santa Lourdes Paulino, sua bênção. Boa tarde, querida.
1: Deus abençoe, boa tarde.
0: Que Deus te abençoe também. Tudo bom?
1: Tudo bem com você?
0: Tudo em paz. É um prazer falar com a senhora, receber sua ligação. E como eu disse aqui no programa, muito obrigado por tudo que a senhora faz por esse programa. Deus te abençoe, viu?
1: Obrigado, meu.
0: Dona Lourdes, fique à vontade para a senhora dizer suas palavras, mandar seu alô. O espaço é seu. Fique à vontade, querida.
1: Tá certo, obrigado. Eu quero pedir orações pela sua saúde.
0: Amém.
1: Pela saúde de sua mãe.
0: Amém.
1: Padre Reinaldo, El Bezerra, Zé da Celso, Andreane, Gabriel, Pedro Fieli, Zé Gendimena, Padre Nilson, Lula, Ivan da Casa de Som, Banho Brandinho, Paulo de Grupiba, Sirene Siqueira, Gustavo, Josinaldo Lira, Padre Adejaílson, Padrinha Neto, Bibi, Zé Vito Nascrário, Maria do Badá, Erinaldo Família, Margarida e Maria Eduarda, Neco do Rio Alejo, Heródio Galindo, Zezinha da Bica de Pina, Padre Pedro, e para todos os ouvintes que todos que fazem a rádio, e que Deus e Nossa Senhora de Fátima abençoe a todos e proteja e dê tudo de bom para todos.
0: Amém, Dona Lourdes, muito obrigado pela tua ligação. Que Deus e Nossa Senhora te abençoe e te proteja sempre, viu?
1: Amém, Deus também.
0: Um abraço, é uma alegria grande poder te escutar, viu? Então, essa é Santa Lourdes Paulino, lá do Sítio Cumbre, onde eu cumprimento os seus irmãos, a sua irmã Dona Onete, que é madrinha desse programa, bênção sobre bênção. Povo do céu, povo querido, nós, dentro de alguns instantes, vamos ouvir um pouco da história de Nossa Senhora de Fátima, e a gente vai, com muito carinho, né, com muito amor, dizer que Nossa Senhora, ela é uma flor no jardim do céu. Nossa Senhora é a flor mais bela de todas as flores. Ela é a Mãe do Céu. Ela é essa única flor de amor, de bondade, de doçura, de ternura. Aonde Nossa Senhora está, a graça de Deus está presente. Gislaine Cantini canta, Maria, única flor. Cantemos.

0: Amém. Bendita seja Nossa Senhora, agora e para todo sempre. Hoje nós estamos no controle com a jovem, a irmã Silvanete, Dona Silvanete, como diz meu compadre Eido. Dona Silvanete, cumprimenta o povo de Deus, dá uma boa tarde ao povo de Deus que está em casa, que alegria tê-la conosco, muito obrigado por você ter vindo.
1: Amém, Nildo. Deus abençoe sua vida, sua família.
0: Amém.
1: Abençoe nós todos e que Nossa Senhora, Mãezinha de Fátima, possa cobrir cada vez mais nossas vidas com o seu manto. Amém.
0: Também nesse momento eu estou aqui com a visita do rapaz Carlos Alberto, aqui da rua Júlio Tenório, filho de Paulo e de seu Zé da Melancia. Carlos Alberto, boa tarde, que bom ter você aqui. Cumprimente as pessoas que estão em casa, é com você.
2: Boa tarde, Nildo. Boa tarde, Silvanete. Meu alô especial é para Dona Lourdes do Sítio Cumbi, sou Fernando, sou Antônio, Dona Nete. Quero oferecer ao Otávio, estou comigo, a Creide da Rua Nova, a Inice, a Vivi da Rua Nova também. E quero oferecer a Dona Dodô do Alto da Boa Vista, a Sirlene Siqueira da Rodalzine e o marido dela, Lorival, a Margarida da Júlio Tenório e a Eduarda, estão escutando, e quero fazer uma oração. Essas pessoas estão enfermas, e estão do mundo das drogas, essas pessoas estão do caminho e todos, e eu vou fazer a oração. Soberano Deus, eterno Pai, vai visitando o hospital, sala vermelha, sala Amém. Amarela, vai visitando essas pessoas, vão curando, Senhor, e vai visitando, Senhor, essas pessoas estando no presídio, da cadeia, vai visitando. Nossa Senhora vai passando na frente, vai repreendendo, Senhor, vai visitando, Mãe de Jesus, vai visitando, rogai por nós, pecadores. Amém. Maria, Mãe de Jesus. Tem gente que diz ao mundo, e ela é uma mulher qualquer, mas ela não é. Ela não tem pecado. Ela é a Mãe de Jesus. Amém. Uma boa tarde a todos.
0: Que bonito, meu irmão. Que lindo. Deus te abençoe. Povo santo e santa de Deus, vamos agora. A você que está aí, aonde quer que esteja, eu quero aqui de modo particular agradecer a mãe Tonha Saturnino, José Diniz Cavalcante, Dona Antônia Saturnino de novo, Severina do Alto, Vânia Brandino, José Alves de Sena, Maria Aparecida Tenório, Vitória da Milagrosa, Tião de seu Josué, Tião, um abraço, seu Zé de Chata e Dona Didi, mãe Tonha de novo, Zé Diniz Cavalcante da Soledade, Severina do Alto, Dona Severina lá do meio, do sítio do meio de Buíque, seu marido Arlindo do sítio do meio também, e seu filho Zé Alvino, um abraço para você, Zé Alvino, e sua esposa Fernanda. Foram as pessoas que de livre e espontânea vontade foram até as galegas e deixaram suas doações. Também quero agradecer as pessoas que nos ajudaram com Ana Lu, com Cício Paraíba, com Dona Sirlene, com Margarida. Dentro de alguns instantes eu farei a prestação de conta, que é minha obrigação dizer ao povo de Deus o que a gente recebeu e o que a gente fez. Vamos agora acompanhar a história de Nossa Senhora de Fátima. A você que não conhece a história, escute, que essa história ela é muito importante. São 6 minutos explicando a história do dia 13 de maio, da aparição de Nossa Senhora. Acompanhemos esse momento.

0: A história de Nossa Senhora de Fátima. ...1916... em Valinhos, Portugal. Três crianças afirmaram terem visto três aparições de um anjo, o qual se apresentou como sendo o Anjo da Paz. A visita do anjo tinha o objetivo de prepará-los para as aparições do ano seguinte. Em 1917, Lúcia dos Santos e os seus primos Francisco e Jacinta Marto, que ficaram posteriormente conhecidos como os Três Pastorinhos, afirmaram ter presenciado seis aparições de Nossa Senhora no lugar da Cova da Iria, em Fátima, nos dias 13 de maio, 13 de junho, 13 de julho, 13 de setembro e 13 de outubro, tendo no mês de agosto desse ano a aparição feita ocorrida no dia 19 e no lugar dos Valinhos, também na freguesia de Fátima. Segundo os relatos, por volta do meio-dia, depois de rezarem o terço, as crianças viram uma luz brilhante, julgando ser um relâmpago. Decidiram ir-se embora do lugar onde apacentavam as ovelhas, mas logo depois, outro clarão iluminou o espaço. Nessa altura, eles viram em cima de uma pequena azinheira, onde agora se encontra a capelinha das aparições, uma senhora mais brilhante que o sol. As crianças descreveram Nossa Senhora. Parecia ter uns 18 anos a senhora, rodeada de claridade fulgurante. Seu vestido era de uma alvura puríssima, assim como um manto ornado de ouro que lhe cobria a cabeça e grande parte do corpo. O rosto sobrenatural e divino estava sereno e grave, com uma sombra de tristeza. Em suas mãos, uma cruz de ouro com um terço em contas, que pareciam pérolas. E de seu corpo, especialmente do seu rosto, irradiavam feixes de luz, incomparavelmente superior a qualquer beleza humana. A senhora disse às três crianças que era necessário que rezassem muito e que aprendessem a ler. Convidou-as a voltarem ao mesmo lugar na Cova da Iria no dia 13 dos 5 meses seguintes, sempre à mesma hora. As três crianças assistiram então a mais aparições no mesmo local, sempre no dia 13. Em agosto, a aparição ocorreu no dia 19, porque as crianças tinham sido presas. Mesmo detidas, mesmo pressionadas, as crianças nunca negaram as aparições. A 13 de outubro, estando presente na Cova da Iria cerca de 50 mil pessoas, Nossa Senhora disse aos pastorinhos: "Eu sou a Senhora do Rosário." E teria pedido que fizessem ali uma capela em sua honra, conhecida hoje como a Capelinha das Aparições do Santuário de Fátima. Muitos dos presentes afirmaram ter observado o chamado Milagre do Sol, prometido às três crianças nas aparições de julho e setembro. O sol, assemelhando-se a um disco de prata fosca, pôde fitar-se sem dificuldade e girava sobre si mesmo como uma roda de fogo, parecendo depois vir precipitar-se sobre a terra. Tal fenômeno foi testemunhado por milhares de pessoas, até mesmo por algumas distantes do lugar da aparição. O relato foi publicado na imprensa por vários jornalistas que ali se deslocaram e que foram também testemunhas do fenômeno. Em uma das aparições, Nossa Senhora ensinou esta oração aos meninos. Ela foi acrescentada na reza do Rosário. Quando rezarem o terço, digam após cada mistério: "Ó meu Jesus, perdoai-nos, livrai-nos do fogo do inferno. Levai as almas todas para o céu, principalmente aquelas que mais precisarem." Após a terceira aparição, o povo começou a acreditar e cada vez mais se aglomeravam mais pessoas, chegando a mais de 50 mil na última aparição. Anos depois, Lúcia se tornara religiosa e Nossa Senhora voltou a lhe aparecer por mais 3 vezes. Lúcia também havia revelado que Nossa Senhora tinha contado 3 segredos aos pequenos pastores. Os dois primeiros segredos foram revelados em 1941. O terceiro segredo foi revelado no ano de 2000 pelo Papa João Paulo II. Para corresponder ao pedido de Nossa Senhora de que se fizesse uma capela em sua honra no local das aparições em Fátima, no ano de 1919 foi erigida uma capela, a Capela das Aparições, no local exato onde os pastorinhos afirmaram ter visto a Virgem Maria. Em 1928, foi benzida a primeira pedra para a construção de um templo de maiores dimensões nas proximidades da capela, o qual ficou pronto em 1953. Em 1954, a esse novo templo foi-lhe concedido o título de Basílica Menor, a Basílica de Nossa Senhora do Rosário. Com o passar dos anos, vários outros edifícios e monumentos religiosos foram sendo construídos em torno da capela e também da basílica. E ao complexo foi dado o nome de Santuário de Nossa Senhora do Rosário de Fátima. Nossa Senhora de Fátima, rogai por nós.
1: Amém. Após esse breve histórico de Nossa Senhora de Fátima, que lindo, que belo, saudando a Nossa Senhora de Fátima com esta música, Senhora de Branco, aonde eu quero oferecer a todos os devotos e devotas de Nossa Senhora, a você, minha querida Luciana, um abraço, a você, mãe Tonha Saturnino, aí no sítio Barragem, sua filha Leda e a toda a família. Vamos agora cantar Senhora de Branco. Assim que terminar este cântico, a gente vai ouvir os áudios. Se você quiser mandar áudio, pode mandar, que com muito carinho nós passamos seus áudios. Cantemos agora Senhora de Branco.

0: Louvado seja Deus. Que canção linda, que canção bela. Nesse momento agora, com muito carinho, nós vamos ouvir os áudios das pessoas que nos mandaram para o programa. Vamos escutar.
1: Boa tarde, professor Nildo. Boa tarde. Que Deus abençoe a todos nós, a toda essa equipe dessa linda, maravilhosa rádio e desse lindo e maravilhoso programa. Desejo a todos saúde, paz, prosperidade, grande livramento, muita proteção, que o menino Jesus cuide de todos nós, nossos familiares, nossos amigos e a todos os ouvintes. Gostaria de ouvir, se fosse possível, o hino Todas as Nossa Senhora, para oferecer a todos os ouvintes. E também quero mandar um abraço e um cheiro para a dona Silene. Qualquer dia eu estou chegando por aí. Deus vai preparar, viu? Eu preparei passei uns dias meio difíceis, mas Nossa Senhora Aparecida não me abandonou. E já eu vou dar meu testemunho aí. Cheiro no coração.
2: Nilda, aqui é Rosinei, do Sítio Gentil. Eu gostaria de pedir oração para mim, para toda a minha família, para sua família e para todos os ouvintes.
3: Oi, Nildo, boa tarde. Deus abençoe o teu programa. Ó, Nildo, primeiramente Deus e seu programa, que Deus abençoe todos. Peço oração para o Sítio Milagrosa, Sítio Bica de Cima, Sítio Veneza, esse povo que estender a mão e a doar os quilos de alimento. Que Nossa Senhora tenha sido por eles. Que nunca falte o pão de cada dia deles. Em nome de Jesus. E Fravinho Mototáxi foi levar, vim buscar aqui, ele não cobrou nada. Deus abençoe ele também.
4: Bom dia, Padre Marco. Está tudo bem com você, meu irmão? Como é que você está? A família está bem? E mamãe mirou mais do braço? Como é que ela está? Sua esposa, Luciene, está boa? Mais os dois nenenzinhos, lindo. Está tudo bem, graças a Deus. Deus abençoe a todos e dê muito sossego e muita paz no seu coração. Que você sinta o amor de Deus instantemente, Padre Marco, no seu coração. Que você é uma pessoa que Jesus ama e Nossa Senhora também ama muito, o anjo da sua guarda de potreja em todo lugar que você passar, pela santa chaga do sangue do Cordeiro de Deus, que tira o pecado do mundo. Deus abençoe você e sua família, Padre Marco. Abençoe toda a família que trabalha com você. Abençoe Dona Cida Cíntia. Dê um abraço, manda um abraço para ela. Deus abençoe a todos vocês, em nome de Jesus. Um abraço para a Luciene, que eu mando, viu? Deus abençoe. Obrigada, Padre Marco. Estou aqui esperando por o meu milagre vai chegar. Hoje é o Eucaristia do Senhor Jesus, vai ser o próprio Cristo que está no meio de nós. Deus abençoe, tudo de bom, viu? Eu estou completando 82 anos hoje, viu? Tchau, Deus abençoe.
5: Bom dia, professor Nildo. Como é que o senhor está? Está tudo bem? O José e o Emanuel, está tudo bem? Sua mãe, a Luciana. Um bom dia para o senhor, tudo de bom, saúde e paz. Bom programa, tarde, viu? Bom programa, viu? Um abraço para o senhor e para a sua mãezinha aí, viu? Que Deus dê saúde para ela aí também. E para seus filhotinhos. Bom dia, professor Nildo. Bom dia, boa tarde, boa noite.
6: Há um cheiro em José, outro em Marco Manuel e Luciana e você mesmo, Dona Vada, Popó e Amor. Fique com Deus, que Deus te proteja, que Deus te ilumine, hoje e sempre, em todas as áreas que você tiver, que você habitar, que você trabalhar, no teu trabalhar, no teu caminhar, no teu deitar, no teu se levantar, que Nossa Senhora proteja vocês, bota o manto dela em cima de vocês, amém.
7: Bom dia a todos, Pai do Céu e o amor de Maria. Hoje, nesse horário eucarístico, esse programa é feito por Nildo Marco, irmã Silene, todos os padrinhos e madrinhos vêm de longe e de perto. junto com o Josinaldo Lira. Que o Divino Espírito Santo visite e dê força e sabedoria cada vez mais a Nildo Marco, junto com a nossa Mãe Maria Santíssima. Que esse programa dele chegue, que é abençoado pelas orações que nós pedimos e recebemos. Que só nosso Pai Criador dá essa força, essa luz, essa sabedoria a Ele. Se Deus é por nós, quem será contra nós? Jesus, manso e humilde de coração, fazei nosso coração semelhante a vós. Que o Divino Espírito Santo dê força, luz e sabedoria, nos livrando de todos os maus. Em nome do Pai, do Filho e do Espírito Santo. Amém.
8: Bom, Nildo, boa tarde, que Deus Nossa Senhora te abençoe e te proteja sempre. Nildo, o dinheiro que ficou comigo: R$20 de Dona Dominícia, R$10 de Dona Nalva, R$30 de Dona Zumira no Parque de Vaquejada, R$50 de Dona Neuza no Citareia, R$10 do Sindicato Sintrap na administração de Totozinho. E também Vanusa e Cassiano da Panificadora e Mercadinho lá no Zé Campeiro de Salviano, R$10. Dourado Construção na Organização de Carlinhos e Família, R$10. E Gabriel Hortifruto, fruto fresquinho, bem fresquinho, diretamente do Buíque. Boa tarde e até já.
0: Nesse momento agora, seguindo, tem mais três embaixo, mas a gente vai homenagear agora uma santa mulher que Deus me deu a felicidade de conhecê-la, que se chama Dona Maria Leitão. Dona Maria Leitão mora lá em Arco Verde, devota de Nossa Senhora, devota da Virgem de Fátima, e hoje ela completa 82 anos. Dona Maria, parabéns pela a pessoa que a senhora é. Hoje ela é uma senhora viúva, mas uma pessoa de muita fé em Deus, uma mulher que, graças a Deus, quem o separou foi a morte, é palavra de Deus, até que a morte o separe. Parabéns pela excelente esposa que a senhora foi, pela excelente mãe que a senhora foi e que a senhora é, e por essa grande pessoa, pessoa humilde, pessoa bacana, pessoa de um coração muito bom, muito carinhoso, muito prestativo. Parabéns, Dona Maria, feliz aniversário. E como madrinha desse programa e como minha amiga, eu quero te parabenizar em nome de todos os padrinhos e madrinhas, de todos os nossos ouvintes, porque eu sei, Dona Maria, do seu amor, do seu carinho. Muito obrigado pela consideração que a senhora tem por mim, por minha família. A senhora sabe que nós te amamos. Eu quero te parabenizar com esta música. Como a senhora é devota de Nossa Senhora, eu quero pedir a Nossa Senhora que te abençoe, te proteja, te dê saúde, e que aonde teu marido está, esteja no colo de Nossa Senhora. Eu te ofereço, te parabenizando a música, Regaço Acolhedor, Minha Mãe é a Virgem Maria. É para você, Dona Maria Leitão.

0: Amém, louvado seja Deus. Nesse momento, eu quero colocar em oração a vida de Dona Ana Lu do Sucatão, a vida de uma neta dela que está em outro estado, passando por um momento muito difícil, que Nossa Senhora abençoe e proteja. Também quero colocar aqui em oração a vida de Cláudia, filha de seu Zé de Quino, que eu acho que ainda se encontra hospitalizada. Que Deus e Nossa Senhora venha visitá-la, tocá-la, abençoá-la, fazer aquilo na vida dela que nenhum ser humano pode fazer, mas o Senhor Jesus pode, porque Ele é santo, porque Ele é tremendo, porque Ele é Deus. Bendito sejas, meu Senhor, nós te louvamos, te adoramos, te engrandecemos o teu nome. E te pedimos, Senhor, que abençoeis nossas crianças, nossos idosos, nosso povo, Senhor, dessas pandemias que está aí se expandindo, Senhor. Agora essa do rotavírus, né, do ratavírus, tem de piedade, Senhor, tem de compaixão. Por essas viroses que têm atacado tantos idosos em UTIs, tantas crianças com bronquiolite, protege, Senhor, tuas crianças, teus inocentes, teus anjos, teus filhos. Te clamamos e te pedimos, Pai. Nesse momento, povo santo, povo amado, povo querido, vamos ouvir mais três áudios que nos mandaram para o programa.
1: Oi, Nildo, boa tarde, meu querido. Eu não estou conseguindo entrar no no celular, né? No Face. Não sei o que aconteceu, só o machado que mandar minha menina olhar. Estou assistindo pelo rádio. Pois eu agradeço, viu, pela sua visita, por tudo, por que você. Você, né? Que a gente, eu sou mais velha. Eu acho que sou, né? Que Deus te abençoe, Deus te proteja, Deus multiplique tudo, tudo na sua vida, na sua casa. Deus dê saúde à sua mãezinha. Deus abençoe seus filhos, sua esposa. Especialmente no seu rosto. E que Deus dê tudo de bom para você. Mas estou assistindo pelo rádio, viu? Muito obrigada por tudo. Um abraço. Tudo de bom. Felicidades para você.
2: Bom dia, meu compadrinho. Tudo bem? E dona Paula, tá melhorzinha? Espero em Deus que sim. Se der tempo, você passa para mim hoje. Toca, Senhor, viu? Oferecer a você, Maria Luciana, meus filhos, minhas irmãs, meu netinho Josué, meus dois netinhos de coração, a Marcos Emanuel, meu afilhado, e a José, a Rita, Renata, Keila, Lúcio, Geraldo Pereira, Aparecida, Elton Bezerra, Vivi, Eduarda, a Aparecida, no assentamento sem terra, e para todos os ouvintes, este programa maravilhoso, Hora Santa Eucarística.
3: Bom dia, meu amigo Nildo. Senhor Jesus abençoe a você e sua família aí, pai, mãe, filho, esposa, todo mundo aí. Nossa Senhora de Fátima derrame as bênçãos para você, meu querido. Tenha uma boa quinta-feira.
0: Amém. Louvado seja Deus. Povo do céu, povo amado, povo querido, vamos agora, quero prestar contas com muito carinho ao povo de Deus do que nós arrecadamos. Primeiramente, eu quero aqui agradecer a Dona Lindalva, lá da Veneza, que é madrinha do programa, acabou de doar um lençol para o nosso programa. Muito obrigado, Dona Lindalva, por essa coberta. Dona Sirlene Siqueira já vai entregar hoje a uma pessoa que está precisando. As pessoas que nos ajudaram no nome do Senhor, lá em Margarida, lá em Dona Nalu, as pessoas ajudaram com 180. Em seu Cício Paraíba, R$10, que foi Liede de Zé Guarda. As galegas de seu Zezinho de Gilvã, as pessoas deixaram 300. Com Dona Sirlene Siqueira, 150. Com Margarida, 150. O comércio nos ajudou com 100. E recebemos de Pix R$100. Nós arrecadamos R$995. Graças a Deus a gente arrecadou um bom valor. Mas tivemos umas despesas altas justamente nesse mês. As despesas que nós tivemos foram as seguintes. Com o controlista nós gastamos R$225. 300 é para a rádio. É depositado na conta da rádio. Alimentos, lá no mercado de Arnaud, 230, mas só paguei 180. 180 de alimentos. A farmácia Holanda, 310, mas só paguei 260. Esses 260 são de remédios a 4 pessoas que não têm Bolsa Família e que não têm benefício, não têm o LOA, e é remédio controlado. Muito obrigado a seu Ivan por ter dado um desconto de R$50. Também nós tivemos uma despesa de R$80 de gasolina. É, nós recebemos uma cadeira de rodas, que foi um pedido de Dona Didi para uma pessoa da Lagoa do Meio. E essa pessoa veio no carrinho dela, lá do povoado Ipujuca de Arco Verde, muito longe. Ela veio trazer essa cadeira aqui na pedra. E eu fiz questão de colocar 10 litros de gasolina no carro dessa pessoa. Então a gente tivemos uma despesa de R$1.035. Arrecadamos 995 e tivemos uma despesa de 1.035. Eu só coloquei apenas 40 do bolso. Graças a Deus, nós estamos com tudo kit no comércio e com a rádio. Muito obrigado a você que é padrinho, a você que é madrinha. Que Deus te abençoe e que Deus te pague e que Deus te proteja. Então essa gasolina foi um reconhecimento que eu fiz da pessoa ainda da a cadeira vim de tão longe entregar. Quem conhece Pujuca, município de Arco Verde, sabe que não é perto. Então que Deus abençoe a você, madrinha, padrinho, colaborador, benfeitor. Que Deus te pague. Então agora nós vamos para o momento santo, aguardando a Dona Sirlene Siqueira. Nós vamos para a música com Padre Zezinho, aonde eu quero dedicar a todas as famílias da pedra, pedindo pro marido, pro esposa, pro pai, pro filhos, pro vovô, vovó, titio, pro família, pedindo pela bênção, pela a consagração e pela conversão das famílias. Padre Zezinho canta Oração pela Família.

0: Um beijo, vai bem agora.
1: Amém. Bendito seja Deus. Vamos ouvir mais outro áudio aqui no programa que está chegando. Bênção sobre bênção a todo o povo de Deus que está conosco. Que Deus vos abençoe, vos proteja, vos guarde. Que Deus abençoe a nossa cidade, que ontem completou 145 anos. Abençoa, Jesus, a nossa cidade. Que a nossa cidade seja uma cidade abençoada, iluminada. Que a nossa cidade seja uma cidade de bênção. Então, nesse momento, vamos ouvir o último áudio do programa, aonde nós vamos já nos preparar para um dos nossos encerramentos. Que pena que Dona Sirlene não chegou. Vamos agora para o último áudio.
2: Boa tarde, Padre Marco. Não mereço tanto elogio que você me dá. Muito obrigada pela parte que me toca da minha alegria que eu tenho com vocês. Chega na minha casa, para mim, chega tudo. Só não é Jesus, mas é tudo aqui na terra. Deus abençoe você, a todos que trabalham com você, todos que vivem com esse programa lindo e abençoado. Eu amo vocês tudo, mesmo que eu não conheça muita gente, só conheço Cida Sintra e a sobrinha dela. Deus lhe abençoe, Padre Marco. Tudo que você diz comigo, eu lhe desejo a saúde, a paz, a luz, a fé, a esperança, a confiança no Divino Espírito Santo que você tem. Você nunca perde essa confiança que você tem em Jesus e Maria e José. Deus lhe abençoe, Deus lhe cubra de bênção. Nossa Senhora bote chuva de bênção na sua vida, na sua família, na sua casa, na sua mãe, nos seus dois filhinhos, Luciana. Deus abençoe a vocês todos, sem ter distinção de ninguém. Tudo de bom. Obrigada, muito obrigada, que eu não mereço tanto. Deus abençoe muito.
1: Amém. Aleluia. Peço que minha irmã pesquise para que nós possamos refletir um pouco a palavra de Deus, que está no livro do Eclesiásticos, capítulo 1, versículo 11 ao versículo 12. O temor do Senhor é uma glória e um motivo de glória, uma fonte de alegria, uma coroa de regozijo. O temor do Senhor alegra o coração. Ele nos dá alegria, regozijo e vida longa. Palavra do Senhor, graças a Deus. Amado filho, amada filha, homem e mulher de Deus, terminando a minha parte do programa, onde em poucos instantes Santa Sirlene dará continuidade, essa palavra que eu lhe trago é uma palavra de confiança e de fé. Aproxime-se de Deus, aproxime-se dele, abra o seu coração para ele. Dê o tempo necessário a ele, colocando-o em primeiro lugar na tua vida. Pois se isso tu fizeres, tudo dará certo na tua vida. Se tu confiares no Senhor e colocar ele em primeiro lugar, comece a usar na sua boca, comece a exercitar a sua língua a dizer essa palavra: se Deus quiser, amanhã vou fazer minha feira. Se Deus quiser, amanhã vou fazer isso. Se Deus quiser, amanhã vou fazer faxina na minha casa. Se Deus quiser, amanhã vou em tal cidade. Se Deus quiser, amanhã vou pintar minha casa. Se Deus quiser, amanhã eu vou estar melhor, porque hoje eu não estou bem. Se Deus quiser, eu vou receber meu dinheirinho no final do mês, vou pagar quem devo, vou fazer isso e isso. Coloque Deus em primeiro lugar. Tu colocando, filho, ele multiplicará tudo em tua vida. E tudo que tu fizer dará certo no nome do Senhor. Porque ele é santo, porque ele é Deus, porque ele é fiel, porque ele te ama e porque você é precioso para ele. O homem, a mulher que teme a Deus, mesmo que ele não tenha nada materialmente, mas é um homem rico, é uma mulher rica, é uma pessoa feliz. Porque a graça de Deus, ela lhe

0: Maria. Ave Maria, cheia de graça, o Senhor é convosco. Bendita sois vós entre as mulheres, e bendito é o fruto do vosso ventre, Jesus.
1: Santa Maria, Mãe de Deus, rogai por nós, pecadores, agora e na hora de nossa morte. Amém.
0: Que Deus nos abençoe e nos proteja sempre. Boa tarde, meus irmãos e minhas irmãs, da cidade da Pedra, região e cidades vizinhas como Venturosa, Arco Verde, Alagoinha, Pesqueira, Senharó, Belo Jardim, Custódia, Serra Talhada e outros lugares demais. Que Deus Nossa Senhora te abençoe e te proteja sempre. Que Deus Nossa Senhora nos abençoe e nos proteja sempre. E vamos dar continuidade a esse lindo programa Hora Santa Eucarística, agora na apresentação de Sirlene Siqueira, Silvanete Santos, Maria Eduarda, minha bonequinha de milho, e vamos te fazer companhia até às 15 horas, quando divide a hora do programa Saudade do Passado. Vamos dar prosseguimento e já vamos começar a ouvir. Tem alguém que pediu todas as Nossa Senhora? Quem foi? Dona Lenira, aqui na Bica de Baixo. Dona Lenira, na Bica de Baixo, cheire seu coração e nós vamos ouvir. Todas as Nossa Senhora são a mesma Mãe de Deus. Mas olha, gente, peça à Mãe que o Filho atende e que o Filho responde. Pode acreditar, porque eu já pedi à Mãe. Eu acho melhor assim, pedir à Nossa Senhora para que ela interceda a seu Filho Jesus. Porque um filho atende o pedido de uma mãe. Então vamos ouvir para Dona Lenilda, na Bica de Baixo. Todas as Nossas Senhoras são a mesma Mãe de Deus.

Minha mãe, Nossa Senhora, somos todos filhos teus, todas as nossas senhoras são a mesma mãe de Deus. Minha mãe, Nossa Senhora, somos todos filhos teus. Eu quero agradecer a minha amiga Lindalva. Lindalva é aqui na, no sítio Veneza, na Veneza Pedrense. Eu acabei de receber a encomenda que você me mandou. Muito obrigada. E atenção, muita atenção, Nildo Marcos. A mesma amiga Lindalva mandou a encomenda, que você já sabe, e também R$20 para o programa. Muito obrigada, minha amiga. E obrigada a cada um de vocês que fazem parte desse programa, que ajuda, como Vânia Blandino estava falando, e eu ouvi em casa, eu ainda estava em casa, aos sítios como Milagrosa, Bica de Baixo, Bica de Cima. Muito obrigada, gente. Olha, de coração, eu agradeço, porque vocês fazem um bem enorme para as pessoas, ajudando. Vocês ajudam a combater um pouco da fome, a doação de roupas para as pessoas que precisam, um trocadinho para comprar um remédio, e às vezes até o remédio. Outra vez eu ganhei muitos remédios da minha amiga Betânia, lá de Venturosa, a qual eu quero mandar um beijo. Betânia, um cheiro em seu coração, no coração de Flávia e de toda a sua sagrada família, de seus filhos. Que Deus abençoe e proteja sempre. Gente, a gente vai rezar o texto a Jesus Eucarístico. E daqui a pouco tem a música de Dona... da irmã Maria do Carmo, lá no sítio Lagoa Seca. Daqui a pouquinho, mas minha irmã, fique ligadinha, porque se não der tempo nesse programa, a gente passa no outro, porque o texto tem que ser nesse, né? Deus abençoe, Deus proteja, que haja muita luz, muita paz, muito amor de Jesus.

0: Em nome do Pai, do Filho e do Espírito Santo. Amém. Pai nosso que estais nos céus, santificado seja o vosso nome. Venha a nós o vosso reino, seja feita a vossa vontade, assim na terra como nos céus. O pão nosso de cada dia nos dai hoje, perdoai-nos as nossas ofensas, assim como nós perdoamos a quem nos tem ofendido, e não nos deixeis cair em tentação, mas livrai-nos do mal. Amém. Ave Maria, cheia de graça, o Senhor é convosco. Bendita sois vós entre as mulheres, e bendito é o fruto do vosso ventre, Jesus.
1: Santa Maria, Mãe de Deus, rogai por nós, pecadores, agora e na hora de nossa morte. Amém.
0: Ave Maria, cheia de graça, o Senhor é convosco. Bendita sois vós entre as mulheres, e bendito é o fruto do vosso ventre, Jesus.
1: Santa Maria, Mãe de Deus, rogai por nós, pecadores, agora e na hora de nossa morte. Amém.
0: Ave Maria, cheia de graça, o Senhor é convosco. Bendita sois vós entre as mulheres e bendito é o fruto do vosso ventre, Jesus.
1: Santa Maria, Mãe de Deus, rogai por nós, pecadores, agora e na hora de nossa morte. Amém.
0: Crê em Deus Pai Todo-Poderoso, Criador do céu e da terra, e em Jesus Cristo, seu único Filho, nosso Senhor, que foi concebido pelo poder do Espírito Santo, nasceu da Virgem Maria, padeceu sob Pôncio Pilato, foi crucificado, morto e sepultado, desceu à mansão dos mortos, ressuscitou ao terceiro dia, subiu aos céus, está sentado à direita de Deus Pai Todo-Poderoso, de onde há de vir a julgar os vivos e os mortos. Eu creio no Espírito Santo, na Santa Igreja Católica, na comunhão dos santos, na remissão dos pecados, na ressurreição da carne, na vida eterna. Amém.

ó mistério insondável de amor, penetrai-me tão profundamente que eu desapareça mergulhada nesse oceano infinito de amor. O vosso preciosíssimo corpo, sangue, alma e divindade, presente neste admirável sacramento, lavai-me, santificai-me, ó amor de todo amor.

0: Jesus Eucarístico,
1: tu és o meu paraíso.
0: Jesus Eucarístico,
1: tu és o meu paraíso.
0: Jesus Eucarístico,
1: tu és o meu paraíso.
0: Jesus Eucarístico,
1: tu és o meu paraíso.
0: Jesus Eucarístico,
1: tu és o meu paraíso.
0: Jesus Eucarístico,
1: tu és o meu paraíso.
0: Jesus Eucarístico,
1: tu és o meu paraíso.
0: Jesus Eucarístico,
1: tu és o meu paraíso.
0: Jesus Eucarístico,
1: tu és o meu paraíso.
0: Ó pão do céu, desci da terra para a salvação dos gêneros humanos. Adoro-vos e amo-vos de todo o meu coração.

0: Jesus Eucarístico.
1: Tu és o meu paraíso.
0: Jesus Eucarístico.
1: Tu és o meu paraíso.
0: Jesus Eucarístico.
1: Tu és o meu paraíso.
0: Jesus Eucarístico.
1: Tu és o meu paraíso.
0: Jesus Eucarístico.
1: Tu és o meu paraíso.
0: Jesus Eucarístico.
1: Tu és o meu paraíso.
0: Jesus Eucarístico.
1: Tu és o meu paraíso.
0: Jesus Eucarístico.
1: Tu és o meu paraíso.
0: Jesus Eucarístico.
1: Tu és o meu paraíso.
0: Jesus Eucarístico.
1: Tu és o meu paraíso.
0: Ó pão do céu, descido à terra para a salvação do gênero humano. Adoro-vos e amo-vos de todo o meu coração.

0: Jesus Eucarístico.
1: Tu és o meu paraíso.
0: Jesus Eucarístico.
1: Tu és o meu paraíso.
0: Jesus Eucarístico.
1: Tu és o meu paraíso.
0: Jesus Eucarístico.
1: Tu és o meu paraíso.
0: Jesus Eucarístico.
1: Tu és o meu paraíso.
0: Jesus Eucarístico.
1: Tu és o meu paraíso.
0: Jesus Eucarístico.
1: Tu és o meu paraíso.
0: Jesus Eucarístico.
1: Tu és o meu paraíso.
0: Jesus Eucarístico.
1: Tu és o meu paraíso.
0: Jesus Eucarístico.
1: Tu és o meu paraíso. Ó pão do céu,
0: desci
1: da terra para a salvação dos gêneros humanos. Adoro-vos e amo-vos de todo o meu coração.
0: O Senhor sabe por quê. Ele colocou isso agora no meu coração. Rezar por todas as famílias, nossa família, a família de Madrinha Sirlene e todos aqui presentes. Mas de modo particular, Deus me colocou a rezar mais um pouco pela família de Jesus.

0: Jesus Eucarístico.
1: Tu és o meu paraíso.
0: Jesus Eucarístico.
1: Tu és o meu paraíso.
0: Jesus Eucarístico.
1: Tu és o meu paraíso.
0: Jesus Eucarístico.
1: Tu és o meu paraíso.
0: Jesus Eucarístico.
1: Tu és o meu paraíso.
0: Jesus Eucarístico.
1: Tu és o meu paraíso.
0: Jesus Eucarístico.
1: Tu és o meu paraíso.
0: Jesus Eucarístico.
1: Tu és o meu paraíso.
0: Jesus Eucarístico.
1: Tu és o meu paraíso.
0: Jesus Eucarístico.
1: Tu és o meu paraíso.
0: Ó pão do céu, desci da terra para a salvação dos gêneros humanos. Adoro-vos e

0: mas nessa dezena, pelas almas do purgatório, também de modo particular, Senhor, pelas aquelas pessoas que perderam o ente querido. E nesse momento possa se fazer presente na sua vida e na sua dor. Jesus Eucarístico.
1: Você é meu paraíso.
0: Jesus Eucarístico.
1: Você é meu paraíso.
0: Jesus Eucarístico.
1: Meu paraíso.
0: Jesus Eucarístico.
1: Meu país.
0: Jesus Eucarístico.
1: Paraíso.
0: Jesus Eucarístico.
1: Paraíso.
0: Jesus Eucarístico.
1: Meu paraíso.
0: Jesus Eucarístico.
1: É o meu paraíso.

0: graças e louvores se deem a todo momento.
1: Ao Santíssimo Diviníssimo Sacramento.
0: Graças e louvores se deem a todo momento.
1: Ao Santíssimo Diviníssimo Sacramento.
0: Graças e louvores se deem a todo momento.
1: Ao Santíssimo Diviníssimo Sacramento.
0: Senhor Jesus Cristo, Tu és o pão que vivifica, Tu és o pão que nos faz irmão. Tu és o pão que nos dá o Pai. Tu és o caminho que nós escolhemos. Tu és o caminho que nos conduz através do sofrimento. Tu és o caminho que nos conduz à alegria. É digno e justo cantar-te, bendizer-te, louvar-te, dar-te graças e adorar-te em toda parte onde se estende o teu domínio. Amém. Não há poder maior do que o poder da Santíssima Trindade. E é com este poder que nós nos revestimos. Em nome do Pai, do Filho, do Espírito Santo. Amém.

Gente, o programa está já terminando, mas a irmã Carminha, lá do sítio Lagoa Seca, pediu e vai ouvir Toca, Senhor. E eu gostaria que vocês escutassem bem direitinho essa canção, que ela fala direto ao coração. E nós vamos falar uma palavra de Deus. Prestem atenção. Toca, Senhor. Vai tocando, Jesus. Toca, Senhor.

Vai tocando, meu Deus, em pessoas que precisam nesse momento de uma cura, de uma libertação. Sim, Jesus, vai tocando em corações. Coração cheio de mágoa, cheio de ódio, rancores. Vai tocando, meu Deus. Vai tocando, Senhor, nessas pessoas que nesse momento se encontram numa sala de hospital, numa sala vermelha. Jesus, vai tocando, Senhor, em quartos. Em quartos em casa também, Senhor. Pessoas que estão nesse momento impossibilitadas de andar. Vai tocando, Jesus. Toca, Senhor. Toca, meu Deus. Vai tocando nesses corações que estão com tanta tristeza, Senhor, com tanta dor, porque acabou de perder alguém, porque alguém está muito doente. Jesus, vai tocando nesses corações, Senhor, que só o Senhor sabe. Só o Senhor pode aliviar essa dor. Vai tocando, Jesus. Vai tocando, Senhor, em pessoas que estão nesse momento em UTIs. Sim, Senhor, entubado. Salas vermelha, verde, amarela. Toca, Jesus. Pessoas que estão em cima de um leito no hospital. Meu Deus, toca, Senhor. Passeia nesses hospitais aqui na Pedra, Arco Verde, Venturosa, Caruaru, Jesus. Pesqueira, Alagoinha, Jesus. Em qualquer canto, Jesus, que alguém estiver ouvindo essas palavras, que Jesus vai tocando. Também, Senhor, nesse momento eu peço para que o Senhor toque no mais profundo de um coração rebelde de um filho nesse momento, com tanta rebeldia, respondendo nesse momento sua mãe. Filho, não faz isso não. Mãe é o melhor doce da vida. Toca, Jesus, nesse coração.

Vai tocando, vai acalmando, Jesus. Toca, Jesus, toca nessa cabeça que dói tanto, nessa dor alojada em algum lugar do corpo, nos quartos, não sei, nos quadris. Jesus, vai tocando, Senhor, na perna, Jesus, no joelho, Jesus, essa dor tão forte, que parece que não quer ter cura, parece que não quer passar. Toca, Jesus, vai tocando, Jesus, toca, Jesus.

0: Eu não sei bem onde essa mulher tá, mas o Senhor sabe. Essa mulher chora muito, muito mesmo. O Senhor te diz, filha, entrega a tua preocupação a mim, que sou o Senhor da tua vida e o Senhor da tua história. Amém.
1: Sim, toca, Senhor.
2: Amém.
1: Toca em cada um de nós.
2: Faça como Salmo 37, versículo 5, que diz: entrega teu caminho, entrega teu coração, entrega tuas preocupações na mão do Senhor. Confia nele e ele tudo fará. Gente, o programa Hora Santa Eucarística terminou. Que Deus Nosso Senhor abençoe a cada um que ouviu. Muito obrigada. Jesus abençoe, proteja, contem com minhas orações e orem por mim também. Fiquem todos na Santa Paz, mas não desligue o rádio. Em um minuto, teremos o programa Saudade do Passado.

0: Boa tarde, meus amigos e minhas amigas da nossa linda cidade da Pedra, adjacências e outros lugares demais como Pesqueira, Venturosa, Alagoinha, Arco Verde, Custódia, Serra Talhada e outros lugares demais que estão ouvindo este lindo programa. São Paulo, Dona Cida Sintra, nesse momento, se encontra ouvindo. Minas Gerais, né? E seu Zezito em Montes Claros, Minas Gerais, também está nos ouvindo. Que Deus abençoe e proteja sempre, que haja muita luz, muita paz, muito amor de Jesus. Que a paz do Senhor Jesus entre e fique em seu lar, e que as bênçãos do Senhor sejam derramadas sobre sua vida, sua família e todos aqueles que você ama.
1: Pelas mãos divinas.
0: Que Deus abençoe, que Deus proteja, que tenhamos uma santa e abençoada tarde na presença do Espírito Santo de Deus e de Nossa Senhora. E como ontem foi o dia de Nossa Senhora de Fátima, nós vamos começar este lindo programa com Roberto Carlos cantando Nossa Senhora.

0: Cuidar de mim. Linda demais, né, gente? É linda demais, hein? 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Hoje mesmo, gente, eu já recebi uma flor aqui na rádio, uma flor amarela, sabe? Carlinhos trouxe uma flor amarela para mim. E quase todos os dias eu recebo uma flor. Ontem Carlinho me deu uma flor vermelha. Que bênção, Deus. Ô Carlinho, obrigada por todo o carinho, viu? Quase todos os dias, gente, eu ganho flores, sabe? É só bênção. Principalmente da juventude e das crianças. Bênção de Deus, né? 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Ah, gente, lá já tem uns apaixonitos e apaixonados, sabe? Eu vou citar o nome de algumas pessoas. Atenção, muita atenção, minha irmã Cleide. Essa é a eterna apaixonada, gente. É, mas tem umas apaixonadas e uns apaixonados. A Mauri é apaixonada. Giselda, minha amiga Giselda, é apaixonada. Deixa eu ver, Dona Jacina é apaixonita. Fátima, você é apaixonita também. Tem Zusa também, que é apaixonada, né, gente? É, também tem Eliane e seu esposo Luiz. Luiz do Bar, esse é o nome dele, viu, gente? Eles são casal apaixonado, né? E claro que também Vanusa e Cassiano, que é o casal apaixonado lá no José Campeiro Salviano. Olha, gente, panificador e mercadinho da Vanusa. 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Vamos dar prosseguimento ao nosso programa. Tem música aí, gente? Tem música aí, minha filha? Tem áudio? Tem áudio! Ei, tem muita gente apaixonada. Olha, escuta aí os áudios, gente.
1: Oi, dona Sirlene. Boa tarde, tudo bom? Como é que tá a senhora? Gostaria de pedir uma música. Bom. Eduardo Costa, a carta para com ela oferecer para todos os ouvintes, para a senhora, para minha filha.
2: Boa tarde, minha amiga Sirlene Siqueira. Tô ouvindo esta linda música, Nossa Senhora, que este programa seja iluminada por ela, Nossa Senhora.
0: Amém, seu Zezito. Boa tarde, Rosneide. Lá no sítio gentil, minha amiga Rosneide, seu Zezito, em Minas Gerais, em Montes Claros, nas Minas Gerais, né? Então, gente, vamos ouvir essas duas músicas que são lindas, hein? Pra vocês que estão apaixonados, olha. Como eu poderia dar a ela essa carta? Como eu vou deixar pra sempre aquela casa? Se eu já tenho amor, se eu já sou feliz, se eu já vivo em paz. Oh, atenção, muita atenção, Curé. Pode me contratar pra eu ser a primeira voz. Brincadeira, gente. Olha, daqui a pouco eu vou mandar um alô especial para a Sagrada Família de Seu José Cis, Dona Nalu. Ei, peraí, gente. Só um instantinho. Seu José Cis, Dona Nalu, né? 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Não tem, Dona Ana Lu? Que Deus abençoe e proteja sempre. Ah, eu vou aproveitar e vou mandar logo um alô para Dona Ana Lu, seus exercícios. Também, Raina, minha sobrinha Raina, e seu esposo, atenção, muita atenção, Raina, manda, tia, o nome do seu esposo para eu pronunciar aqui, tá? E também para Curé, né? Curé, de vez em quando, gente, quando tá com tempo, ele escuta o nosso programa. Muito obrigada, gente, muito obrigada mesmo. E vou aproveitar, vou sair lá do Zé Campeiro de Salviana, onde mora minha sobrinha Raina, e vou lá no Verdegé. Vou dar um abraço lá em Pintorzinho, Regilene. Atenção, minha sobrinha Regilene. Regilene é minha primeira sobrinha, gente. Dos 63 sobrinhos, Regilene é a minha primeira sobrinha. Então, olha, Regilene estava na festa essa noite, mas ela já está curando a ressaca lá no sítio Verdegé, junto com o Pintorzinho, né? E também para o seu menino Nezinho, que Deus abençoe e proteja sempre. Um cheiro no coração de vocês. E a pedido de seu Zezito em Montes Claros, nas Minas Gerais, Nelson Gonçalves vai cantar agora A Flor do Meu Bairro. Segura essa, pintor, que essa também é pra você, viu? Escuta essa, você tá apaixonado, né, pintor? Vamos curtir duas agora.

É verdade, gente, isso aí é um recado, né? Olha, se não me engano, essa música, se ela não for de 1949, ela tá pegando uns 52 por aí, mas que ela é antiga, é, viu? Eu nem existia nesse país, nem nesse mundo. 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Fátima e Zezé, Zezé e Fátima, na Professor Brasiliano. 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

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É só você pedir, leva você no canto que você preferir, viu? Eu quero mandar um alô especial para os loteiros que vão trafegando nas BR-424, 423, 232, daqui da Pedra para Venturosa, de Venturosa para Pedra, de Pedra para Arco Verde, ou mesmo de Venturosa para Arco Verde. Obrigado aos loteiros de Pedra, de Venturosa e outros lugares demais. Muito obrigada pela carona. E no geral, alô motorista de todo o Brasil, aqui vai um grande abraço desse lindo programa Saudado Passado para vocês e muito obrigada pela carona. Motorista que vão trafegando as BR, em geral 101, 116, 216 e qualquer outra BR, ou mesmo 232, que é uma BR que liga Sertão ao Recife, gente. Essa BR é longa, viu? Depois eu vou saber a quilometragem da BR-232. Porque a 424, ela tem 76 quilômetros, se não me engano, é assim, né? Então, muito obrigada pela carona que vocês me dão sempre, né, gente? Deus abençoe. 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Núbia também, mas agora não, agora ele está deitadinho numa rede, Núbia, só balançando, porque eles gostam tanto dessas músicas, gente, que eles são assim, o casal apaixonado, né? Isso é lindo demais. Então eles gostam tanto dessas músicas, que a cada música que vai passando, Núbia balança, né, Núbia? Balança a redinha para João. Mas não durma não, viu, João? Fica escutando, que daqui a pouco tem música boa. Então, João Reberista no mercado público todos os dias, para te atender melhor, viu, gente? Todos os dias. 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
E claro, no coraçãozinho da mãe que a gente teve junto na igreja do Doutor Ézio, rezando a Ave Maria para Nossa Senhora de Fátima.

Esqueci de dar um cheirinho no coração dela. Deus abençoe. Deus abençoe e proteja sempre. 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Gente, vamos ouvir música, porque eu sinto mesmo que é como que meu marido dissesse assim. Eu esqueci de apresentar a menina, gente, que tá apresentando comigo, né? Eu sou Silêncio Siqueira e você, Gleiziano Siqueira, me fazendo companhia também, né? Então, gente, olha, essa música vai para vocês que estão apaixonados. Deixa eu citar o nome das apaixonadas. Núbia, é para você, João, viu? Marluce, atenção, muita atenção, Marluce, lá na Rua da Usina, é para você e Bobô. Olha, gente, Marluce ama essa música. E claro que eu quero mandar para minha vizinhança também, Pé de Serra. Escuta aí, ô Marluce, atenção, muita atenção, Marluce. Aumenta o som aí para Pé de Serra ouvir da praça. Essa música é linda porque ela diz assim: tô

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Eita, gente, essa música é linda, linda, linda demais, né? Eu vou cantar agora, vou cantar mais, olha. Toninha tá peneirando goma e massa de mandioca. Tá, tá, tapioca. Tá, tá, tapioca. Tá, tá, tapioca. Tá, tá, tapioca. Olha, gente, todos os dias Toninha fica ali do lado de Cis Paraíba, peneirando e vendendo goma e massa de mandioca. E também aquela tapioquinha gostosa, bem gostosa. Hoje não, não vão hoje, que hoje o galego das frutas e verduras, Tonha e Jaqueline, deram ponto facultativo. Então, quem é que quer trabalhar? Eles não quiseram trabalhar hoje não, né? Então, gente, Tonha todos os dias está ali do lado de Cis Paraíba. E todas as quarta-feiras, sabe onde fica? Lá por trás de Galo Cego, na feira livre da nossa cidade da Pedra, vendendo goma, massa e a tapioca prontinha e bem prontinha. E eu vou cantar de novo pra você cantar junto comigo, viu? Viu, Van? Ô, Van, canta aí, Van. Toninha tá peneirando goma e massa de mandioca. Tá, tá, tapioca. Tá, tá, tapioca. Ô, Van, é o seguinte. Sabe que esse sim o seu irmão falou? Que eu cantasse também, que ele vai cantar junto. Após, canta, Cicinho, também. Tá, tá, tapioca. Tá, tá, tapioca. Obrigada, gente. Muito obrigada. Deus abençoe e proteja sempre. Que haja muita luz, muita paz, muito amor de Jesus. 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Tá tudo cheio, eu sou apaixonada por todos esses banhos, viu? Então, por isso que eu sempre falo. E hoje, olha, hoje a menina que tá trabalhando comigo, eu acho que ela hoje tá mais apaixonada do que nunca, sabe por quê? Porque ela tá com um fundinho musical ali com o secretário de Amado Batista. E daqui a pouco, atenção, muita atenção, os fãs de Amado Batista, como Cleide, minha irmã, Gedalva, minha filha, Niventurosa, e outras pessoas demais, Amado Batista vai já cantar pra vocês, viu, gente? Daqui a pouquinho, vamos falar. 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Sabe quem é que neste momento está com a mão na massa? Vou começar. Porque assim, aqueles que não estão com a mão na massa estão ali pesquisando para ver se eles não erram, né? Como João, Enzo, Dona Dominícia, né? Que ela é a patriarca, gente, Dona Dominícia. É a patriarca. E também, agora a mão na massa tá. Minha comadre, amiga, irmã, camarada, minha irmã Cícera. Cícera, Ju, Nenê, Marluce. Estão todos trabalhando, gente, porque pense nas meninas que trabalham. E olha, pode fazer sua encomenda, gente, que se for preciso, elas viram até a noite trabalhando. Mas trabalham e trabalham muitíssimo bem. Parabéns a vocês que estão fazendo salgado. Ah, menina, oh, atenção, muita atenção. Minha amiga Cícera, a menina disse que ficou com vontade de comer um salgado. Então guarde dois, viu? Um pra mim, outro pra eu. Quando a gente descer aí, a gente vai comer um salgado, tomar um cafezinho em casa. Aquele cafezinho fortinho, bem fortinho, sabe? Beijo no coração de vocês, minha vizinhança abençoada. Daqui a pouco a gente vai cantar mais. Ô, gente, daqui a pouco não, eu vou cantar agora. 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
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Olha, gente, mas a gente tem que curtir música, porque eu tenho certeza que meu marido, ou oh, atenção, muita atenção, meu marido Lourival, um cheiro de coração, meu amor. Eu já lhe fiz muita raiva hoje, conversando muito, né? Mas olha a música. Essa música eu vou mandar pra você. Pra você que neste momento está apaixonado ou apaixonada. Pra você que neste momento está aí, doido pra cantar, ou doida pra cantar, junto com Amado Batista, dizendo assim: ei, eu estou aqui. Cleide, minha irmã, você que é uma eterna apaixonita, segura essa que é tua, viu? Gedalva, minha filha, lá em Venturosa, segura essa que eu sei que você é uma eterna apaixonada. Essa também vai pra você. Rei com Amado Batista.

Gente, essa música é linda, ela é tão linda, gente, que dispensa comentário. Essa música, não, é demais. Jesus, é linda, linda, linda. Olha, gente, vamos dar prosseguimento ao nosso programa. Ô, Fia, dá pra repetir um pouquinho essa música, por favor? É alguém que tá pedindo aqui, viu? Eu não tenho culpa. Ô, gente, eu não tenho culpa, não. Rei com Amado Batista. Ei, minha querida que está apaixonada lá em Venturosa. Escuta aí só mais um pouquinho da música que eu tô mandando pra você com Amado Batista. Rei. Hey.

0: 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Oh, é linda demais essa música. Ei, a você que está ouvindo lá em Venturosa, que está apaixonada. Gostou ou não? Manda me dizer aí. Gente, quase não está dando tempo para nada, mas eu vou falar para vocês. Daqui a pouquinho eu vou dar dois números de água para vocês. Para vocês pedir, fazer seu pedido. Mas... Olha, eu não tenho... Olha, gente, tá, essa menina tá apaixonada mesmo, olha. Ó, o que é que ela botou? Lila.
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0: E agora vamos ouvir. Eu vou terminar esse programa, gente. Fechamos com chave de ouro com Hamilton Lelo. É covardia, gente. Covardia. Ô, dona Dodô. Eu não tô dizendo que a senhora é covarde, não. Eu tô dizendo que a senhora é apaixonada. Essa vai pra senhora. E pra todos os apaixonados. E olha, gente, o interessante é que eu vou oferecer essa música com toda especialidade. Sabe pra quem? Pra mim, porque eu sou louca por essa música. Vamos ouvir.

Essa música é linda, né, gente? Covardia com Hamilton Lelo. Gente, o programa Soldado Passado tá terminando. Bom demais, mas tá terminando. Ô, meu marido, atenção, muita atenção, meu marido Lorival. Gostou do programa? Quando eu chego em casa, gente, quando ele gosta do programa, ele diz, é, o programa tava bom. Mas também, quando eu converso muito, ele diz, você conversa demais. Ah, meu Deus do céu, ô marido abençoado. Maridinho, um cheiro no teu coração. Programa Saudade do Passado tá terminando. Dentro de um minuto, teremos a hora do Espírito Santo e companhia. Gente, essa menina tá apaixonada mesmo. Olha o fundo musical aí.

Ó Espírito Santo, amor do Pai e do Filho, inspirai-me sempre o que devo pensar, o que devo dizer, o que devo calar, o que devo escrever, como devo agir, o que devo fazer para melhor glorificar o vosso nome, obter o bem das almas e a minha própria santificação. Dai-me um coração grande, aberto à vossa silenciosa e forte palavra inspiradora, fechado a todas as ambições mesquinhas, alheias e a qualquer desprezível competição humana. Compenetrada no sentido da Santa Igreja, um coração grande e desejoso de se tornar semelhante ao Sagrado Coração do Senhor Jesus. Um coração grande e forte para superar todas as provações, todo tédio, todo cansaço, toda a desilusão, toda a ofensa. Um coração grande, forte e constante até o sacrifício quando for necessário. Um coração cuja felicidade é palpitar com o coração de Cristo e cumprir humilde, fiel e verilmente a vontade do Pai. Amém.

0: Você é a mão no peito agora. Espírito.
1: E agora... Amém. E como, mais uma vez, boa tarde, povo de Deus, povo abençoado, meus irmãos, minhas irmãs. Agora sim, nosso segundo programa, apresentação mais uma vez, Sirvente Siqueira, e mais uma vez, Gleiziane Siqueira aqui no controle de som, que trabalha muito bem, graças a Deus e a Nossa Senhora. Nós vamos ouvir, ainda celebrando o dia lindo de ontem de Nossa Senhora, a 13 de maio. Mas antes eu quero falar a vocês que daqui a pouquinho, quando terminar, nós teremos uma cartinha de uma pessoa que pede filho pródigo. Só um instantinho, quando terminar a gente vai ouvir. Vamos, a 3.

Ave Maria. Olha, gente, eu vou ler uma cartinha. Uma cartinha de alguém especial para alguém especial, no caso eu, né? Essa carta vem dizendo: minha querida locutora tia Sirlene, boa tarde. Estou mandando essas poucas palavras para pedir à senhora a música com Padre Zezinho, Filho Pródigo. Eu amo demais essa música e eu quero oferecer só para o meu pai, Dorgival Siqueira da Silva, e a minha mãe, Cleide Siqueira de Lima. Então eu gostaria que eles dois estivessem ouvindo, porque essa música é linda demais e eu amo demais. Gabi, minha querida, eu vou prestar atenção direitinho na letra dessa música e depois eu falo a você se eu também passei a amar. Então vamos ouvir para Gabi, Filho Pródigo, com Padre Zezinho.

Mas é a casa do Senhor. Minha casa é a casa do Senhor. Inclusive, gente, todo mundo sabe que eu moro no Santuário da Imaculada Conceição, né? Todo mundo sabe. Sabe, muita gente vem de fora, gente, e acerta onde eu moro. E eu ainda faço a pergunta: como é que você sabia que eu morava aqui? Você disse que é o Santuário da Imaculada Conceição, santuário todo azul. Tudo em Nossa Senhora azul, né, gente? Vamos saber da hora. 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
1: 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E todas as pessoas que estão nesse momento aí, Gilvan, te fazendo companhia. Deus te abençoe, te proteja sempre e abençoe todos vocês. 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Vamos dar prosseguimento ao nosso programa. Nós vamos ouvir a magnífica, né, minha querida? Dona Cida Sintra, lá em São Paulo. Essa vai pra senhora. Magnífica. Dona Dodô, aqui no Alto da Boa Vista. Deixa eu mandar pra outras pessoas. Lady, Potó, Cícero, Lucinha, né? E também, gente, a turma aqui na, no Alto da Boa Vista, Rosa na Volta da Bomba, também, deixa eu ver aí, gente, Nena, e outra, tem outras pessoas, a irmã de Nena também, né? É que eu esqueci agora, mas depois eu lembro, viu? Geilda, é um nome assim. E quero mandar também lá para a Laje da Raposa, Nicinha, Zezinho, Luquinhas, Paulo Ferraz, Lucinha, Supipa, todos vocês que estão ouvindo. E claro que eu não vou esquecer da minha amiga também, Socorro. Eu sei que você está na escuta, Socorro. Hoje eu dei um abraço em Socorro, gente. Socorro, Magnífica também vai para você. Dona Cida Sintra, lá em São Paulo, escute a Magnífica que a senhora ama demais. Eu também amo. Vamos ouvir.

na vida, no coraçãozinho de vocês, na casa, em tudo que pertence a vocês. E também lá no sítio Caldeirão, Laio, lá do Caldeirão, Laio e sua esposa, e também seu João Pipeiro, seu João Ferreira, né? João Pipeiro, dona Fátima e toda a Sagrada Família, dona Chica e a Sagrada Família, que Deus abençoe, que Deus proteja, que haja bênção, saúde e muita paz, né? Agora vamos falar, sabe de que, gente? 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Eu quero mandar um alô para Zenildo do sindicato. Zenildo e toda a Sagrada Família. Agora não, ele tá descansando um pouco, né, Zenildo? Lá, o Zenildo é lá do Zé Campeiro Salviano também, gente. É, Zenildo e a Sagrada Família. Deus abençoe e proteja sempre, né? 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Deus te abençoe e te proteja sempre. 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Deus te abençoe e te proteja sempre. 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

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E brevemente aqui na Cidade da Pedra. 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Gente, eu conversei demais. Meu marido vai brigar comigo. Ô, Lorival. É, Lorival e Petica, pra gostar de brigar comigo, viu, gente? E vamos ouvir. 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

Gente, deixa eu explicar uma coisa a vocês, sério. Só quem já foi órfão ou quem é órfão sabe o valor do colo de mãe. Eu vim saber esse valor do colo de Nossa Senhora. Com 11 meses, quando eu perdi minha mãe. O primeiro dia das mães sem minha mãe. Eu perdi no mês de junho. Ainda muito desgostosa, o desgosto travando meu coração. Quando eu fui para a comunidade católica Cristo Ressuscitado, para aquele santuário. E eu senti a presença de Nossa Senhora de Fátima. E eu deleitei no colo de mãe, gente. Só quem já foi órfão ou quem é órfão é que sabe o valor do colo de mãe. É por isso que dentro da palavra de Deus pede para você cuidar dos órfãos e das viúvas. Quando Deus está fazendo esse pedido para a gente, é porque Ele sabe que o coração de um órfão, o coração de uma viúva, vive muito amargurado. Então, esse pedido, Jesus fala, cuide mais de quem é órfão, cuide mais de quem é viúva. Veja, a Bíblia não relata os viúvos, a Bíblia relata a viúva, a mulher viúva, e relata o filho que não tem pai nem mãe. Vocês só vão entender o que eu estou falando de verdade quando você perder. Eu fiz uma palestra essa semana com a graça de Deus Nossa Senhora, lá na Rede Mulher, na Rua da Usina. Falando sobre mãe, eu fiz até uma homenagem à minha tia Mazé, já que eu não tenho mãe, ela é uma segunda mãe para mim, né? Ela me ajudou na minha criação e na criação de outros irmãos também. E eu homenageei minha tia Mazé e eu falei a todas as pessoas que estavam presentes. Muitos filhos só sabem dar valor quando perde. Então eu vou te pedir encarecidamente, não prove da dose que eu provei, que eu provo, estou provando e provarei pelo resto da minha vida. Não prove dessa dose para poder dar valor. Dê valor enquanto é tempo. Você quer saber como é que dá valor a uma mãe, a um pai? Quer saber? Quando eu me refiro a mãe, pai, entra avô, entra avó. Ame mais. Seu coração está pronto para amar. Se você expulsar o pouco ódio que tem no teu coração, pouco rancor que tem no teu coração, você é uma mulher, você é um homem pronto para o amor, pronto para amar. Então ame mais, dê um pouco de amor à tua mãe, dê um pouco de amor ao teu pai. Vou dizer no popular, dá um pouco de amor ao teu velho, dá um pouco de amor à tua velha. Entende? Ela passou 9 meses, certo? Você não pediu para vir ao mundo, como muitos respondem assim. Mas o consentimento foi do Senhor. Foi Deus que consentiu que você viesse ao mundo, certo? Então valorize mais a mulher que botou você no mundo. Valorize mais a mulher que te ensinou a caminhar. A mulher que te ensinou a colocar a comidinha na boca. A mulher que deu sangue por você. O peito. Respeite mais. Ame mais. Valorize mais enquanto é tempo. Para que depois não venha o arrependimento. Eu não tenho por que me arrepender. Então valorize mais enquanto é tempo, para que depois você não venha chorar lágrimas de sangue se arrependendo. Esse conselho é meu. Ame mais. Valorize mais. Se não sabe amar, eu te ensino. Eu vou te ensinar a amar agora. Mais uma vez eu vou repetir. Um pouco de ódio, se você tiver no seu coração,
Um pouco de rancor, se você tiver no seu coração, expulsa. Expulsa. Coloca o amor. Deixa que o amor rasgue teu peito. Deixe que o amor fale mais alto. E você vai amando, amando, amando. Ah, minha família tem todos os defeitos que é que tem. Minha família também só tem qualidade. Mas eu amo. O que importa é o amor. Pois o mais importante é o verdadeiro amor. Porque o amor é o próprio Jesus. Ame. Ame sem distinção. Ame. Ame sem medo de amar. No quarto mandamento da lei de Deus, fala: amar a Deus sobre todas as coisas. O primeiro mandamento: amar a Deus sobre todas as coisas. E no quarto, honrar pai e mãe. Hoje eu tive uma conversa com um jovem, gente. E eu disse a ele: sabia que Deus se agrada muito de você. Deus tinha se agradado muito das suas ações, do carinho que você tem para com sua mãe, do carinho que você tem para com seu pai. Ele é um menino muito bom, gente. É, ele é um menino abençoado, guiado pelo Espírito Santo de Deus. Vitor, é você que hoje está de parabéns por ser o menino que você é, João Vitor. Ele é meu vizinho, gente. Deus te abençoe, meu filho. Deus te proteja. Continue sendo este menino de ouro que você é. E tem outros meninos de ouro também, nós sabemos. Mas nesse momento, a conversa hoje foi com o Vitor. Nesse momento eu parabenizo Vitor, João Vitor. Deus abençoe.

Gente, vamos mandar alô bem rápido para as pessoas. Cícero Gomes, sua esposa. Que Jesus, Nossa Senhora, abençoe e proteja cada um de vocês. Que haja bênção, saúde e muita paz em vossos corações. Seu Félix Vieira. Seu Félix Vieira no sítio Barreiras. Dona Neuza no sítio Areia. Seu esposo, que Deus abençoe e proteja sempre. Que haja muita luz, muita paz, muito amor de Jesus. Seu Levi na fazenda Salomão. Ele não tá mais na fazenda não, senhor. Já tá em casa. Né, seu Levi? Que Deus abençoe e proteja sempre. Sabe onde é, gente? Na Veneza. Onde mora Vânia Brandino, Cícera, Maria Pedrosa e também Evilásia e sua sagrada família. Deus abençoe, Deus proteja. Que haja muita luz, muita paz, muito amor de Jesus. Também quero mandar um alô para Elza na loja, gente. Elza, o rádio ligado direto, viu? Elza, um cheiro no seu coração. Deus abençoe, Deus proteja sempre. Que haja muita luz, muita paz, muito amor de Jesus. Gente, quero também mandar um alô, sabe para quem? Para o Sítio Boqueirão. Sítio Boqueirão tem minha amiga Carmosa, Patrícia, Fã Carvalho, Roberto e todos. Que Deus abençoe, que Deus proteja, que haja muita luz, muita paz, muito amor de Jesus. Fã e Patrícia, recebi o seu recado, recado vocês. Gente, amanhã meu dia, atenção gente, amanhã meu dia, programação da tarde amanhã, meu dia. Fã Carvalho tá com mistura de ritmo aqui. De meu dia às 3 da tarde. Às 3 da tarde começa meu irmão Edivan com... Eita! Ô, meu irmão Edivan, como é o nome do programa? Eu lembro já, viu, gente? É um programa muito bom, gente. É um programa de oração. Ele muitas vezes fala direto ao seu coração. Tem palavras de uma das pessoas que estão ministrando a palavra aqui. Seja o irmão Edivan, seja a irmã Marlange, a irmã Leide, a irmã Silvanete, cada um tem uma palavra. E às vezes você está tão carente daquela palavra que ela vai diretamente ao teu coração. Tem palavras que assim batem mesmo no coração da gente. Que Deus abençoe, que Deus proteja, que haja muita luz, muita paz, muito amor de Jesus. Maria Alves Tenoro, Maria Aparecida Alves Tenoro, minha amiga que mora ali do lado da rodoviária. Pense numa pessoa amada, numa família amada, uma sagrada família amada. Maria Aparecida Tenoro Alves, seu José Alves, o seu irmão, né, Maria Aparecida? Que Deus abençoe, que Deus coloque bênção sobre bênção no seu laço sagrado. Que haja muita luz, muita paz, muito amor de Jesus. Gente, se eu esqueci alguém, vamos subir o Parque Vaquejado só um pouquinho. Dona Zumia, um cheiro em seu coração. E também Rosa, deixa eu ver, Rosa, Simone, Jaqueline, Eri Clésia, Eri Regina, Claudiana, as crianças, Alex e toda a turma que está nos ouvindo. E claro também, Estrela, né? Olha, gente, bem rápido a palavra. E eu quero mandar a última música para seu Félix Vieira no Sítio Barreiras. Jorge Pai, Jorge Filho. Mas antes eu vou ter umas palavras aqui. 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Não temas, porque eu sou contigo. 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Agora, gente, agora eu vou falar de água. Vamos falar de água. 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
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Gente, veja bem. Vamos ouvir para seu Félix Vieira a última música. Como é o nome da música, meu amor, que eu esqueci? Misericórdia. Olha, seu Félix Vieira, essa é pro senhor. Gente, eu já vou me despedindo. Deus abençoe, Deus proteja cada um de vocês. Muitíssimo obrigada por estar nos ouvindo até agora. Fiquem todos na Santa Paz. Rezem por mim, orem por mim, que eu oro por vocês, eu rezo por vocês. Fiquem com Deus, recebam um beijo de Deus pelos lábios de Nossa Senhora para toda a Sagrada Família Católica. Beijo de Deus para todos os meus irmãos evangélicos. E até sábado, meu dia. Hoje meu milagre vai chegar com Nildo Marcos, Helena Siqueira e companhia. Boa tarde e até lá, se Deus quiser.

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3: Olá, pra você desejo uma ótima quarta-feira. A partir de agora está no ar mais um programa Forró Mania. Comigo, locutora Patrícia Vieira, na apresentação. Vem curtir! Forró Mania leva pra você o melhor deste ritmo dançante e alegre. Aumenta o som e vem curtir!
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3: Voltei trazendo pra você mais música boa na programação do Forró Mania. Por aqui, só som bom, hein? Aumenta o volume que agora tem mais.
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0: 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Você ouviu mais um bloco do Forró Mania. Continue sintonizado, daqui a pouco eu volto com mais músicas.
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7: 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Espero que você esteja bem aproveitando esta programação feita com muito carinho para você. Aumenta o som que agora tem mais.
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0: Você curtiu mais uma sequência incrível de músicas aqui no programa Forró Mania. Obrigada a você que esteve aqui nos dando a sua audiência e prestigiando a nossa programação. Um beijo e até mais.
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0: anjo do Senhor anunciou a Maria, e ela concebeu do Espírito Santo. Ave Maria, cheia de graça, o Senhor é convosco. Bendita sois vós entre as mulheres, e bendito é o fruto do vosso ventre, Jesus. Santa Maria, Mãe de Deus, rogai por nós, pecadores, agora e na hora de nossa morte. Amém. Eis aqui a serva do Senhor, faça-se em mim segundo a vossa palavra. Ave Maria, cheia de graça, o Senhor é convosco. Bendita sois vós entre as mulheres, e bendito é o fruto do vosso ventre, Jesus. Santa Maria, Mãe de Deus, rogai por nós, pecadores, agora e na hora de nossa morte. Amém. E o Verbo divino se fez carne e habitou entre nós. Ave Maria, cheia de graça, o Senhor é convosco. Bendita sois vós entre as mulheres, e bendito é o fruto do vosso ventre, Jesus. Santa Maria, Mãe de Deus, rogai por nós, pecadores, agora e na hora de nossa morte. Amém. Rogai por nós, Santa Mãe de Deus, para que sejamos dignos das promessas de Cristo. Oremos. Infundi, Senhor, como vos pedimos, a vossa graça em nossas almas, para que nós, que pela anunciação do anjo, vimos ao conhecimento da encarnação de Jesus Cristo, vosso Filho, por sua paixão e morte, sejamos conduzidos à glória da ressurreição, pelo mesmo Cristo, Senhor nosso. Amém.
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Divino Jesus, nós vos oferecemos esse terço que vamos rezar, meditando nos mistérios da nossa redenção. Concedei-nos, por intercessão da Virgem Maria, Mãe de Deus e Nossa Mãe, as virtudes que nos são necessárias para bem rezá-lo e a graça de ganharmos as indulgências desta santa devoção. Oferecemo-lo particularmente em desagravo dos pecados cometidos contra o Sagrado Coração de Jesus e Imaculado Coração de Maria, pela paz do mundo, pela conversão dos pecadores, pelas almas do purgatório, pelas intenções do Santo Padre, pelo aumento e santificação do clero, pelos nossos vigários, pela santificação das famílias, pelas missões, pelos doentes, pelos agonizantes, por aqueles que pediram nossas orações e por todas as nossas intenções particulares e pelo Brasil. Creio em Deus Pai Todo-Poderoso, Criador do céu e da terra, em Jesus Cristo, seu único Filho, nosso Senhor, que foi concebido pelo poder do Espírito Santo, nasceu da Virgem Maria, padeceu sob Pôncio Pilatos, foi crucificado, morto e sepultado, desceu à mansão dos mortos, ressuscitou ao terceiro dia, subiu aos céus, está sentado à direita de Deus Pai Todo-Poderoso, donde há de vir e julgar os vivos e os mortos. Creio no Espírito Santo, na Santa Igreja Católica, na comunhão dos santos, na remissão dos pecados, na ressurreição da carne, na vida eterna. Amém. Pai nosso que estais no céu, santificado seja o vosso nome. Venha a nós o vosso reino, seja feita a vossa vontade, assim na terra como no céu. O pão nosso de cada dia nos dai hoje. Perdoai-nos nas nossas ofensas, assim como nós perdoamos a quem nos tem ofendido. E não nos deixeis cair em tentação, mas livrai-nos do mal. Amém. Ave Maria, cheia de graça, o Senhor é convosco. Bendita sois vós entre as mulheres e bendito é o fruto do vosso ventre, Jesus. Santa Maria, Mãe de Deus, rogai por nós, pecadores, agora e na hora de nossa morte. Amém. Ave Maria, cheia de graça, o Senhor é convosco. Bendita sois vós entre as mulheres e bendito é o fruto do vosso ventre, Jesus. Santa Maria, Mãe de Deus, rogai por nós, pecadores, agora e na hora de nossa morte. Amém. Ave Maria, cheia de graça, o Senhor é convosco. Bendita sois vós entre as mulheres e bendito é o fruto do vosso ventre, Jesus. Santa Maria, Mãe de Deus, rogai por nós, pecadores, agora e na hora de nossa morte. Amém.

0: Pai nosso que estais no céu, santificado seja o vosso nome. Venha a nós o vosso reino, seja feita a vossa vontade, assim na terra como no céu.
1: O pão nosso de cada dia nos dai hoje, perdoai as nossas ofensas, assim como nós perdoamos a quem nos tem ofendido, e não nos deixeis cair em tentação, mas livrai-nos do mal.
0: Ave Maria, cheia de graça, o Senhor é convosco. Bendita sois vós entre as mulheres, e bendito é o fruto do vosso ventre, Jesus.
1: Santa Maria, Mãe de Deus, rogai por nós, pecadores, agora e na hora de nossa morte. Amém.
0: Ave Maria, cheia de graça, o Senhor é convosco. Bendita sois vós entre as mulheres, e bendito é o fruto do vosso ventre, Jesus.
1: Santa Maria, Mãe de Deus, rogai por nós, pecadores, agora e na hora de nossa morte. Amém.
0: Ave Maria, cheia de graça, o Senhor é convosco. Bendita sois vós entre as mulheres, e bendito é o fruto do vosso ventre, Jesus.
1: Santa Maria, Mãe de Deus, rogai por nós, pecadores, agora e na hora de nossa morte. Amém.
0: Ave Maria, cheia de graça, o Senhor é convosco. Bendita sois vós entre as mulheres, e bendito é o fruto do vosso ventre, Jesus.
1: Santa Maria, Mãe de Deus, rogai por nós, pecadores, agora e na hora de nossa morte. Amém.
0: Ave Maria, cheia de graça, o Senhor é convosco. Bendita sois vós entre as mulheres, e bendito é o fruto do vosso ventre, Jesus.
1: Santa Maria, Mãe de Deus, rogai por nós, pecadores, agora e na hora de nossa morte. Amém.
0: Ave Maria, cheia de graça, o Senhor é convosco. Bendita sois vós entre as mulheres, e bendito é o fruto do vosso ventre, Jesus.
1: Santa Maria, Mãe de Deus, rogai por nós, pecadores, agora e na hora de nossa morte. Amém.
0: Ave Maria, cheia de graça, o Senhor é convosco. Bendita sois vós entre as mulheres, e bendito é o fruto do vosso ventre, Jesus.
1: Santa Maria, Mãe de Deus, rogai por nós, pecadores, agora e na hora de nossa morte. Amém.
0: Ave Maria, cheia de graça, o Senhor é convosco. Bendita sois vós entre as mulheres, e bendito é o fruto do vosso ventre, Jesus.
1: Santa Maria, Mãe de Deus, rogai por nós, pecadores, agora e na hora de nossa morte. Amém.
0: Ave Maria, cheia de graça, o Senhor é convosco. Bendita sois vós entre as mulheres, e bendito é o fruto do vosso ventre, Jesus.
1: Santa Maria, Mãe de Deus, rogai por nós, pecadores, agora e na hora de nossa morte. Amém.
0: Ave Maria, cheia de graça, o Senhor é convosco. Bendita sois vós entre as mulheres, e bendito é o fruto do vosso ventre, Jesus.
1: Santa Maria, Mãe de Deus, rogai por nós, pecadores, agora e na hora de nossa morte. Amém.

0: Pai nosso que estais no céu, santificado seja o vosso nome. Venha a nós o vosso reino, seja feita a vossa vontade, assim na terra como no céu.
1: O pão nosso de cada dia nos dai hoje, perdoai as nossas ofensas, assim como nós perdoamos a quem nos tem ofendido, e não nos deixeis cair em tentação, mas livrai-nos do mal. Amém.
0: Ave Maria, cheia de graça, o Senhor é convosco. Bendita sois vós entre as mulheres, e bendito é o fruto do vosso ventre, Jesus.
1: Santa Maria, Mãe de Deus, rogai por nós, pecadores, agora e na hora de nossa morte. Amém.
0: Ave Maria, cheia de graça, o Senhor é convosco. Bendita sois vós entre as mulheres, e bendito é o fruto do vosso ventre, Jesus.
1: Santa Maria, Mãe de Deus, rogai por nós, pecadores, agora e na hora de nossa morte. Amém.
0: Ave Maria, cheia de graça, o Senhor é convosco. Bendita sois vós entre as mulheres, e bendito é o fruto do vosso ventre, Jesus.
1: Santa Maria, Mãe de Deus, rogai por nós, pecadores, agora e na hora de nossa morte. Amém.
0: Ave Maria, cheia de graça, o Senhor é convosco. Bendita sois vós entre as mulheres, e bendito é o fruto do vosso ventre, Jesus.
1: Santa Maria, Mãe de Deus, rogai por nós, pecadores, agora e na hora de nossa morte. Amém.
0: Ave Maria, cheia de graça, o Senhor é convosco. Bendita sois vós entre as mulheres, e bendito é o fruto do vosso ventre, Jesus.
1: Santa Maria, Mãe de Deus, rogai por nós, pecadores, agora e na hora de nossa morte. Amém.
0: Ave Maria, cheia de graça, o Senhor é convosco. Bendita sois vós entre as mulheres, e bendito é o fruto do vosso ventre, Jesus.
1: Santa Maria, Mãe de Deus, rogai por nós, pecadores, agora e na hora de nossa morte. Amém.
0: Ave Maria, cheia de graça, o Senhor é convosco. Bendita sois vós entre as mulheres, e bendito é o fruto do vosso ventre, Jesus.
1: Santa Maria, Mãe de Deus, rogai por nós, pecadores, agora e na hora de nossa morte. Amém.
0: Ave Maria, cheia de graça, o Senhor é convosco. Bendita sois vós entre as mulheres, e bendito é o fruto do vosso ventre, Jesus.
1: Santa Maria, Mãe de Deus, rogai por nós, pecadores, agora e na hora de nossa morte. Amém.
0: Ave Maria, cheia de graça, o Senhor é convosco. Bendita sois vós entre as mulheres, e bendito é o fruto do vosso ventre, Jesus.
1: Santa Maria, Mãe de Deus, rogai por nós, pecadores, agora e na hora de nossa morte. Amém.
0: Ave Maria, cheia de graça, o Senhor é convosco. Bendita sois vós entre as mulheres, e bendito é o fruto do vosso ventre, Jesus.
1: Santa Maria, Mãe de Deus, rogai por nós, pecadores, agora e na hora de nossa morte. Amém.

0: Pai nosso que estais no céu, santificado seja o vosso nome. Venha a nós o vosso reino, seja feita a vossa vontade, assim na terra como no céu.
1: O pão nosso de cada dia nos dai hoje, perdoai as nossas ofensas, assim como nós perdoamos a quem nos tem ofendido, e não nos deixeis cair em tentação, mas livrai-nos do mal. Amém.
0: Ave Maria, cheia de graça, o Senhor é convosco. Bendita sois vós entre as mulheres, e bendito é o fruto do vosso ventre, Jesus.
1: Santa Maria, Mãe de Deus, rogai por nós, pecadores, agora e na hora de nossa morte. Amém.
0: Ave Maria, cheia de graça, o Senhor é convosco. Bendita sois vós entre as mulheres, e bendito é o fruto do vosso ventre, Jesus.
1: Santa Maria, Mãe de Deus, rogai por nós, pecadores, agora e na hora de nossa morte. Amém.
0: Ave Maria, cheia de graça, o Senhor é convosco. Bendita sois vós entre as mulheres, e bendito é o fruto do vosso ventre, Jesus.
1: Santa Maria, Mãe de Deus, rogai por nós, pecadores, agora e na hora de nossa morte. Amém.
0: Ave Maria, cheia de graça, o Senhor é convosco. Bendita sois vós entre as mulheres, e bendito é o fruto do vosso ventre, Jesus.
1: Santa Maria, Mãe de Deus, rogai por nós, pecadores, agora e na hora de nossa morte. Amém.
0: Ave Maria, cheia de graça, o Senhor é convosco. Bendita sois vós entre as mulheres, e bendito é o fruto do vosso ventre, Jesus.
1: Santa Maria, Mãe de Deus, rogai por nós, pecadores, agora e na hora de nossa morte. Amém.
0: Ave Maria, cheia de graça, o Senhor é convosco. Bendita sois vós entre as mulheres, e bendito é o fruto do vosso ventre, Jesus.
1: Santa Maria, Mãe de Deus, rogai por nós, pecadores, agora e na hora de nossa morte. Amém.
0: Ave Maria, cheia de graça, o Senhor é convosco. Bendita sois vós entre as mulheres, e bendito é o fruto do vosso ventre, Jesus.
1: Santa Maria, Mãe de Deus, rogai por nós, pecadores, agora e na hora de nossa morte. Amém.
0: Ave Maria, cheia de graça, o Senhor é convosco. Bendita sois vós entre as mulheres, e bendito é o fruto do vosso ventre, Jesus.
1: Santa Maria, Mãe de Deus, rogai por nós, pecadores, agora e na hora de nossa morte. Amém.
0: Ave Maria, cheia de graça, o Senhor é convosco. Bendita sois vós entre as mulheres, e bendito é o fruto do vosso ventre, Jesus.
1: Santa Maria, Mãe de Deus, rogai por nós, pecadores, agora e na hora de nossa morte. Amém.
0: Ave Maria, cheia de graça, o Senhor é convosco. Bendita sois vós entre as mulheres, e bendito é o fruto do vosso ventre, Jesus.
1: Santa Maria, Mãe de Deus, rogai por nós, pecadores, agora e na hora de nossa morte. Amém.

0: Pai nosso que estais no céu, santificado seja o vosso nome. Venha a nós o vosso reino, seja feita a vossa vontade, assim na terra como no céu.
1: O pão nosso de cada dia nos dai hoje, perdoai as nossas ofensas, assim como nós perdoamos a quem nos tem ofendido, e não nos deixeis cair em tentação, mas livrai-nos do mal.
0: Ave Maria, cheia de graça, o Senhor é convosco. Bendita sois vós entre as mulheres, e bendito é o fruto do vosso ventre, Jesus.
1: Santa Maria, Mãe de Deus, rogai por nós, pecadores, agora e na hora de nossa morte. Amém.
0: Ave Maria, cheia de graça, o Senhor é convosco. Bendita sois vós entre as mulheres, e bendito é o fruto do vosso ventre, Jesus.
1: Santa Maria, Mãe de Deus, rogai por nós, pecadores, agora e na hora de nossa morte. Amém.
0: Ave Maria, cheia de graça, o Senhor é convosco. Bendita sois vós entre as mulheres, e bendito é o fruto do vosso ventre, Jesus.
1: Santa Maria, Mãe de Deus, rogai por nós, pecadores, agora e na hora de nossa morte. Amém.
0: Ave Maria, cheia de graça, o Senhor é convosco. Bendita sois vós entre as mulheres, e bendito é o fruto do vosso ventre, Jesus.
1: Santa Maria, Mãe de Deus, rogai por nós, pecadores, agora e na hora de nossa morte. Amém.
0: Ave Maria, cheia de graça, o Senhor é convosco. Bendita sois vós entre as mulheres, e bendito é o fruto do vosso ventre, Jesus.
1: Santa Maria, Mãe de Deus, rogai por nós, pecadores, agora e na hora de nossa morte. Amém.
0: Ave Maria, cheia de graça, o Senhor é convosco. Bendita sois vós entre as mulheres, e bendito é o fruto do vosso ventre, Jesus.
1: Santa Maria, Mãe de Deus, rogai por nós, pecadores, agora e na hora de nossa morte. Amém.
0: Ave Maria, cheia de graça, o Senhor é convosco. Bendita sois vós entre as mulheres, e bendito é o fruto do vosso ventre, Jesus.
1: Santa Maria, Mãe de Deus, rogai por nós, pecadores, agora e na hora de nossa morte. Amém.
0: Ave Maria, cheia de graça, o Senhor é convosco. Bendita sois vós entre as mulheres, e bendito é o fruto do vosso ventre, Jesus.
1: Santa Maria, Mãe de Deus, rogai por nós, pecadores, agora e na hora de nossa morte. Amém.
0: Ave Maria, cheia de graça, o Senhor é convosco. Bendita sois vós entre as mulheres, e bendito é o fruto do vosso ventre, Jesus.
1: Santa Maria, Mãe de Deus, rogai por nós, pecadores, agora e na hora de nossa morte. Amém.
0: Ave Maria, cheia de graça, o Senhor é convosco. Bendita sois vós entre as mulheres, e bendito é o fruto do vosso ventre, Jesus.
1: Santa Maria, Mãe de Deus, rogai por nós, pecadores, agora e na hora de nossa morte. Amém.

0: Pai nosso que estais no céu, santificado seja o vosso nome. Venha a nós o vosso reino, seja feita a vossa vontade, assim na terra como no céu.
1: O pão nosso de cada dia nos dai hoje, perdoai as nossas ofensas, assim como nós perdoamos a quem nos tem ofendido, e não nos deixeis cair em tentação, mas livrai-nos do mal. Amém.
0: Ave Maria, cheia de graça, o Senhor é convosco. Bendita sois vós entre as mulheres, e bendito é o fruto do vosso ventre, Jesus.
1: Santa Maria, Mãe de Deus, rogai por nós, pecadores, agora e na hora de nossa morte. Amém.
0: Ave Maria, cheia de graça, o Senhor é convosco. Bendita sois vós entre as mulheres, e bendito é o fruto do vosso ventre, Jesus.
1: Santa Maria, Mãe de Deus, rogai por nós, pecadores, agora e na hora de nossa morte. Amém.
0: Ave Maria, cheia de graça, o Senhor é convosco. Bendita sois vós entre as mulheres, e bendito é o fruto do vosso ventre, Jesus.
1: Santa Maria, Mãe de Deus, rogai por nós, pecadores, agora e na hora de nossa morte. Amém.
0: Ave Maria, cheia de graça, o Senhor é convosco. Bendita sois vós entre as mulheres, e bendito é o fruto do vosso ventre, Jesus.
1: Santa Maria, Mãe de Deus, rogai por nós, pecadores, agora e na hora de nossa morte. Amém.
0: Ave Maria.

0: Deus, rogai por nós, pecadores, agora e na hora de nossa morte. Amém.
1: Ave Maria, cheia de graça, o Senhor é convosco. Bendita sois vós entre as mulheres e bendito é o fruto do vosso ventre, Jesus.
0: Santa Maria, Mãe de Deus, rogai por nós, pecadores, agora e na hora de nossa morte. Amém.
1: Ave Maria, cheia de graça, o Senhor é convosco. Bendita sois vós entre as mulheres e bendito é o fruto do vosso ventre, Jesus.
0: Santa Maria, Mãe de Deus, rogai por nós, pecadores, agora e na hora de nossa morte. Amém.
1: Ave Maria, cheia de graça, o Senhor é convosco. Bendita sois vós entre as mulheres e bendito é o fruto do vosso ventre, Jesus.
0: Santa Maria, Mãe de Deus, rogai por nós, pecadores, agora e na hora de nossa morte. Amém.

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2: Olá, pra você desejo uma ótima quarta-feira. A partir de agora está no ar mais um programa Forró Mania. Comigo, locutora Patrícia Vieira, na apresentação. Vem curtir! Forró Mania leva pra você o melhor deste ritmo dançante e alegre. Aumenta o som e vem curtir!
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1: Forró Mania, tocando pra você o melhor do forró. Em instantes eu volto com mais, não saia daí.
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2: Municipais de Cultura, para identificar demandas específicas. Entre as modalidades oferecidas estão cordel, slam, quadrinhos, escrita criativa, roteiro para podcast, cinema, jornalismo e poesia. Da Rádio Nacional em São Luís, Madison Euler.
3: 6:59, horário de Brasília. O repórter nacional fica por aqui. Trabalhos técnicos de Paulo Meirelles. A gente volta amanhã. Tchau.
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5: Em Brasília, 19 horas.
4: Está no ar a Voz do Brasil. As notícias do governo federal que movimentaram o país no dia de hoje.
6: Olá, boa noite.
5: Boa noite para você que nos acompanha em todo o país.
6: Quinta-feira, 14 de maio de 2026.
5: Vamos ao destaque do dia, moradia digna.
6: Mais 380 famílias são contempladas com unidades habitacionais do Minha Casa Minha Vida em Camaçari, na Bahia.
5: E já estão valendo as novas regras do Reforma Casa Brasil. Gilson Santa Fé.
7: Entre as principais mudanças estão o aumento do limite de renda familiar, que passou para 13 mil reais por mês.
6: E você vai ouvir também queda do desmatamento.
5: Estudo mostra que Mata Atlântica teve o menor índice histórico de desmatamento em 40 anos.
6: E ainda na Bahia, presidente Lula participa da retomada de fábrica de fertilizantes da Petrobras.
5: A indústria amplia a capacidade nacional e dá mais segurança aos produtores rurais brasileiros.
8: O Brasil não pode ser importador de 90% do fertilizante que a nossa agricultura precisa. O Brasil precisa ser dono do seu nariz e produzir os fertilizantes.
6: Na apresentação da Voz do Brasil, Mariana Jungmann e Nazi Brum.
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6: O presidente Lula participou da entrega de mais de 300 moradias em Camaçari.
5: O presidente destacou que o projeto de moradia entregue foi pensado para dar, pensado em dar teto também, mas... Perdão. O presidente Lula destacou que o projeto de moradia entregue foi pensado para dar teto e também mais qualidade de vida aos novos moradores.
6: No condomínio é possível contar, por exemplo, com biblioteca, parquinho, academia ao ar livre, quadra de futebol e espaço de convivência.
9: Pela primeira vez na vida, o Gilvaldo dos Santos, de 51 anos, que está desempregado, vai morar em uma casa própria. Ele recebeu, nesta quinta-feira, pelas mãos do presidente Lula, as chaves do novo apartamento.
10: Eu estou muito feliz por esse empreendimento. A minha vida não foi fácil, como todos de vocês aqui. É isso que eu venho agradecer, esse empreendimento, Minha Casa Minha Vida, e a todos que estão aqui, com respeito, a dedicação. Obrigado por essa oportunidade.
9: Gilvaldo vai morar em uma das 384 unidades habitacionais do programa Minha Casa Minha Vida, que foram entregues em Camaçari, na Bahia, onde serão beneficiadas mais de 1.500 pessoas. As moradias fazem parte dos residenciais Verdes Horizontes 1 e 2. Cada condomínio possui 192 apartamentos com dois quartos, sala, cozinha, banheiro e varanda, e ainda contam com espaços coletivos, como academia, parque infantil, quadra esportiva e biblioteca, áreas importantes para o desenvolvimento das crianças, como destacou o presidente Lula.
8: E é por isso que nós fazemos biblioteca agora, em cada conjunto habitacional. Nós temos que fazer essas crianças brincar, de ler, de estudar, de saber das coisas boas e não ficar perambulando por falta de lugar de lazer, que também nos conjuntos tem que ter. Essa menina tem que ter parque para brincar, tem que ter espaço para jogar.
9: Os apartamentos foram construídos com investimento superior a 65 milhões de reais por meio do novo PAC e do Fundo de Arrendamento Residencial. O ministro das Cidades, Vladimir Lima, destacou que mais unidades habitacionais do programa Minha Casa Minha Vida devem ser contratadas ainda neste ano.
11: Nós contratamos mais de 2 milhões de moradias com um ano e um mês de antecedência. Não fica por aí. Vamos aumentar isso. Vamos fazer 3 milhões de moradias até dezembro de 2026.
9: Os condomínios fazem parte de um conjunto de empreendimentos habitacionais em andamento em Camaçari. São 1.800 novas moradias previstas para o município. A entrega ocorre em um momento de redução histórica do déficit habitacional no país, que atingiu, em 2024, o menor índice já registrado, segundo dados do Ministério das Cidades e da Fundação João Pinheiro. As regiões Norte e Nordeste tiveram a maior taxa de redução. Reportagem Márcia Fernandes.
5: E as famílias que já possuem imóveis e querem fazer melhorias na moradia devem ficar atentas.
6: Já estão valendo as novas regras do Reforma Casa Brasil.
5: Podem participar famílias com renda de até 13 mil reais por mês.
12: Do campo para a mesa dos brasileiros e para o mundo, o Brasil segue consolidando a posição de potência agrícola.
13: As novas condições do programa Reforma Casa Brasil já estão em vigor. As mudanças foram aprovadas pelo Conselho Monetário Nacional, o CMN, regulamentadas pelo Ministério das Cidades e já estão disponíveis para contratação via Caixa Econômica Federal. Entre as principais mudanças estão o aumento do limite de renda familiar, que passou de R$ 9.600 para R$ 13.000 por mês, e a redução da taxa de juros para 0,99% ao mês, considerando os encargos totais da operação. O prazo para pagamento também aumentou de 5 para 6 anos. Além disso, o valor máximo do financiamento agora pode chegar a R$ 50 mil. O programa faz parte do Minha Casa Minha Vida e é voltado para famílias que já possuem imóvel, mas precisam realizar melhorias na moradia. O crédito pode ser usado em reformas estruturais, troca de telhado, instalações elétricas e hidráulicas, ampliação de cômodos e obras de acessibilidade. As famílias interessadas já podem consultar as condições e iniciar o processo de contratação pelos canais da Caixa. Saiba mais sobre o Reforma Casa Brasil em gov.br/cidades. Dilson Santa Fé, para a Voz do Brasil.
6: E o Brasil avança na produção nacional de fertilizantes.
5: Eles melhoram a vida de quem planta, levando segurança alimentar ao restante do país.
6: Hoje, o presidente Lula visitou uma fábrica na Bahia que está retomando as atividades com o investimento da Petrobras.
14: Depois de anos parada, a fábrica de fertilizantes nitrogenados da Petrobras, em Camaçari, na Bahia, retomou a produção em janeiro e já opera com 90% da capacidade. A Petrobras investiu 100 milhões de reais na retomada das atividades. Durante a reabertura da fábrica, o presidente Lula destacou que o Brasil precisa ter independência na produção desses insumos.
15: O Brasil é um país agrícola. O Brasil é o segundo maior produtor de alimento, tem hora que é o terceiro. E o Brasil precisa de fertilizante. E o Brasil não pode ser importador de 90% do fertilizante que a nossa agricultura precisa. O Brasil precisa ser dono do seu nariz e produzir os fertilizantes.
14: A fábrica tem capacidade para produzir 1.300 toneladas de ureia e 1.300 toneladas de amônia por dia. Volume que atende 5% da demanda nacional de fertilizantes nitrogenados. Segundo a presidente da Petrobras, Magda Chambriá, até 2028, com o funcionamento de mais 3 fábricas, a produção deve crescer ainda mais no país.
16: Com a fábrica de Mato Grosso, com a fábrica do Paraná, com a fábrica de Sergipe e com a fábrica da Bahia, nós vamos produzir 35% do fertilizante nitrogenado que o Brasil precisa.
14: Os fertilizantes são usados principalmente em plantações de milho, café, trigo, algodão e cana-de-açúcar. Eles aumentam a produtividade no campo, o que leva a alimentos mais baratos na mesa do consumidor. Com maior produção nacional, o Brasil reduz a dependência da importação de fertilizantes, diminuindo custos para produtores rurais. Em momentos de crise internacional, o abastecimento interno também fica menos vulnerável. O ministro da Agricultura e Pecuária, André de Paula, destacou a importância dos fertilizantes fertilizantes num cenário de crescimento do setor agrícola.
17: No ano passado, o agro cresceu 11,7%. Então, quando nós fazemos um esforço como esse, ampliamos a nossa capacidade de produzir, o agro nos surpreende, cresce tanto que a gente já precisa de produzir ainda mais.
14: Segundo a Petrobras, cerca de 3.600 empregos diretos e indiretos foram gerados com a retomada da fábrica. De Camaçari, na Bahia, Luana Karen.
5: Pois é, a safra brasileira de grãos deve bater mais um recorde neste ano, com estimativa de 358 milhões de toneladas, segundo a Conab, a Companhia Nacional de Abastecimento.
6: Isso significa um aumento superior a 2% em relação à safra passada.
5: O IBGE também projeta uma safra recorde com destaque para a produção de café.
12: Do campo para a mesa dos brasileiros e para o mundo, o Brasil segue consolidando a posição de potência agrícola global. Os números mais recentes do Instituto Brasileiro de Geografia e Estatística e da Companhia Nacional de Abastecimento mostram que a safra de grãos deve bater novos recordes em 2026. Pelos dados do IBGE, a produção de cereais, leguminosas e oleaginosas deve chegar a 348 milhões e 700 mil toneladas. Já o levantamento da Conab é ainda mais otimista e projeta 358 milhões de toneladas. Segundo o presidente da Conab, Silvio Porto, a soja deve alcançar mais um recorde histórico, com produção de 180 milhões de toneladas. O milho também mantém números robustos, com mais de 138 milhões de toneladas, ajudando o país a manter posição de destaque entre os maiores produtores de alimentos do planeta.
18: Nós fizemos ajustes em relação à área de soja no estado do Paraná. Nós conseguimos, então, fazer esse ajuste em relação a ultrapassar 180 milhões de toneladas. E no milho, é um ajuste principalmente de produtividade, principalmente porque o estado do Mato Grosso está com uma perspectiva de termos uma excelente produtividade.
12: O café também aparece com perspectiva histórica, superando 66 milhões de sacas, destaca Carlos Alfredo Guedes, gerente da agricultura do IBGE.
19: São 4 milhões de toneladas de café, é um crescimento de 14,9% em relação ao ano anterior, com um crescimento de 20% da espécie arábica e de 6% da espécie canefa. As condições climáticas estão muito boas para o desenvolvimento das lavouras esse ano e, além disso, os preços também estão bem favoráveis nos últimos anos, né?
12: O Centro-Oeste continua liderando o mapa da produção agrícola brasileira, responsável por metade de toda a safra nacional. Mato Grosso segue como o maior produtor de grãos do país. Reportagem Pablo Mundim.
6: Agricultores familiares que produzem alimentos frescos e saudáveis chegam a quem mais precisa.
5: Assim funciona o PAA, Programa de Aquisição de Alimentos. O governo compra a produção dos pequenos agricultores, garantindo renda para eles, e distribui esses alimentos para instituições públicas que atendem pessoas em situação de vulnerabilidade.
6: Desde o início do programa, o PAA já beneficiou 47 mil associações.
20: Em Tapauá, no Amazonas, o sustento das famílias vem das águas. Com mais de 20 mil habitantes, a economia da cidade é influenciada pela pesca e agricultura de várzea. A Ana Paula Reis Lima lidera a Associação Indígena Povos das Águas, na terra indígena Paricá. Ela conta que o manejo do pirarucu tem mudado a vida das famílias da região, que só neste ano comercializaram 17 toneladas do peixe para a Conab, por meio do Programa de Aquisição de Alimentos.
21: Foi muito boa, né, a gente ter acessado essa política, né, ter chegado até a gente, porque ela valoriza e dá autonomia ao povo.
20: Pelo PAA, o governo compra a produção da agricultura familiar e destina para entidades sociais e instituições públicas que atendem pessoas em situação de vulnerabilidade. Agora, a pesca produzida pela associação que a Ana Paula pertence vai garantir uma refeição de qualidade para quem não teria acesso.
21: A gente se sente feliz pela gente ter entregado um produto de qualidade, um produto da região, né? E de ver esse produto tá chegando na mesa das pessoas que às vezes nem tem as condições de comprar um produto, né, de qualidade, e de atender as próprias pessoas do município, da região.
20: Neste ano, o Ministério do Desenvolvimento e Assistência Social, Família e Combate à Fome destinou 450 milhões para a Companhia Nacional de Abastecimento abastecimento, executar o programa de aquisição de alimentos. Mas, de acordo com o presidente da Conab, Silvio Porto, nos últimos 3 anos, os valores reservados ao programa superam 3 bilhões de reais.
18: Nesses 3 anos, já foram mais de 3,6 bilhões de reais que o MDS destinou para a Conab. Esse programa, ele foi muito relevante para a promoção do direito humano à alimentação, assegurando transferência de renda para essas famílias que produzem alimentos, comida de verdade, e fazendo com que a população em situação de insegurança alimentar seja atendida pelo PAA.
20: O PAA foi criado em 2003 com o objetivo de promover o acesso à alimentação e incentivar a agricultura familiar. Dados da Conab apontam que desde a criação do programa até 2024, cerca de 9 mil organizações produtoras da agricultura familiar foram contratadas por meio do programa, beneficiando 47 mil instituições em todo o país. Reportagem Graziele Bezerra.
5: Representantes do governo brasileiro e da União Europeia se reuniram nesta quarta-feira para discutir as restrições da Europa à carne brasileira.
6: Uma decisão do Bloco Europeu retira o Brasil da lista de países autorizados a exportar produtos de origem animal a partir de setembro.
5: Ficou definido que nos próximos 10 dias, o governo brasileiro vai enviar informações complementares sobre o uso de antimicrobianos na cadeia de produtos. De proteína animal.
6: A União Europeia também informou que cada produto, como carnes, ovos e mel, será analisado separadamente.
5: O ministro da Agricultura, André de Paula, disse que o Brasil enviará todas as respostas no prazo.
6: E lembrou que o Brasil tem sólido sistema de defesa agropecuária.
5: O Atlas dos Remanescentes Florestais da Mata Atlântica registrou o menor índice de desmatamento do bioma em 40 anos.
6: De acordo com o INPE, o Instituto Nacional de Pesquisas Espaciais e a Fundação SOS Mata Atlântica, o desmatamento caiu de 14.366 hectares em 2024 para 8.668 hectares em 2025, o que representa uma queda de 40%.
5: Para a pesquisadora do INPE, Silvana Amaral, o resultado é uma conjunção de ações para conter o desmatamento.
0: E a gente atribui isso a um conjunto de medidas que foram tomadas tanto da sociedade civil quanto das políticas públicas, né, voltadas para a contenção do desmatamento. E eu acho que existe também um aumento da consciência, sabe, das pessoas na conservação dessas áreas de Mata Atlântica. Tem várias iniciativas de produção de mudas, distribuição de mudas, de regeneração induzida para contenção do desmatamento.
6: Pelas redes sociais, o vice-presidente Geraldo Alckmin disse que o resultado reflete o compromisso do Brasil com a preservação ambiental e que mostra o retorno da fiscalização e o combate sério ao desmatamento em todas as regiões do país.
5: Atualmente, o país conta com cerca de 24% da cobertura original da Mata Atlântica. Desse total, cerca de 12% correspondem às chamadas florestas maduras, que são monitoradas pelo Atlas.
6: Cooperativas e associações da agricultura familiar que atuam no Cerrado podem inscrever projetos voltados para a produção de alimentos no edital Cerrado Mais Cooperativo.
5: Os projetos devem incluir ações de beneficiamento e comercialização e ter valor mínimo de R$5 milhões, abordando empreendimentos coletivos no bioma.
6: A iniciativa é uma parceria entre o Ministério do Desenvolvimento Agrário e Agricultura Familiar e o BNDES, o Banco Nacional de Desenvolvimento Econômico e Social.
5: A chamada prioriza a inclusão produtiva de mulheres, jovens, extrativistas e povos e comunidades tradicionais.
6: As inscrições podem ser realizadas até o dia 31 de julho e os detalhes da chamada pública estão disponíveis em bnds.gov.br.
5: Após as secas históricas registradas em 2023 e 2024 na Amazônia, o governo do Brasil antecipa ações para enfrentar o período.
6: As iniciativas querem evitar prejuízos ao transporte de passageiros, ao abastecimento de cidades e ao fluxo de cargas na região norte.
1: O governo do Brasil antecipou medidas para reduzir os impactos de uma possível nova estiagem na Amazônia este ano. Entre as ações previstas, incluem o planejamento de dragagens, manutenção de hidrovias, reforço na sinalização náutica e monitoramento contínuo das condições de navegabilidade. O objetivo é preservar o transporte de passageiros, garantir o abastecimento das cidades e manter o fluxo de cargas na região. região norte. A iniciativa foi motivada pelas secas históricas de 2023 e 2024, que afetaram diretamente no abastecimento e na mobilidade na região norte, como nos municípios de Manacapuru, Tabatinga, Itacoatiara e Parintins. Além dos impactos logísticos, a estiagem provocou isolamento de comunidades ribeirinhas e indígenas e aumentou os desafios de abastecimento em municípios dependentes do transporte hidroviário. Nos últimos anos, rios como Amazonas e o Solimões registraram níveis críticos, comprometendo a navegação e afetando diretamente a mobilidade e o abastecimento de municípios da região. Diante desse cenário, o Ministério de Portos e Aeroportos e o Departamento Nacional de Infraestrutura de Transportes passaram a estruturar ações permanentes para períodos de seca. As ações incluem acompanhamento técnico contínuo das cotas dos rios, definição antecipada de trechos prioritários para dragagem e articulação com operadores logísticos da região norte. Thaisa Vitória para a Voz do Brasil.
5: Forma simples do governo contratar serviços de microempreendedores individuais.
6: Pela plataforma Contrata Mais Brasil, é possível encontrar serviços como pequenos reparos e jardinagem.
5: E agora a ferramenta ampliou o número de atividades disponíveis, de 47 para 107.
6: Com essa ampliação, o Ministério da Gestão e da Inovação em Serviços Públicos espera alcançar mais de 1 milhão de profissionais.
2: O pernambucano Gutenberg da Silva Ferreira é microempreendedor individual desde 2021. Ele conta que durante um tempo prestava serviços de elétrica, encanamento e pequenas obras para complementar a renda da família, enquanto mantinha um trabalho fixo. A mudança começou em 2025, quando Gutenberg se cadastrou na plataforma Contrata Mais Brasil do governo federal e começou a ter acesso a mais oportunidades de contratação. Com o aumento dos serviços, ele relembra como viu seu faturamento dar uma guinada.
3: O ano passado faturei 60 mil, só através da plataforma. Aumentei minha renda, consegui ter mais tempo com a família.
2: Desde 2025, microempreendedores individuais, fornecedores de alimentos, incluindo agricultores familiares, cooperativas e empresas de todos os tamanhos, podem oferecer seus serviços diretamente ao governo por meio da plataforma Contrata Mais Brasil. O funcionamento é simples. O órgão público abre um chamado com a necessidade de serviço ou de aquisição de alimentos e os fornecedores cadastrados podem enviar suas propostas com o preço pelo qual realizariam o trabalho. No final do prazo, o órgão escolhe a melhor proposta e fecha a contratação. O modelo tem dado tão certo que em abril o Ministério da Gestão e da Inovação e Serviços Públicos ampliou de 47 para 107 o número de atividades que integram as categorias de serviços disponíveis no Contrata Mais Brasil. Com a mudança, a medida deve alcançar mais de 1 milhão de MEIs no país, segundo o secretário de Gestão e Inovação, Roberto Pojo.
22: A gente aumentou mais 60 serviços. Você imagina, né? 107 serviços, a gente pode contratar, acho que praticamente tudo que é necessário ali para o ente público. Com essa ampliação, a gente olhando a base de cadastros de MEIs no Brasil, a gente alcança o potencial de 1,3 milhões de profissionais.
2: Em pouco mais de um ano, o Contrata Mais Brasil já movimentou mais de 20 milhões de reais em recursos públicos e gerou mais de 6.500 oportunidades, de acordo com dados do governo. Para se cadastrar, basta acessar o site gov.br/contrata. Contrata Mais Brasil. Reportagem Gabriela Noronha.
5: Começa amanhã o pagamento do quarto lote do abono salarial, que beneficiará mais de 4 milhões de trabalhadores dos setores público e privado.
6: Vão receber o benefício os nascidos nos meses de maio e junho, inscrito no PIS ou PASEP há pelo menos 5 anos.
5: E aqueles que receberam até R$ 2.766 por mês e trabalharam pelo menos 30 dias com carteira assinada.
23: Trabalhadores nascidos em maio e junho começam a receber nesta sexta-feira, dia 15, o quarto lote do abono salarial do PIS/PASEP. Segundo o Ministério do Trabalho e Emprego, mais de 4 milhões e meio de pessoas tem direito ao benefício neste lote, totalizando a liberação de 5 bilhões e 700 milhões de reais. Em 2026, o calendário de pagamento do abono salarial referente ao ano base de 2024 iniciou os pagamentos em 16 de fevereiro. Os valores vão ficar disponíveis aos trabalhadores até o fim do calendário. O pagamento será feito pela Caixa Econômica Federal para trabalhadores da iniciativa privada e pelo Banco do Brasil para servidores públicos. Tem direito ao abono quem está inscrito no PIS ou PASEP há pelo menos 5 anos, recebeu até R$ 2.766 por mês, em média, no ano base, e trabalhou pelo menos 30 dias com carteira assinada. O pagamento do PIS vai ser feito prioritariamente em conta da Caixa ou pelo aplicativo Caixa Tem. Já o PASEP será pago em conta bancária via PIX, TED ou presencialmente nas agências do Banco do Brasil. As consultas podem ser feitas pela Carteira de Trabalho Digital no portal gov.br, pelo telefone 158 ou nas Superintendências Regionais do Trabalho. Lucília Araújo para a Voz do Brasil.
6: Essas foram as notícias do Governo do Brasil.
5: Uma realização da Secretaria de Comunicação Social da Presidência da República.
6: É. Produção da Empresa Brasil de Comunicação.
5: Fique agora com as notícias do Poder Judiciário e do Congresso Nacional. Boa noite.
6: Boa noite para você e até amanhã.
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8: STF valida lei sobre igualdade salarial entre homens e mulheres.
10: STJ decide que é incabível mandado de injunção para pedir autorização de plantio doméstico de cannabis.
8: Tribunal Regional Eleitoral de São Paulo busca voluntários com conhecimento em Libras para as eleições deste ano.
10: Boa noite, eu sou Marcela Luiza.
8: E eu sou Arthur Filho.
10: O Supremo Tribunal Federal, por unanimidade, decidiu que é constitucional a lei que cria mecanismos para garantir igualdade salarial entre homens e mulheres.
8: O plenário declarou constitucional a Lei nº 14.611 de 2023 e julgou improcedentes as ações que questionavam a norma. Marcelo Della Libera.
24: Por unanimidade, o Supremo Tribunal Federal validou a lei que obriga empresas com mais de 100 funcionários a adotar medidas para promover a igualdade salarial entre homens e mulheres que exercem a mesma função. Entre outros pontos, a norma obriga a divulgação de critérios remuneratórios em relatórios de transparência que devem ser enviados ao Ministério do Trabalho e Emprego sob pena de multa. Uma vez constatada a desigualdade salarial, eles devem elaborar um plano de ação para mitigá-la, com metas e prazos.
10: Não cabe mandado de injunção com o objetivo de obter autorização para importação e cultivo doméstico da cannabis sativa à pessoa física.
8: A decisão é do STJ, Fátima Uchoa.
25: Mandado de injunção é uma ação usada quando a falta de norma impede o exercício de direitos previstos na Constituição. Um homem ajuizou ação desse tipo contra o Ministério da Saúde e a Anvisa, alegando omissão na regulamentação do tema, mas a Corte Especial do STJ avaliou que, ainda que se reconheça lacuna normativa sobre o tema, o mandado de injunção não permite que o Judiciário substitua os poderes legislativo e executivo para decidir sobre a possibilidade de cultivo individual da planta. E, segundo o relator ministro Og Fernandes, o ordenamento jurídico brasileiro não reconhece no nível constitucional direito ao cultivo particular de plantas que estão sujeitas a controle especial.
10: Justiça do Trabalho deve julgar ação contra a União sobre combate ao trabalho escravo.
8: O processo questiona a falta de recursos para a fiscalização. Larissa Batista.
26: Na ação, o Ministério Público do Trabalho alegava que, desde 2017, a União deixou de destinar recursos para o Grupo Especial de Fiscalização Móvel, responsável pelas operações de combate ao trabalho análogo à escravidão em todo o território nacional. Para o Tribunal Superior do Trabalho, é dever da Corte garantir o cumprimento das normas de proteção ao trabalhador e dos direitos fundamentais no ambiente de trabalho, mesmo que não exista vínculo formal. Por isso, a Justiça do Trabalho é competente para julgar o caso.
10: O Tribunal Regional Eleitoral de São Paulo lançou uma nova campanha.
8: O intuito é chamar voluntários que saibam língua brasileira de sinais a Libras para ajudar nas eleições de 2026. Estevão Furtado.
9: O tema é Traduz a Cidadania em Libras. Seja apoio Libras nas eleições de 2026. A ação busca facilitar o voto de pessoas surdas ou com deficiência auditiva. As inscrições vão até 1º de junho pelo formulário disponível na área Mesários no site do Tribunal. Quem participar vai receber e orientar eleitores, mostrar onde fica a sessão eleitoral e tirar dúvidas no dia da votação. Além de ajudar a democracia, os voluntários recebem R$ 65,00 por dia trabalhado de auxílio alimentação. Tem direito à folga em dobro pelos dias trabalhados, sem desconto no salário e podem usar as horas como atividade complementar na faculdade.
10: Justiça condena homem por apologia ao nazismo em rede social no Rio Grande do Sul.
8: A denúncia foi apresentada pelo Ministério Público Federal, Vanessa Pereira.
11: O cidadão foi denunciado à Justiça Federal Gaúcha pelo envio de uma mensagem com exaltação ao nazismo em um grupo aberto da plataforma Telegram, onde celebrava a memória de Adolf Hitler. O réu foi condenado à pena privativa de liberdade, que foi substituída por prestação de serviços à comunidade ou entidades públicas, além do pagamento de multa. Ainda cabe recurso da decisão.
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10: Uma boa noite.
8: Boa noite a você.
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14: Eu sou Paula Groba.
15: E eu sou Ricardo Nakaoka.
14: E estes são os destaques de hoje do Jornal do Senado, que começa agora.
15: Combustíveis mais baratos. Chega ao Congresso MP para reduzir preço da gasolina e do diesel.
14: Comissão vai votar proposta que destina 30 bilhões.

0: relação ao diesel, 35 centavos. Para isso, será pago aos produtores e importadores de combustíveis o valor correspondente à dedução de contribuição para o PIS/PASEP, da COFINS e da CID Combustíveis incidentes sobre a gasolina e o diesel. Os produtores e importadores terão que comprovar por meio de documentos fiscais de que o total recebido foi efetivamente repassado aos consumidores. Líder do governo no Senado, Jax Wagner, do PT da Bahia, lembrou que a MP pode impedir uma alta generalizada nos preços.
1: O presidente tem que reagir para evitar que, inclusive, isso comprometa a economia nacional, provocando uma inflação acima daquilo que a gente já tem da meta que está colocada.
0: Para os senadores Alci Lucas, do PL do Distrito Federal, a medida provisória será válida se houver fiscalização.
2: Só tem que ver agora o controle disso, né? Tem que controlar para ver se realmente, na bomba, se o consumidor vai sentir isso.
0: A subvenção terá vigência de 2 meses e poderá ser prorrogada por ato do Executivo.
3: A Comissão de Educação voltou a debater o projeto que proíbe a venda, publicidade e distribuição de alimentos ultraprocessados no ambiente escolar.
4: Entidades da indústria alimentícia afirmaram que o projeto ainda precisa de mais discussões, mas especialistas reforçaram que alimentos ricos em açúcar, gordura e sal contribuem para a obesidade, cáries e outros problemas de saúde. Repórter Rodrigo Rezende.
5: O projeto do senador Jax Wagner, do PT da Bahia, proíbe a distribuição e a comercialização no ambiente escolar de alimentos ultraprocessados, preparações e bebidas com altos teores de calorias, gordura saturada, gordura trans, açúcar livre e sal. Bruna dos Santos Nunes, coordenadora de atenção à saúde dos adolescentes e jovens do Ministério da Saúde, defendeu a proposta.
6: Essa proposta legislativa é um instrumento que é bastante importante para a promoção da saúde, para contribuir com a saúde desses escolares, que valorizem a cultura alimentar local e que derivem de práticas que sejam ambientalmente sustentáveis.
5: Já o presidente executivo da Associação Brasileira da Indústria de Alimentos, João Dornelas, afirmou que o tema precisa de muita discussão, principalmente em relação aos conceitos presentes no projeto, caso da nomenclatura ultraprocessados.
7: É importante ressaltar que os alimentos industrializados, todos eles, são altamente regulados, passam por controle rigoroso de qualidade. Quando eu escuto falar sobre comida de verdade, o que eu ouço de fato é um julgamento moral disfarçado de critério técnico.
5: A senadora doutora Eudócia, do PSDB de Alagoas, ressaltou que a questão do conceito não pode maquiar os problemas que os alimentos possam causar e lamentou o excesso de açúcar, sal e gorduras saturadas em diversos produtos consumidos pelos estudantes.
3: O senador Hamilton Mourão, do Republicanos do Rio Grande do Sul, criticou as ações do governo nas áreas de segurança pública e economia. Segundo ele, o programa Brasil contra o Crime Organizado, com previsão de investimentos de 11 bilhões de reais, representa uma reação tardia ao avanço das facções criminosas.
4: Mourão também afirmou que o governo age com foco eleitoral e defendeu ações permanentes no combate ao crime organizado.
8: O que vemos agora é uma reação tardia, feita às pressas, há poucos meses do calendário eleitoral, porque perceberam que nada fizeram e nem a narrativa na segurança pública conseguiram manter.
3: E o líder do governo no Senado, Jax Wagner, repercutiu em plenário a divulgação de uma gravação entre o senador Flávio Bolsonaro e o empresário Daniel Vorcaro, dono do Banco Master.
4: Em resposta, o vice-líder do PL, senador Alci Lucas, saiu em defesa de Flávio Bolsonaro. Pelas redes sociais, o senador afirmou que a conversa com Vorcaro teve como objetivo buscar recursos para um filme sobre o ex-presidente Jair Bolsonaro. Os detalhes com o repórter Márcio Maturana.
9: Repercutiu no plenário do Senado a divulgação de áudios do senador Flávio Bolsonaro, do PL do Rio de Janeiro, pedindo mais dinheiro a Daniel Vorcaro, dono do Banco Master, para financiar um filme sobre seu pai, o ex-presidente Jair Bolsonaro. O senador Jax Wagner, do PT da Bahia, disse que a gravação revela uma relação próxima entre os dois.
10: O senador Flávio Bolsonaro, em diálogos muito particulares, solicitando 140 milhões de reais para terminar o filme sobre o ex-presidente seu pai. Eu não estou dizendo que tem dolo aqui, mas demonstra que ele tinha uma relação, senão não estaria ligando para ele, dizendo, tamo junto sempre.
9: Isalci Lucas, do Distrito Federal, é vice-líder do PL e fez uma parte defendendo Flávio Bolsonaro.
11: O pedido de patrocínio é uma coisa que, se o cara patrocinava tudo, não quer dizer que houve, por parte do pedido, que houve corrupção. Muito pelo contrário, houve um pedido, como a gente recebe todo dia pedidos de patrocínio e também de emendas para determinar.

0: determinados eventos. Então é só para colocar isso muito claro, a posição do PL.
1: Flávio falou nas redes sociais sobre o pedido de dinheiro.
2: Eu conheci Daniel Vorcaro em dezembro de 2024. Não tinha mais governo Bolsonaro, não tinha absolutamente nenhuma acusação contra ele. O que acontece é que, com o passar do tempo, ele simplesmente parou de honrar com as parcelas do contrato. Sim, tinha um contrato que, ao ele não pagar essas parcelas, tinha uma grande chance de o filme sequer ser veiculado, do filme sequer ser concluído.
1: Flávio Bolsonaro diz que é fundamental instalar uma CPI para investigar o Banco Master.
3: Produtores rurais prejudicados por enchentes, secas e outros eventos climáticos extremos poderão receber um apoio de 30 bilhões de reais.
4: A proposta, que busca amenizar os prejuízos no campo, deve ser votada na próxima terça-feira pela Comissão de Assuntos Econômicos. Os detalhes na reportagem de Maurício De Santi.
5: O projeto prevê o uso de recursos do Fundo Social do Pré-Sal para a renegociação de dívidas de produtores rurais que tiveram prejuízos nas safras em razão do clima, caso de enchentes, geadas e secas. O objetivo final é garantir juros baixos e prazos de 10 anos para quem comprovadamente perdeu mais de 30% da produção. O limite da ajuda aos produtores será de 30 bilhões de reais, como explicou o relator, senador Renan Calheiros, do MDB de Alagoas.
6: Com tetos de 10 milhões por beneficiário e de 50 milhões por associação ou cooperativa, com prazo de 10 anos, com 3 anos de carência e taxas de juros de 3,5% ao ano. Para o Programa Nacional de Fortalecimento da Agricultura Familiar, 5,5% ao ano. Para o Programa Nacional de Apoio ao Médio Produtor Rural e 7,5% ao ano para os demais produtores.
5: Um pedido de vista adiou a votação da proposta para a terça-feira da semana que vem, dia 19, data em que também deve acontecer a votação no plenário.
3: E o governo decidiu zerar o imposto sobre compras internacionais de até 50 dólares, a chamada taxa das blusinhas.
4: A medida provisória que acaba com a cobrança já chegou ao Congresso Nacional e agora será analisada por deputados e senadores. No Senado, a decisão do governo dividiu opiniões entre parlamentares. A reportagem é de Marcela Diniz.
7: Na época de sua criação, a equipe econômica do governo Lula argumentou que a tributação de 20% nas compras de pequeno valor protegeria o varejo nacional. Para o líder do governo no Senado, o senador Jax Wagner, do PT da Bahia, a medida provisória é fruto de reavaliação interna, que considerou maior o prejuízo das famílias consumidoras do que a arrecadação com a taxa das blusinhas.
8: Na minha opinião, pela avaliação que o governo fez, a arrecadação não foi tão significativa quanto se imaginava, e prejuízo, principalmente para as famílias mais humildes do ponto de vista financeiro, ou seja, que não tem tanto poder aquisitivo, foi muito grande.
7: O senador Efraim Filho, do União da Paraíba, aponta prejuízo à produção nacional e defende emenda de compensação.
9: Quem sabe a gente pode fazer uma emenda na medida provisória para que a mesma condição que está sendo dada para as compras internacionais seja dada também às empresas nacionais, às empresas brasileiras.
7: A MP que permite o fim da taxa das blusinhas será analisada primeiramente por uma comissão formada por deputados e senadores.
4: Com edição de Paula Groba e trabalhos técnicos de João Lira, o Jornal do Senado fica por aqui. Acompanhe agora as notícias da Câmara dos Deputados. Boa noite.
3: Boa noite e até amanhã.
10: 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Câmara aprova marco legal para o transporte público coletivo urbano.
11: Plenário cria regime especial de tributação para entidades desportivas.
10: Deputados modernizam a lei das sociedades anônimas do futebol.
11: Boa noite. O plenário da Câmara aprovou projeto que deixa claro que as sociedades anônimas de futebol não respondem por dívidas antigas dos clubes. O repórter Marcelo Larche explica a nova lei.
12: A Câmara dos Deputados aprovou o projeto que muda as regras das chamadas Sociedades Anônimas do Futebol, conhecidas como SAFs. Esse modelo foi criado em 2021 para permitir que clubes de futebol se transformassem em empresas com entrada de investidores e gestão mais profissional. O projeto foi apresentado pelo senador Rodrigo Pacheco, do PSD de Minas Gerais, também autor da lei original que deu origem às SAFs. Uma das principais alterações é deixar claras as responsabilidades do clube original e da empresa criada. A SAF não responde automaticamente pelas dívidas antigas do clube, a não ser quando isso for definido em contrato. Ao mesmo tempo, o projeto cria mecanismos para ajudar no pagamento dessas dívidas. Parte das receitas da SAF, como uma parcela do faturamento e dos lucros, deverá ser destinada ao clube original para quitar débitos anteriores. O texto também traz mudanças na gestão dessas empresas. Passa a ser obrigatória a presença de membros independentes nos conselhos e aumenta a exigência de transparência com divulgação de atas das reuniões e da lista de acionistas. Outra medida é a exigência de que administradores estrangeiros tenham um representante legal no Brasil, responsável por responder a processos na justiça. O projeto ainda prevê que as SAFs desenvolvam programas sociais e educacionais em parceria com escolas públicas, usando o futebol como ferramenta de formação. Mas o trecho que exime a SAF de se responsabilizarem pelas dívidas dos clubes, com exceção daquelas acordadas entre as duas partes, foi criticada pelo deputado Bongás, do PT do Rio Grande do Sul.
13: Diz o seguinte: a Sociedade Anônima de Futebol não responde às obrigações, exceto quando as obrigações que lhe forem expressamente transferidas. Então, se um clube anterior não transferiu expressamente a situação de delito que tinha em relação a um jogador de futebol, por exemplo, que não foi feito o seu pagamento devido, a SAF não tem responsabilidade com isso. Mas isso nós não podemos aceitar.
12: Relator da proposta, o deputado Fred Costa, do PRD de Minas Gerais, afirmou que as mudanças fortalecem o modelo das SAFs e ajudam a atrair investimentos para o futebol brasileiro. Ele diz que responsabilizar as sociedades anônimas por dívidas antigas dos clubes é um risco para o investimento nas empresas esportivas.
14: Se um clube mal gerido tiver mais uma vez dívidas de milhões e milhões administrando-se um clube de lazer, por exemplo, a SAF vai ter que se responsabilizar? Isso é uma tremenda aberração. Isso é uma insegurança jurídica descabida, onde ninguém vai querer investir no futebol.
12: O projeto que atualiza as regras das sociedades anônimas do futebol, depois de aprovado pela Câmara e pelo Senado, seguiu para a sanção presidencial e já pode virar lei. Da Rádio Câmara de Brasília, com informações de Daniela Lessa, Marcelo Larcher.
10: Esporte. Os deputados também aprovaram um regime tributário especial para clubes esportivos sem fins lucrativos. A repórter Daniela Lessa acompanhou a votação.
15: A Câmara dos Deputados aprovou o projeto que cria um regime tributário especial para associações esportivas sem fins lucrativos, como clubes que mantêm equipes de futebol, vôlei, natação e outras modalidades. O projeto foi apresentado pelo deputado Roberto Duarte, do Republicanos do Acre, e cria o chamado RETAD, um sistema simplificado para o pagamento de tributos federais, estaduais e municipais. O novo regime será opcional e valerá para entidades esportivas certificadas ligadas aos movimentos olímpico, paralímpico, clubístico e educacional. Os clubes poderão recolher vários tributos em um único pagamento mensal, com cobrança de 5% sobre a receita bruta. Esse percentual reúne impostos federais, a nova contribuição sobre bens e serviços, a CBS, e o imposto sobre bens e serviços, o IBS, criado pela reforma tributária. Entre as receitas que não entram no cálculo dos tributos estão doações, recursos de loterias, patrocínios incentivados e contribuições pagas por associados. Na prática, o projeto cria para os clubes associativos um modelo parecido com o já existente para as SAFs, as Sociedades Anônimas do Futebol. As SAFs funcionam como empresas, enquanto muitos clubes tradicionais continuam organizados como associações sem fins lucrativos. Segundo o relator da proposta, deputado Dr. Luizinho, do PP do Rio de Janeiro, a reforma tributária poderá aumentar a carga de impostos desses clubes tradicionais, criando diferença de tratamento entre os dois modelos. Ele destacou também que os clubes poderão reduzir parte do imposto devido caso invistam em modalidades olímpicas e paralímpicas além do futebol, desde que mantenham pelo menos 6 modalidades esportivas diferentes.
16: Se a dedução fica condicionada à comprovação de investimento contínuo e da participação regular em competições oficiais de âmbito nacional ou internacional de no mínimo 6 modalidades olímpicas ou paralímpicas distintas do futebol.
15: O deputado Luiz Lima, do Novo, do Rio de Janeiro, defendeu a proposta, destacando a importância dos clubes na formação do esporte brasileiro.
17: Se a gente vê o Grêmio Náutico União, se a gente vê o Corinthians, o Pinheiros, se a gente vê o Sport Recife, se a gente vê os clubes aqui de Brasília, são eles que levam os atletas olímpicos, são eles que fazem as equipes esportivas. Então esse projeto é muito oportuno, porque eu vou repetir, no Brasil, a base esportiva é realizada nos clubes.
15: O projeto que cria um regime tributário especial para associações esportivas sem fins lucrativos seguiu para análise no Senado. Da Rádio Câmara de Brasília, Daniele Lessa.
10: Segurança Pública.
11: Márcio Gerri, do PCdoB do Maranhão, defende o programa Brasil contra o Crime Organizado, lançado pelo governo federal. Ele explica que o plano prevê ações integradas entre os entes federados, inteligência policial e combate ao financiamento do crime.
18: O deputado sustenta que o fortalecimento das instituições de segurança é essencial para reduzir a violência e conter a influência do crime organizado. Márcio Gerri ressalta ainda a importância da cooperação entre os três poderes para fortalecer o enfrentamento às facções criminosas.
11: Na opinião de Sargento Gonçalves, do PL do Rio Grande do Norte, o programa do governo de combate ao crime organizado não é eficaz porque prioriza medidas de desencarceramento. Ele acrescenta que a flexibilização de punições enfraquece a atuação das forças de segurança.
18: Sargento Gonçalves também questiona o investimento de 11 bilhões de reais na área, ao afirmar que parte dos recursos viria de empréstimos do BNDES e de fundos já existentes. Para ele, a crise de violência no Rio Grande do Norte reflete falhas nas políticas de segurança adotadas pelo PT.
11: Já Benedita da Silva, do PT do Rio de Janeiro, celebra o lançamento do programa Brasil contra o Crime Organizado e defende os investimentos do governo federal na segurança. Ela ressalta que a iniciativa prevê recursos e ações articuladas para enfrentar as facções criminosas.
18: A deputada observa que o programa foi construído em diálogo com governadores e autoridades da segurança pública. Benedita da Silva entende que o fortalecimento das polícias e o combate ao suporte financeiro das organizações criminosas podem contribuir para reduzir a violência no país.
11: Luiz Carlos Rauli, do Podemos do Paraná, questiona a demora do governo federal para lançar um programa de combate ao crime organizado. O deputado ainda alerta que a maior parte dos investimentos consiste em empréstimos que deverão ser pagos pelos estados.
18: Na opinião de Luiz Carlos Rauli, o governo prioriza estratégias eleitorais em vez de soluções estruturantes para o futuro do país. O parlamentar responsabiliza gestões petistas pelo aumento da violência e pelo endividamento da população.
11: Heloísa Helena, da Rede do Rio de Janeiro, defende mais investimentos em políticas sociais e ações de prevenção à violência em áreas vulneráveis. Ela observa que a ausência de políticas públicas permanentes facilita o recrutamento de crianças e jovens pelo crime organizado.
18: Para Heloísa Helena, nenhum governo brasileiro investiu de forma adequada no fortalecimento das polícias e em políticas sociais eficazes. A parlamentar acredita que a vulnerabilidade social favorece a cooptação de jovens pelo narcotráfico.
11: Fernando Rodolfo, do PRD de Pernambuco, assinala o início dos trabalhos da Comissão Externa sobre a Exploração Sexual Infantil durante a campanha do Maio Laranja. O deputado aponta o aumento dos registros de estupro de vulnerável como sinal de falhas no sistema de proteção.
18: Fernando Rodolfo cita casos recentes de violência sexual contra crianças para defender uma atuação mais firme do parlamento. Ele explica que a comissão temporária vai apurar denúncias e promover audiências públicas para sugerir medidas de enfrentamento à exploração sexual e ao tráfico infantil.
10: Transportes.
11: A Câmara aprovou um marco legal para o transporte público coletivo urbano. O repórter Antônio Vital acompanhou a votação.
19: A Câmara dos Deputados aprovou o projeto que cria uma rede única e integrada de transporte público coletivo, envolvendo o governo federal, estados e municípios. O projeto, que já passou pelo Senado, cria um marco legal do transporte público coletivo urbano, com inovações como gestão compartilhada, previsão de recursos no orçamento para cobrir os custos de gratuidades e tarifas reduzidas, metas de universalização e transição energética, além de transparência sobre custos e fiscalização. De acordo com o relator da proposta, deputado José Priante, do MDB do Pará, a integração física, operacional e tarifária é essencial para o aumento da oferta e para a melhoria da qualidade do serviço prestado à população. O projeto também separa a tarifa cobrada do passageiro da remuneração da empresa de ônibus, que ficará vinculada ao cumprimento de metas de desempenho e qualidade. A medida pretende evitar que o usuário arque com custos que não estão relacionados diretamente com a prestação do serviço. Da mesma forma, ao prever que gratuidades e descontos devem ser cobertos por recursos do orçamento, a medida impede a transferência desses custos aos demais passageiros. O projeto inicial chegou a prever regras para a criação de tributos locais para financiar o transporte, mas esse trecho foi retirado depois de críticas de diversos partidos, como o Missão e o Novo. Para o deputado Gilson Marques, do Novo de Santa Catarina, criar uma legislação única para o transporte coletivo urbano de todas as cidades não vai melhorar o sistema atual. Já o deputado Kim Kataguiri, do Missão de São Paulo, disse que o projeto não facilita a entrada de novas empresas de ônibus no setor e dificulta a operação de empresas de transporte por aplicativo ao exigir o regime de permissão no lugar da modalidade de autorização, mais simples, em vigor hoje.
20: O texto acaba com esse regime e exige, no mínimo, um regime de permissão que hoje não está sendo exigido pela NTT para esse transporte, principalmente por meio de aplicativos de ônibus. Ônibus interestaduais. Na minha avaliação, esse é um modelo que ajuda a quebrar um transporte que hoje é menos previsível, tem uma tarifa mais cara e tem ônibus de menor qualidade do que hoje são prestados por aplicativos.
19: O texto inclui diretrizes de sustentabilidade, como a redução dos impactos ambientais do transporte e o incentivo à modernização da frota com tecnologias mais limpas. O projeto foi defendido pela maioria do plenário. Para o deputado Hildo Rocha, do MDB do Maranhão, a proposta prevê repressão ao transporte ilegal, moderniza o sistema e favorece os municípios.
21: Nós temos que reconhecer que o transporte público em quase todas as cidades é um verdadeiro caos. Ônibus velho, ônibus sucateado, não tem horário de saída nem de chegada, não tem respeito aos usuários. Mas tudo isso porque há, de fato, uma falta de interesse por parte dos municípios de bancar o déficit que existe, o déficit tarifário.
19: O projeto que institui um marco legal do transporte público coletivo urbano seguiu para a sanção presidencial e pode virar lei. Rádio Câmara de Brasília, com informações de Daniele Lessa, Antônio Vital.
10: Desenvolvimento regional.
18: De acordo com Jorge Araújo, do PP, o governo da Bahia enfrenta dificuldades nas áreas de segurança pública, saúde e infraestrutura. Segundo o parlamentar, o aumento da violência na capital e no interior ampliou a sensação de insegurança no estado.
11: Jorge Araújo também acusa o governo da Bahia de fazer promessas sem apresentar resultados concretos. O deputado cita problemas na regulação da saúde, critica as condições da BR-324 e questiona o andamento das obras da ponte Salvador Itaparica.
10: Política.
18: Jorge Sola, do PT da Bahia, denuncia o que considera uso político da decisão técnica da Anvisa sobre o recolhimento de lotes de detergente fabricados por uma empresa de doadores da campanha de Jair Bolsonaro em 2022. Ele pede o fim dos ataques a órgãos de fiscalização.
11: Para Jorge Sola, o discurso de perseguição política e o incentivo ao uso de produtos interditados ignoram riscos à saúde, demonstram irresponsabilidade da oposição com a vida dos brasileiros e visam apenas encobrir denúncias de corrupção e falhas em privatizações.
10: Justiça.
18: Érica Cocai, do PT do Distrito Federal, associa integrantes do campo bolsonarista ao caso do Banco Master e defende o aprofundamento das investigações sobre irregularidades financeiras. Segundo ela, documentos e diálogos divulgados pela imprensa apontam relações políticas e econômicas entre investigados e aliados do ex-presidente.
11: Érica Cocai também critica o financiamento de campanhas e operações financeiras envolvendo agentes públicos e privados ligados ao Banco Master. A deputada cobra a punição dos envolvidos no que ela classifica como um dos maiores escândalos financeiros do país.
18: Padre João, do PT de Minas Gerais, apoia a decisão do STF de suspender a lei da dosimetria e critica iniciativas para alterar a legislação. Para ele, é inaceitável que mudanças aprovadas pelo Congresso possam beneficiar indiciar condenados por crimes graves e investigados por tentativa de golpe de Estado.
11: O deputado também elogia a atuação do governo federal na área de segurança pública e defende mais participação da União no setor. Padre João pede ainda mais emendas parlamentares e apoio das prefeituras para a compra de equipamentos policiais para o Estado de Minas Gerais.
10: Turismo.
18: Os deputados aprovaram dedução do imposto de renda para doações ao setor de turismo. A repórter Maria Neves explica quais são os limites.
15: Aprovado na Comissão de Constituição e Justiça da Câmara dos Deputados, projeto que permite deduzir do imposto de renda doações e patrocínios para incentivar o turismo, seguiu para análise do Senado. Pela proposta, tanto pessoas físicas quanto empresas poderão descontar do tributo devido até 100% do valor doado e até 75% do investimento em patrocínio a atividades turísticas. Autor da proposta, o deputado Felipe Carreiras, do PSB de Pernambuco, argumenta que o turismo representa uma atividade relevante para a economia porque permite a entrada de capitais de forma mais rápida que outras formas de investimento. Além disso, ressalta que o setor tem potencial para a criação e manutenção de empregos, geração de renda e indução do desenvolvimento regional. Felipe Carreiras explica como o projeto, se for aprovado também pelo Senado e entrar em vigor, poderá beneficiar o setor de turismo.
0: No mundo é o setor que mais gera emprego e agora o setor turístico poderá fazer a reforma em equipamentos turísticos, publicidade institucional de regiões de interesse turístico, poderá patrocinar festas e eventos de atividades turísticas, poderá patrocinar feiras, convenções, promoção de programas para propiciar a detecção de desenvolvimento de novos potenciais turísticos, capacitação de mão de obra de interesse turístico e obras de infraestrutura turística. Ou seja, toda a cadeia produtiva do setor será beneficiada com essa lei histórica.
15: Ainda de acordo com o texto aprovado, as doações serão limitadas a 1% do imposto de renda devido no ano. Além disso, as pessoas jurídicas não poderão descontar doações e patrocínios ao turismo na apuração do lucro real. O projeto ainda proíbe incentivos a atividades desenvolvidas pelo próprio contribuinte doador e o uso dos recursos recebidos para pagamento de gastos com pessoal ou de encargos sociais. Quem receber doações ou patrocínios que podem ser deduzidos do imposto de renda deverá comunicar os valores arrecadados aos Ministérios do Turismo e da Economia. Também ficarão obrigados a apresentar demonstrações financeiras anuais certificadas por auditores independentes e comparecer do Conselho Fiscal. Da Rádio Câmara de Brasília, Maria Neves.
11: Eduardo Bismarck, do PV, comemora a realização do 10º Salão do Turismo, que aconteceu de 7 a 9 de maio, no Centro de Eventos do Ceará, em Fortaleza. O deputado lembra que essa é a primeira vez que o Nordeste recebe o evento.
18: Eduardo Bismarck ressalta o potencial da região no turismo, com geração de emprego e oportunidades que impactam diretamente no comércio local. Ele também aponta que o evento fortalece a circulação de recursos na economia ao reunir empresas, trabalhadores, visitantes e representantes do setor.
11: Termina aqui o Jornal Câmara dos Deputados com trabalhos técnicos de Everson Urani e apresentação de José Carlos Andrade e Luciana Vieira. Uma boa noite para você.
18: Uma ótima noite. A Voz do Brasil volta amanhã.
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2: Eu já estou aqui, acabo de chegar nessa rádio linda, maravilhosa, para apresentar para vocês mais um programa do Amado Batista. Tá tudo bem, minha gente? O telefone já começou a pipocar aqui. As mensagens já começaram a chegar. Pipipipipo, pipipipipo, ele dá sinal. Vocês estão legais, todo mundo bom, graças a Deus. Eu tô bem, Franklin Russo tá bem, Charles Help tá bom, todo mundo legal. Então vamos nós, com a paz de Deus, pedindo a Deus que nos abençoe todos os dias das nossas vidas, começar o programa de hoje trazendo a primeira música, amado@.com.

0: mesmo.
1: Edelson Moura.
0: Ai, meu Deus do céu. Ai, meu Deus do céu. Charles Elp. Seu Raimundo, lá do Maranhão, ele mandou um áudio aqui pra mim. Eu morri de rir com o áudio do seu Raimundo. Fala aí, seu Raimundo.
2: Eu queria agradecer pelo livramento que aconteceu agora aqui na frente da minha casa.
0: É.
2: Dois ladrões me abordaram, me abraçaram, mas não me levaram nada.
0: Hã?
2: Só pediram meu voto.
0: Como é que é, seu Raimundo? Os ladrões abraçaram o senhor e não pediram nada, só pediram seu voto. Ei, seu Raimundo, toma jeito, rapaz. Vamos ouvir agora a música Carta Sobre a Mesa.

0: já estamos aqui prontinhos para continuar atendendo os nossos amigos. Alô?
1: Olá, boa tarde, meu amigo Edelson Moura. Eu
0: boa
1: sou
0: tarde.
1: Evandro, aqui em Poção, no Pernambuco.
0: Oi, Evandro.
1: Por favor, se for possível aí, coloque a música de Amado Batista, Lábios de Mel.
0: Certo.
1: Com essa música vai para minha esposa Nelma, meu filho Elielson, para minha família, para você com sua família, para
0: Evandro
1: Correia, na rádio 104,9, Vale do Acaí FM.
0: Pois não.
1: E para Letinaura, na Gangorra e família, para Zefinha e família, aqui em Poção.
0: Certo.
1: E para Severina, na Padre Roma.
0: Muito
1: bem. Obrigado e tenha uma ótima tarde.
0: Igualmente. Muito obrigado, Evandro. Então vamos curtir aí juntos Lábios de Mel.

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10: Não. 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

Faça voar o pensamento. Sensibilize o coração e imagine a beleza do sol que antes de aparecer no horizonte já manda luzes. Aos poucos ele clareia a superfície da terra, revelando flores, folhas de árvores, riachos e aves as quais, alegres, abrem as asas e percorrem os ares com grande encanto. Tudo é belo e o sol reina. Há também beleza em seu interior, e então você se lembra de si mesmo e se vê com uma beleza ainda mais real que a externa. E o seu coração agradece a Deus que fez o próprio sol, a você e a tudo mais. Pensar em beleza é sublimar o espírito. Já dizia o velho deitado. Vamos agora ouvir uma música, né, gente? Se eu fosse um compositor...

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1: Bom dia, Desmoro. Bom dia para o senhor, que Deus lhe proteja, saúde, paz,
0: amém,
1: e alegria.
0: Amém.
1: É, amanhã, quando o senhor estiver passando música, passe para mim também, viu?
0: Certo.
1: Maria de Fátima da Silva, em Ibimirim.
0: Ô, Maria de Fátima. Obrigado, população de Ibimirim. Vamos curtir comigo aqui, Casa Bonita.

Vamos transmitir agora o telefone do Edelson Moura para você adicionar aí na sua agenda. Coloque entre os seus contatos no WhatsApp. Aqui é 61 999 369557. 61 999 369557. Fico aqui aguardando a sua participação, o seu contato. Apareça por aqui, viu? Vamos curtir agora a música Cheiro de Flor com Amado Batista.

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0: Alô, alô, quem é que está aí para falar comigo? Câmbio.
1: Boa noite, Adasmo.
0: Boa noite.
1: Manda uma música bem boa da Mar Batista, aquela... Lá pelos anos 70.
0: Sei.
1: Do Mar Batista. Por isso aqui pra... Pra quem gostar da música, pra vocês aí.
0: Sim.
1: Da rádio. Ofereço aqui pra mim, pra Dilma, filha, minha esposa. Ofereço aí pro Tio lá de Araguatins, a esposa dele. O Bartô Carneiro lá de Araguatins. Pra todo mundo gostar da música.
0: Obrigado, meu amigo, pela participação. E pra você aqui está a música. Não faça jamais como eu fiz.

0: Olha ela, minha amiga Rita, lá da Bahia, está de volta aqui participando do nosso programa.
1: Boa noite, nosso amor.
0: Boa
1: tudo
0: noite.
1: Bem com você?
0: Tudo ótimo.
1: Tudo alto, graças a Deus.
0: Que bacana.
1: Espero que você também está bem.
0: Tá tudo ótimo.
1: Você passa a música aí, qualquer uma. Sendo Amado Batista, eu ofereço pra você família.
0: Tá certo.
1: Pra Zé Roberto com a família.
0: Certo.
1: Em Boquiras.
0: É, certo.
1: Com o Lio de Favela com a família.
0: Pois não.
1: Maria Lúcia com a família. Pra Nadir Teixeira com a família.
0: Muito bem.
1: Pra Nalvinha com a família.
0: Certo, amiga.
1: E tchau, fica com Deus.
0: Igualmente.
1: Deus te abençoe.
0: Amém,
1: Deus
0: você
1: te
0: também.
1: Deus te livre.
0: Amém.
1: Deus te proteja.
0: Amém.
1: Todo lugar que você andar.
0: Uhum, igualmente.
1: Tchau, Deus. Fica
0: tchau.
1: Com Deus. Que Deus te abençoe.
0: Obrigado, amém, Rita. Você também, que Deus abençoe você, sua família toda, viu? Bacana receber a sua participação. Então vamos tocar pra ela. Ela pediu uma música do Amado Batista. Eu quero tocar Quem Foi o Ladrão.

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1: Boa noite, seu Nelson.
0: Boa noite.
1: Conceição da Fazenda Caiçara Forquilha.
0: Ô, Conceição.
1: Boa noite pra Dona Graça Messias, na Vase Cumprida, Mazeni.
0: Certo.
1: E, Dona Graça, muito obrigada, Dona Graça. Eu ouvi essa música que você registrou meu aniversário hoje, tá bom? Muito obrigado mesmo, obrigado.
0: Muito
1: bem. E uma boa noite pra tudo. Quero pedir a música do Amado Batista. Pode ser qualquer uma, só para curtir.
0: Certo, certo. Obrigado, viu? Obrigado. Vamos tocar pra ela. Quero...

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